0: de qual é a resposta que existe na rede.
1: Primeiro o levantamento, depois aponta Ana Paula Martins, soluções que podem passar por novos modelos de resposta às mulheres.
0: Percebermos se não teremos de encontrar, para cumprir a lei, é disto que estamos a falar, é para cumprir a lei, que é, de facto, encontrarmos, deixe-me dizer desta maneira, respostas regionais, como estamos a fazer para outras coisas.
1: Certo é, assinala a Ministra da Saúde, que nos obstáculos ao cumprimento da lei estão também razões invocadas pelos profissionais de saúde.
0: Temos situações de objeção de consciência, temos situações efetivas. Eu vivi isso no Hospital de Santa Maria, quando estive. E, portanto, havia uma parte efetiva da equipa médica, os próprios internos que, enfim, não se disponibilizavam para fazer este procedimento e, naturalmente, nós não temos. Eu sei que há outras opiniões, mas a nossa posição é de que respeitamos a posição que os médicos têm relativamente a esta matéria.
1: Com a Ministra a garantir que a lei está estabilizada e que não é um tema para o Governo, mas a admitir que o cumprimento da legislação pode depender de mudanças no modelo de resposta às mulheres grávidas.
2: E esta quarta-feira é ouvido no Parlamento o Conselho de Administração da Unidade Local de Saúde Almada Seixal, a pedido do LIVRE. Um dos temas é a suspensão temporária da realização de interrupções voluntárias da gravidez no Hospital Garcia de Horta. Reabriu esta noite a Estrada Nacional 105, que estava fechada desde o início da tarde, na zona de Santo Tirso. A confirmação foi feita à Antena 1 pela Guarda Nacional Republicana. Estrada que esteve cortada devido ao incêndio que começou na localidade de Água Longa e que obrigou a retirar os moradores da urbanização do Vale do Pisão. A esta hora, a situação relativamente mais calma. No terreno mantém-se, no entanto, ainda 314 operacionais e 97 viaturas. É isso que se pode verificar na página da Proteção Civil online. O comandante dos Bombeiros Voluntários de Santo Tirso, Pedro Santos, fez há pouco um ponto de situação.
3: Aquilo que é esperado é que, na verdade, todo o perímetro de incêndio esteja consolidado com rescaldo, de forma a que depois, durante o dia, a gente consiga colocar as equipas distribuídas pela área de terreno que foi afetada, ardida. Não há conhecimento e não há registro ainda de infraestruturas afetadas.
2: Diz o comandante dos bombeiros de Santo Tirso. Portugal tem contas melhores do que a média europeia, repete o primeiro-ministro, mas agora de visita aos Estados Unidos, onde também sublinhou que não se prevê déficit e pediu investimento. Luís Montenegro falou para uma plateia de empresários e possíveis investidores com ligação a Portugal, na Bolsa de Nova Iorque. Apelou a esse investimento americano no país, que diz o primeiro-ministro é seguro e tem estabilidade financeira e social e deve ser uma aposta dos americanos.
4: Portugal continuará a crescer mais rapidamente do que a zona euro, mantendo a inflação controlada. Estamos a enfrentar agora um grande desafio no setor petrolífero. Portugal está muito aberto aos vossos investimentos e às vossas empresas. Somos um dos países mais seguros do mundo, com estabilidade política, financeira e social. Estamos a investir na digitalização, a reduzir a burocracia e a simplificar os procedimentos. Em Portugal, declarei guerra à burocracia.
5: Procedures. I declared in Portugal war to bureaucracy.
2: A mensagem deixada pelo primeiro-ministro Luís Montenegro foi convidado para a cerimónia de encerramento do mercado bolsista. Dirigiu-se nesta mensagem a investidores, empresários e representantes da comunidade portuguesa. Lê-se na página do Governo que Portugal se apresentou na Bolsa de Nova Iorque como um destino de investimento e que o primeiro-ministro destaca a solidez da economia portuguesa e o potencial de reforço das relações económicas com os Estados Unidos. O primeiro-ministro está em Nova Iorque para participar na Assembleia Geral da ONU, onde deve amanhã também intervir.
6: Está fechada esta edição com Camila Vidal. 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Agente provocador até às duas.
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8: Eu, na década de 80, depois daquelas atribulações, daqueles anos de cá na rua, em Paris, na Europa, em geral, que me deu muito calmo, foi uma escola fantástica. Mas quando resolvi assentar, ter o primeiro filho, achei que precisava de reciclar, de alguma forma. e decidi retomar os estudos de piano, mudá-los outra vez a sério. No conservatório, e acabei por concluir o curso superior de piano. Acabei com 40 anos. Estava muito próximo da idade dos meus professores e nas turmas, das aulas em que era turmas, não é? História da música, acústica, que era mais feita, obviamente.
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1: Boa noite e bem-vindos.

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0: Orçamental este ano. O primeiro-ministro está em Nova Iorque, onde vai participar na Assembleia Geral das Nações Unidas. De visita no fecho da Bolsa, onde tentou atrair investimento para Portugal, Luís Montenegro garantiu que o país vai continuar a crescer.
1: Our budget will have a surplus for a fourth straight year.
2: O nosso orçamento terá um excedente pelo quarto ano consecutivo, com a transformação da nossa economia para um modelo de crescimento apoiado numa maior competitividade. Numa altura em que as taxas de juros estão na ordem do dia, Portugal continua a reduzir a sua dívida. Portugal vai continuar a crescer mais rápido do que a zona euro, mantendo a inflação controlada.
0: E perante os resultados económicos, Luís Montenegro apelou a que os empresários norte-americanos invistam em Portugal.
1: Portugal is very much open to your investments and to your businesses.
2: Portugal está muito aberto aos vossos investimentos e às vossas empresas. Somos um dos países mais seguros do mundo, com estabilidade política, financeira e social. Estamos a investir na digitalização, a reduzir a burocracia e a simplificar os procedimentos. Em Portugal, declarei guerra à burocracia.
1: I declared in Portugal war to bureaucracy.
0: Esta quarta-feira, o primeiro-ministro vai reunir com o secretário-geral das Nações Unidas, António Guterres. Na quinta, vai intervir no debate da Assembleia Geral da ONU. Também o presidente da República pede menos burocracia em Portugal. Na abertura do Congresso dos Contabilistas Certificados, António José Seguro defendeu que o Estado deve ser um aliado destes profissionais, de forma a facilitar-lhes o trabalho a vários níveis.
3: É necessário também ter no Estado um aliado, designadamente ao garantir estabilidade na legislação fiscal, permitindo que as mudanças operadas, ainda que incontornáveis, possam ser planeadas, preparadas e debatidas com tempo suficiente para serem executadas sem percalços. Um aliado na celeridade na tomada de decisões administrativas e judiciais e, finalmente, um aliado na redução da burocracia, simplificação e modernização de procedimentos.
0: O recado do Presidente da República num discurso no jantar de abertura do 8º Congresso dos Contabilistas Certificados, que decorre esta semana em Lisboa. O arranque do ano letivo vai hoje a debate no Parlamento, com o Ministro da Educação a representar o Governo. O PCP, partido que agendou este debate, acusa Fernando Alexandre de sacudir responsabilidades para professores e diretores escolares pelos problemas registados nos últimos meses, e não só. A líder parlamentar comunista, Paula Santos, vai mais longe, diz que o ano letivo começa com um governo e com um ministro fragilizados.
4: É um ministro, um governo fragilizado e uma política também que está demonstrada que não serve. Não é? Ou seja, e fragilizado exatamente pelas consequências das opções políticas, daquilo, pelas consequências das suas decisões. Porque a verdade é que, e eu creio que esta é uma questão muito séria, no Ministério da Educação avançou um processo de extinção e de redução de serviços, houve competências que ficaram, podemos assim dizer, ao Deus dará, sem respostas, e que inicia-se um novo ano letivo e que haja estudantes que não sabem para que escola vão. Eu acho que isto é impensável.
0: A líder parlamentar do PCP explicou que o partido agendou este debate por considerar que são necessárias respostas para o que diz serem os problemas na educação. Paula Santos refere, por exemplo, os casos recentes de alunos sem vaga nas escolas.
4: É inacreditável, e eu creio que isto gera uma indignação de facto grande por parte das famílias. É inacreditável que se iniciem as aulas e haja alunos que no primeiro dia de aulas não sabem para que escola aqui. Isto é inacreditável, eu diria que é surreal. Não é? Como é que o Ministério da Educação não resolveu os problemas? O Ministro e o Governo, que fizeram alterações na estrutura do Ministério da Educação, dizendo que era para ser mais eficiente, mas mais eficiente aonde? Aquilo que nós vemos foi, de facto, mais uma vez, a consequência destas alterações, que na prática constituem um desmantelamento do Ministério da Educação.
0: O debate está agendado para as 3 da tarde. E sobre o tema das vagas, o Ministro da Educação disse que continuam a surgir novos pedidos de colocação de alunos pelo país, principalmente de estrangeiros. Fernando Alexandre diz que são cada vez mais e que o Ministério está a tentar dar resposta em 24 horas.
5: Todos os dias continuam a surgir umas dezenas de pedidos de inscrição, como acontece desde pelo menos 2013, acontece todos os anos e acontece durante todo o ano letivo. Aquilo que nós estamos a fazer é garantir que em 24 horas os alunos todos são colocados. ontem tínhamos 54 alunos por colocar em todo o país. Desses 54, mais de 30 tinham se inscrito na sexta-feira à tarde. Obviamente nós não conseguimos colocar na sexta-feira de manhã, os alunos só se inscrevem à tarde, e por isso nós vamos ter sempre alguns alunos. Aquilo que o sistema está a fazer é colocá-los muito rapidamente. Isso aconteceu sempre.
6: E são alunos que mudaram de residência, que saíram do privado, já fizeram esse estudo?
5: E muitos são estrangeiros, ou seja, há um grande número de alunos estrangeiros. Aliás, a maior parte dos alunos por colocar são estrangeiros.
0: O ministro, sobre os novos pedidos de colocação de alunos pelo país, diz que têm surgido diariamente, mas são cada vez menos, e o Ministério está a tentar dar resposta o mais rapidamente possível. Fernando Alexandre promete dar mais detalhes no Parlamento esta quarta-feira. O Governo vai criar um grupo de trabalho para resolver o problema do turismo de saúde no SNS. O objetivo é estudar o fenómeno dos cidadãos estrangeiros não residentes que recebem cuidados no SNS e saem sem pagar. O secretário de Estado da Gestão da Saúde, Francisco Catalão, explica que o grupo de trabalho quer perceber como e a quem cobrar.
7: Está a ser desenvolvido e está em fase final de constituição um grupo de trabalho para o efeito, que terá, entre outros, os objetivos de mapear e quantificar o universo cobrável e propor melhorias na identificação desse universo, identificar e caracterizar as categorias de terceiros responsáveis pelo pagamento, definir soluções operacionais e tecnológicas que preservam o acesso a cuidados e assegurem a correta assunção da responsabilidade financeira e que promovam a melhoria do circuito de faturação e cobrança. É um tema que, obviamente, a nós também nos preocupa.
0: O secretário de Estado diz que é importante explicar que o problema não é a utilização do SNS por estrangeiros, mas sim por estrangeiros visitantes, e é preciso apurar com detalhe os números de quem visita os hospitais portugueses. O presidente dos Estados Unidos reúne-se com a presidente interina da Venezuela, Delcy Rodríguez, à margem da Assembleia Geral da ONU. Será o primeiro encontro entre os dois desde a captura de Nicolás Maduro. Outro encontro relevante está marcado para esta quarta-feira, em Nova Iorque, entre o secretário de Estado norte-americano Marco Rubio e o ministro dos Negócios Estrangeiros russo, Sergei Lavrov.
8: Edição da jornalista Inês Martins. 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
15: Olá, sejam muito bem-vindos ao refeitório. Meu nome é Joana Barrios e hoje recebemos a jovem chefe Francisca Dias. Bem-vinda.
16: Obrigada.
15: Ora bem, nós, antes do microfone começar a gravar, estamos sempre a conversar sobre tudo aquilo que depois queremos conversar na entrevista. É inevitável a curiosidade. Francisca, tu tiveste um grande momento em televisão. E eu gostava de te perguntar sobre isso. Claramente não era a primeira pergunta, mas como estávamos com muita embalagem, tu foste participante, concorrente do Hell's Kitchen. Era um formato internacional que teve teve aqui emissão na SIC, em Portugal, dirigido pelo Lyubomir.
16: Sim.
15: Ok, muito bem. Em que ano é que participaste e como é que lá foste parar?
16: Na verdade, oficialmente participei em 2020, finais de 2020, início de 2021 e estreia em televisão nacional em 2001, em março, abril de 2021. Como eu estava a dizer, basicamente, eu entrar no programa nunca foi o meu objetivo ir para a televisão, nem nada dessas coisas, mas estávamos no meio da pandemia, início da pandemia, quer dizer, na segunda vaga, no segundo lockdown.
15: Sim.
16: O meu contrato é rescindido nessa altura.
15: Estavas a trabalhar onde?
16: Estava a trabalhar no hotel, aqui em Lisboa. Eu ia passar a efetiva, mas como todas as pessoas na minha situação, muita gente da minha situação
15: Foi embora?
16: Foi embora do. Pois, pronto, rescindiram o posto de trabalho, o que der, porque lá está, não era uma fase fácil para o turismo em Portugal, para a hotelaria em Portugal.
15: Bom, hoje em dia és empresária, já lá iremos sobre como é que depois muda a forma de olhar, não é?
16: Não, mas eu entendo, tipo, eu entendi que, tinha, que não era porque quem estava efetiva antes a trabalhar naquele posto que tinha de ir embora. Neste caso era eu que era. Que era mais fácil e está tudo bem. E está tudo
15: bem
16: com isso. Entretanto, a história foi a minha mulher é que me inscreve, pré-inscreve. Ela conta-me a dormir, a verdade é esta. Ela, tipo, ela ali no início tem ali um meio sonambulismo quando ela está meio acordada. E ela começa a dizer: ela vai ficar chateada comigo, o mail. E eu: o que é que se passa?
15: Que mail?
16: Tipo, Tânia, precisamos falar, estavas a falar uma coisa muito estranha. O que é que se passa com ele é esse? E ela diz-me: olha, inscrevi-te. E depois a segunda resposta, né, que é tipo, porque há entrevista, o que é que eu gosto, cozinha, coisas random de entrevistas desse tipo de formatos. Já mando eu, já em conjunto, mas a primeira interação, porque eu nem sabia que ia haver inscrições, não sabia porque. As minhas redes sociais, a minha coisa é muito ligada a coisas, pá, a cozinha, outras coisas de história que eu gosto de ver, pá, não, reality shows não passam no meu feed, não
15: mas
16: vejo.
15: Também não entra no meu, é um facto.
16: Mas ela gosta de alguns reality shows e segue alguns formatos e o algoritmo dela encaixou aquilo e foi ela e foi assim de repente.
15: O algoritmo dela soube: ah, a minha mulher está aqui desempregada, acabou de ficar desempregada, vou então inscrevê-la.
16: E basicamente, e por estar nessa situação de não ter um trabalho fixo, não é? É que vou para a televisão. Porque na minha cabeça foi: eu vou lá, vou mostrar. Tipo, como fosse na minha cabeça, era uma mega entrevista de trabalho.
15: Ok.
16: Vou-me expor.
15: Para todas as pessoas que queiram ou não.
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0: a esta hora. Ainda assim, a situação está mais calma, com apenas uma frente ativa. A Estrada Nacional 105 chegou a estar cortada durante a tarde, mas foi reaberta entretanto. O comandante dos Bombeiros Voluntários de Santo Tirso, Pedro Santos, conta que o fogo está a ceder aos meios.
1: Aquilo que é esperado é que, na verdade, todo o perímetro de incêndio esteja consolidado com rescaldo, de forma a que depois, durante o dia, a gente consiga colocar as equipas distribuídas pela área de terreno que foi afetada, ardida. Não há conhecimento e não há registro ainda de infraestruturas afetadas.
0: Devido ao incêndio, que começou na localidade de Água Longa, chegou a ser necessário retirar os moradores da urbanização do Vale do Pisão. Mantêm-se mais de 300 bombeiros no terreno, em Santo Tirso, apoiados por 97 viaturas nesta hora. Luís Montenegro foi aos Estados Unidos dar a garantia de que Portugal vai ter excedente orçamental este ano. O primeiro-ministro está em Nova Iorque, onde vai participar na Assembleia Geral das Nações Unidas. De visita ao Fecho da Bolsa, onde tentou atrair investimento para Portugal, Luís Montenegro garantiu que o país vai continuar a crescer.
2: Our budget will have a surplus for a fourth straight year.
3: O nosso orçamento terá um excedente pelo quarto ano consecutivo, com a transformação da nossa economia para um modelo de crescimento apoiado numa maior competitividade. Numa altura em que as taxas de juros estão na ordem do dia, Portugal continua a reduzir a sua dívida. Portugal vai continuar a crescer mais rápido do que a zona euro, mantendo a inflação controlada.
0: Perante os resultados económicos, Luís Montenegro apelou a que os empresários norte-americanos invistam em Portugal.
2: Portugal will continue to grow faster than the euro area, while keeping inflation.
3: Portugal continuará a crescer mais rapidamente do que a zona euro, mantendo a inflação controlada. Estamos a enfrentar agora um grande desafio no setor petrolífero. Portugal está muito aberto aos vossos investimentos e às vossas empresas. Somos um dos países mais seguros do mundo, com estabilidade política, financeira e social. Estamos a investir na digitalização, a reduzir a burocracia e a simplificar os procedimentos. Em Portugal, declarei guerra à burocracia.
2: I declared in Portugal war to bureaucracy.
0: Esta quarta-feira, o Primeiro-Ministro vai reunir-se com o Secretário-Geral das Nações Unidas, António Guterres. Na quinta-feira, vai intervir no debate da Assembleia Geral da ONU. O arranque do ano letivo vai hoje a debate no Parlamento, com o Ministro da Educação a representar o Governo. O PCP, partido que agendou este debate, acusa Fernando Alexandre de sacudir responsabilidades para professores e diretores escolares pelos problemas registados nos últimos meses. A líder parlamentar comunista, Paula Santos, vai mais longe, diz que o ano letivo começa com um governo e com um ministro fragilizados.
4: É um ministro, um governo fragilizado e uma política também que está demonstrada que não serve. Não é? Ou seja, e fragilizado exatamente pelas consequências das opções políticas, daquilo, pelas consequências das suas decisões. Porque a verdade é que, e eu creio que esta é uma questão muito séria, no Ministério da Educação avançou um processo de extinção e de redução de serviços, houve competências que ficaram, podemos assim dizer, ao Deus dará, sem respostas, e que inicia-se um novo ano letivo e que haja estudantes que não sabem para que escola vão. Eu acho que isto é impensável.
0: A líder parlamentar do PCP explicou que o partido agendou este debate por considerar que são necessárias respostas para o que diz serem os problemas na educação. Paula Santos refere, por exemplo, os casos recentes de alunos sem vagas nas escolas.
4: É inacreditável, e eu creio que isto gera uma indignação de facto grande por parte das famílias. É inacreditável que se iniciem as aulas e haja alunos que no primeiro dia de aulas não sabem para que escola é que iam. Isto é inacreditável, eu diria que é surreal. Não é? Como é que o Ministério da Educação não resolveu os problemas? O ministro e o governo que fizeram alterações na estrutura do Ministério da Educação, dizendo que era para ser mais eficiente, mas mais eficiente aonde? Aquilo que nós vemos foi, de facto, mais uma vez, a consequência destas alterações que, na prática, constituem um desmantelamento do Ministério da Educação.
0: O debate está agendado para as 15h. E sobre este tema das vagas, o ministro da Educação disse que continuam a surgir novos pedidos de colocação de alunos pelo país, principalmente de estrangeiros. Fernando Alexandre diz que são cada vez menos estes pedidos e que o Ministério está a tentar dar resposta em 24 horas.
5: Todos os dias continuam a surgir umas dezenas de pedidos de inscrição, como acontece desde pelo menos 2013, acontece todos os anos e acontece durante todo o ano letivo. Aquilo que nós estamos a fazer é garantir que em 24 horas os alunos todos são colocados. Ontem tínhamos 54 alunos por colocar em todo o país. Desses 54, mais de 30 tinham se inscrito na sexta-feira à tarde. Obviamente nós não conseguimos colocar. Na sexta-feira de manhã os alunos só se inscrevem à tarde e por isso nós vamos ter sempre alguns alunos. Aquilo que o sistema está a fazer é colocá-los muito rapidamente. Isso aconteceu sempre.
6: E são alunos que mudaram de residência, que saíram do privado, já fizeram esse estudo?
5: E muitos são estrangeiros, ou seja, há um grande número de alunos estrangeiros. Aliás, a maior parte dos alunos por colocar são estrangeiros.
0: O Ministro da Educação promete dar mais detalhes no Parlamento esta quarta-feira. A Lei das Burcas entra hoje em vigor. A legislação proíbe a ocultação do rosto em espaços públicos e, no caso de incumprimento, pode mesmo ser aplicada uma multa até 3 mil euros. Na origem do diploma que dividiu o Parlamento está um projeto de lei do Chega. Das exceções à regra fazem parte a ocultação do rosto por motivos de saúde, por motivos profissionais, artísticos ou publicitários, bem como por razões de segurança devido às condições meteorológicas. O presidente dos Estados Unidos reúne-se com a presidente interina da Venezuela, Delcy Rodríguez, à margem da Assembleia Geral da ONU. Será o primeiro encontro entre os dois desde a captura de Nicolás Maduro. Outro encontro relevante está marcado para esta quarta-feira em Nova Iorque entre o secretário de Estado norte-americano, Marco Rubio, e o ministro dos Negócios Estrangeiros russo, Sergei Lavrov.
7: Edição da jornalista Inês Martins. 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
11: Enquanto houver estrada para andar.
12: A gente vai continuar.
13: Jorge é inconfundível, não é? 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
12: Bom, hoje impõe-se conversar com amigos de Jorge Palma.
14: Mas sobretudo foi uma alegria partilhar com o Jorge a nossa intimidade musical. Porque a intimidade para lá da musical nós já a temos, não é? E já a temos há muito tempo.
12: O dia de hoje fica marcado pela morte de Jorge Palma.
15: Jorge falava sobre o humor, como eu acho que ninguém conseguiu falar. É uma linguagem única e eu falava sobre o humor sem mais.
16: Uma inventividade poética, uma noção literária muito forte, um risco, uma ousadia verbal.
15: Seria impossível chegar à estação de Santa Apolónia sem cantar o Lado Errado da Noite.
12: Sim.
15: Toda. Isto é o que é.
12: É o que é.
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17: Olá, sejam bem-vindos. Hoje a 33 rotações por minuto, vamos escutar o álbum Revolver, disco dos Beatles de 1966. 1, 2, 3, 4, 1, 2...

0: Estamos a 33 rotações por minuto.
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0: Ali está. O primeiro-ministro está em Nova Iorque, onde vai participar na Assembleia Geral das Nações Unidas. De visita ao Fecho da Bolsa, onde tentou atrair investimento para Portugal, Luís Montenegro garantiu que o país vai continuar a crescer.
1: Our budget will have a surplus for a fourth straight year.
2: O nosso orçamento terá um excedente pelo quarto ano consecutivo, com a transformação da nossa economia para um modelo de crescimento apoiado numa maior competitividade. Numa altura em que as taxas de juros estão na ordem do dia, Portugal continua a reduzir a sua dívida. Portugal vai continuar a crescer mais rápido do que a zona euro, mantendo a inflação controlada.
0: Perante os resultados económicos, Luís Montenegro apelou a que os empresários norte-americanos invistam em Portugal.
1: Portugal is very much open to your investments and to your businesses.
2: Portugal está muito aberto aos vossos investimentos e às vossas empresas. Somos um dos países mais seguros do mundo, com estabilidade política, financeira e social. Estamos a investir na digitalização, a reduzir a burocracia e a simplificar os procedimentos. Em Portugal, declarei guerra à burocracia.
1: I declared in Portugal war to bureaucracy.
0: Esta quarta-feira, o primeiro-ministro vai reunir com o secretário-geral das Nações Unidas, António Guterres. Na quinta-feira, vai intervir no debate da Assembleia Geral da ONU. A lei das burcas entra hoje em vigor. A legislação proíbe a ocultação do rosto em espaços públicos e, no caso de incumprimento, pode ser aplicada uma multa até 3 mil euros. Na origem do diploma que dividiu o Parlamento, está um projeto de lei do Chega. Das exceções à regra, fazem parte a ocultação do rosto por motivos de saúde, profissionais, artísticos ou publicitários, bem como por razões de segurança devido às condições meteorológicas. O Ministério da Saúde admite que não sabe que hospitais estão a cumprir a lei no direito à interrupção voluntária da gravidez, a IVG. No Parlamento, a ministra disse que é preciso fazer cumprir a lei, mas sublinha que o Governo rejeita a objeção, que o Governo respeita a objeção de consciência manifestada por alguns médicos nesta matéria. Ana Paula Martins foi ainda questionada sobre o caso do Hospital Garcia Dorta, em Almada, que está na mira da Inspeção-Geral das Atividades em Saúde por ter deixado de haver consultas para a interrupção voluntária da gravidez. A ministra admite que não está a par, mas promete um levantamento. João Alexandre.
3: São respostas à boleia do caso concreto do Hospital Garcia de Horta, onde a consulta da IVG deixou de estar disponível por falta de recursos com as mulheres a serem remetidas para uma unidade privada. A Ministra da Saúde pede que a lei seja cumprida, mas admite o desconhecimento.
4: Nós não temos só esta situação no Garcia de Horta. Eu não lhe consigo dizer, porque não tenho esse levantamento neste momento, mas ele tem que ser feito, de qual é a resposta que existe na rede.
3: Primeiro levantamento, depois aponta Ana Paula Martins. Soluções que podem passar por novos modelos de resposta às mulheres.
4: Percebermos se não teremos de encontrar, para cumprir a lei, é disto que estamos a falar, é para cumprir a lei, que é, de facto, encontrarmos, deixe-me dizer desta maneira, respostas regionais, como estamos a fazer para outras coisas.
3: Certo é, assinala a Ministra da Saúde, que nos obstáculos ao cumprimento da lei estão também razões invocadas pelos profissionais de saúde.
4: Temos situações de objeção de consciência, temos situações efetivas. Eu vivi isso no Hospital de Santa Maria, quando estive. E, portanto, havia uma parte efetiva da equipa médica, os próprios internos que, enfim, não se disponibilizavam para fazer este procedimento e, naturalmente, nós não temos. Eu sei que há outras opiniões, mas a nossa posição é de que respeitamos a posição que os médicos têm relativamente a esta matéria.
3: Com a ministra a garantir que a lei está estabilizada e que não é um tema para o governo, mas a admitir que o cumprimento da legislação pode depender de mudanças no modelo de resposta às mulheres grávidas.
0: E esta quarta-feira é ouvido no Parlamento o Conselho de Administração da ULS Almada Seixal, a pedido do LIVRE. Um dos temas é a suspensão temporária da realização de interrupções voluntárias da gravidez no Hospital Garcia de Horta. O partido também vai pedir dados sobre a implementação da Urgência Regional de Ginecologia e Obstetrícia. O Governo vai criar um grupo de trabalho para resolver o problema do turismo de saúde no SNS. O objetivo é estudar o fenómeno dos cidadãos estrangeiros não residentes que recebem cuidados no SNS e saem sem pagar. O secretário de Estado da Gestão da Saúde, Francisco Catalão, explica que o grupo de trabalho quer perceber como e a quem cobrar.
5: Está a ser devolvido, está em fase final de constituição, um grupo de trabalho para o efeito, que terá, entre outros, os objetivos de mapear e quantificar o universo cobrável e propor melhorias na identificação desse universo identificar e caracterizar as categorias de terceiros responsáveis pelo pagamento, definir soluções operacionais e tecnológicas que preservam o acesso a cuidados e assegurem a correta assunção da responsabilidade financeira e que promovam a melhoria do circuito de faturação e cobrança. É um tema que, obviamente, a nós também nos preocupa.
0: O secretário de Estado diz que é importante explicar que o problema não é a utilização do SNS pelos estrangeiros, mas sim pelos estrangeiros visitantes, e é preciso apurar com detalhe os números de quem visita os hospitais portugueses. O Festival Política regressa hoje a Lisboa. Entre outubro e novembro, ainda vai passar por Coimbra, Loulé e, pela primeira vez, Torres Vedras. O objetivo é aproximar os cidadãos da vida política, Sandy Gageiro.
6: A programação, que inclui espetáculos, filmes, exposições, oficinas e visitas guiadas, tudo entre a gratuita, é dedicada este ano à Constituição da República Portuguesa, no ano em que se assinalam os 50 anos da aprovação da primeira Constituição da Democracia. O objetivo é sempre aproximar os cidadãos da participação política, explica Rui Oliveira Marques, da organização.
7: Tentamos afastar a polarização, o conflito, não é, que tem em todo lado a nossa sociedade e a nossa vida em comum, e tentamos aqui criar pontos de diálogo que nos ajudem a pensar numa sociedade melhor, mais positiva e construída por todos.
6: E o tema da Constituição, como já ouvimos, vai atravessar todo o programa, como o espetáculo de Nair Fakirá.
7: Vai apresentar uma performance musical original, inspirada no princípio da igualdade consagrado na Constituição, o artigo 13º.
6: O festival, que este ano perdeu o apoio da Câmara Municipal de Lisboa, acontece entre os dias 24 e 26 de setembro numa dezena de espaços distintos da freguesia de São Vicente.
7: Estaremos ao todo em 10 sítios diferentes da freguesia, com uma programação multidisciplinar que vai da música, cinema, teatro, oficinas, visitas guiadas, atividades para crianças e exposições.
6: Depois de Lisboa, o Festival Política realiza-se em Loulé, depois Coimbra e Torres Vedras.
0: O Festival Política arranca hoje às 9:30 da noite no Mercado de Santa Clara, com a estreia em Portugal do espetáculo de teatro Príncipe do Gueto. A entrada é gratuita e tem interpretação para a língua gestual portuguesa. Londres e Washington vão trabalhar em conjunto para proteger, através de inteligência artificial, infraestruturas estratégicas dos ciberataques. A parceria foi revelada pelo primeiro-ministro britânico, Andy Burnham, perante a Assembleia Geral das Nações Unidas em Nova York. Burnham considera que a inteligência artificial vai ser determinante para o Reino Unido e os Estados Unidos garantirem uma segurança conjunta. O líder britânico diz ainda que no próximo ano o G20 vai trabalhar em normas de segurança para a inteligência artificial. O Reino Unido preside a este fórum das maiores economias do mundo em 2027.
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Começa aqui a nossa viagem em direção à linha do horizonte. Sou o Edgar Canelas, vou consigo aqui na Rádio Pública até perto das 5 da manhã. Primeira canção da hora, trazida por Nelson Freitas com Nuno Ribeiro. Chama-se Não Deixa.

0: para Portugal. O presidente do Irão já chegou a Nova Iorque e deve discursar hoje na ONU. A lei das burcas entra hoje em vigor em Portugal. A legislação proíbe a ocultação do rosto em espaços públicos.
1: Agora estão 15 graus no Porto, 17 em Coimbra, 22 em Faro, 23 em Lisboa. Nas ilhas, 22 graus a esta hora no Funchal, estão 19 em Ponta Delgada. As notícias, edição de Inês Martins.
0: Luís Montenegro vai encontrar-se hoje com o secretário-geral das Nações Unidas, António Guterres. Antes, em Nova Iorque, numa visita ao fecho da Bolsa, o primeiro-ministro garantiu que Portugal vai ter excedente orçamental este ano e que o país vai continuar a crescer.
2: Our budget will have a surplus for a fourth straight year.
3: O nosso orçamento terá um excedente pelo quarto ano consecutivo, com a transformação da nossa economia para um modelo de crescimento apoiado numa maior competitividade. Numa altura em que as taxas de juros estão na ordem do dia, Portugal continua a reduzir a sua dívida. Portugal vai continuar a crescer mais rápido do que a zona euro, mantendo a inflação controlada.
0: Perante os resultados económicos, Luís Montenegro apelou a que os empresários norte-americanos invistam em Portugal.
2: Portugal is very much open to your investments and to your businesses.
3: Portugal está muito aberto aos vossos investimentos e às vossas empresas. Somos um dos países mais seguros do mundo, com estabilidade política, financeira e social. Estamos a investir na digitalização, a reduzir a burocracia e a simplificar os procedimentos. Em Portugal, declarei guerra à burocracia.
2: I declared in Portugal war to bureaucracy.
0: Esta quarta-feira o primeiro-ministro vai então encontrar-se com António Guterres. Na quinta vai intervir no debate da Assembleia Geral da ONU. E o presidente iraniano já chegou aos Estados Unidos para a Assembleia Geral das Nações Unidas e deve discursar hoje perante os Estados-membros. Segundo a agência de notícias estatal iraniana, o Irão já apresentou aos Estados Unidos as condições para o fim da guerra através do mediador do Qatar em Nova Iorque. Segundo o porta-voz do Ministério dos Negócios Estrangeiros iraniano, a proposta inclui o fim da guerra em todas as frentes e a interrupção daquilo que Teherão classificou como atos de agressão dos Estados Unidos. Além disso, o porta-voz afirmou que as condições propostas pelo Irão incluem o fim do bloqueio naval e da guerra económica, bem como a libertação de ativos iranianos. O presidente francês deixou hoje um apelo perante a Assembleia Geral da ONU. É preciso que os Estados-membros se mantenham juntos e não cedam ao espírito da derrota. No discurso esta noite em Nova Iorque, Emmanuel Macron saiu em defesa do multilateralismo e da ONU para combater as crises que atravessam o mundo.
4: A questão
3: que se coloca de forma muito simples é saber se queremos viver nestas condições, como uma espécie de regresso da lei da selva ou numa sociedade internacional civilizada. O nosso dever, mais do que nunca, é mantermos-nos firmes ao lado das Nações Unidas para decidirmos em conjunto o que é do interesse comum, ou seja, ao lado da aqueles que querem escolher livremente os seus destinos, as suas alianças, os seus modelos de desenvolvimento, o seu futuro, ao lado daqueles que se recusam a que a sua soberania lhes seja confiscada pela força injusta ou pelo medo, e ao lado da esperança. É esta a razão de ser da nossa organização. Face à evolução do mundo, àquilo que estamos hoje a viver, à acumulação de guerras que não conseguimos resolver, de crises que se multiplicam e desafios que lançam uma sombra sobre as novas gerações, acredito que o nosso dever é não ceder a um espírito de derrota, à fatalidade, à moda de que esta organização já não serve para grande coisa.
0: O presidente francês criticou ainda as ações israelitas em Gaza e na Cisjordânia ocupada.
3: Onde fica a nossa credibilidade se continuarmos de braços cruzados perante o que está a acontecer em Gaza? Alguns orgulham-se de uma suposta paz, mas essa paz não reabriu os corredores humanitários nem por um único segundo. Será que temos de ficar de braços cruzados a assistir a este espetáculo que nos envergonha a todos? Nunca. Vejam o que está a acontecer na Cisjordânia, onde se verificam violações todos os dias. Por que razão o Hamas nunca esteve ativo na Cisjordânia? É assim que dia após dia estamos a tornar impossível alcançar um objetivo, o respeito pelo direito legítimo do povo palestiniano à sua existência. Mas são precisamente estas as condições para a segurança de Israel e do seu povo, segurança e existência com a qual estamos comprometidos.
0: E Tel Aviv já reagiu a estas declarações de Macron sobre a Cisjordânia. O gabinete do primeiro-ministro israelita disse que são um absurdo grotesco. Benjamin Netanyahu discursa esta quinta-feira quinta-feira, na Assembleia Geral das Nações Unidas. O arranque do ano letivo vai hoje a debate no Parlamento com o Ministro da Educação a representar o Governo. O PCP, partido que agendou este debate, acusa Fernando Alexandre de sacudir responsabilidades para professores e diretores escolares pelos problemas registados nos últimos meses. A líder parlamentar comunista, Paula Santos, vai mais longe, diz que o ano letivo começa com um Governo e com um Ministro fragilizados.
5: É um Ministro, um Governo fragilizado e uma política também que está demonstrada que não serve. Não é? Ou seja, e fragilizado exatamente pelas consequências das opções políticas, daquilo, pelas consequências das suas decisões. Porque a verdade é que, e eu creio que esta é uma questão muito séria, no Ministério da Educação avançou um processo de extinção e de redução de serviços, houve competências que ficaram, podemos assim dizer, ao Deus dará, sem respostas, e que inicia-se um novo ano letivo e que haja estudantes que não sabem para que escola vão. Eu acho que isto é impensável.
0: E sobre o tema das vagas, o Ministro da Educação disse que continuam a surgir novos pedidos de colocação de alunos pelo país, principalmente de estrangeiros. Fernando Alexandre diz, no entanto, que são cada vez menos e que o Ministério está a tentar dar resposta em 24 horas.
6: Todos os dias continuam a surgir umas dezenas de pedidos de inscrição, como acontece desde pelo menos 2013, acontece todos os anos e acontece durante todo o ano letivo. Aquilo que nós temos a fazer é garantir que em 24 horas os alunos todos são colocados. Ontem tínhamos 54 alunos por colocar em todo o país. Desses 54, mais de 30 tinham se inscrito na sexta-feira à tarde. Obviamente nós não conseguimos colocar na sexta-feira de manhã os alunos que só se inscrevem à tarde, e por isso nós vamos ter sempre alguns alunos. Aquilo que o sistema está a fazer é colocá-los muito rapidamente. Isso aconteceu sempre.
7: E são alunos que mudaram de residência, que saíram do privado, já fizeram esse estudo?
6: E muitos são estrangeiros, ou seja, há um grande número de alunos estrangeiros. Aliás, a maior parte dos alunos por colocar são estrangeiros.
0: O Ministro da Educação promete dar mais detalhes no Parlamento esta quarta-feira. O debate está agendado para as 15h. A Lei das Burcas entra hoje em vigor. A legislação proíbe a ocultação do rosto em espaços públicos e, no caso de incumprimento, pode ser aplicada uma multa até 3 mil euros. Na origem do diploma que dividiu o Parlamento está um projeto de lei do Chega. Das exceções à regra fazem parte a ocultação do rosto por motivos de saúde, profissionais, artísticos ou publicitários, bem como por razões de segurança devido a condições meteorológicas.
1: 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Cinco horas, 8 minutos.
8: Ouço e vejo as notinhas da pauta. Ajuda, quer dizer, nós agora temos os telefones, grava-se e pronto. Mas antes disso era bom para uma pessoa que está quase a adormecer e está a ouvir uma coisa clara, para um dia seguinte se lembrar, como não dá para sair da cama para escrever. E muitas vezes não quer interromper o fluxo das coisas que está a acontecer aqui dentro. E não me levanto para não quebrar esse fluxo, e preguiça também, obviamente. Mas dá jeito de ver, estou a ouvir as coisas e estou a vê-las na pauta. Estou a ouvir, está-me a passar o filme das notas, das notazinhas na pauta.
9: Jorge Palma, 1950-2026.
1: Começa aqui mais uma emissão, até às 7, quarta-feira, 23 de setembro, RTP.
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1: Eu sou Miguel Freitas e estou com a companhia do Carlos Mateus, do outro lado do vidro na produção, também o som do Ricardo Costa e, claro, consigo aí desse lado. Desde já, muito obrigado por estar ligado à RTP Antena 1. Lembro os contactos habituais disponíveis, também para estarmos aqui um pouco à conversa no início da manhã, 213820033 e o 213820034, sendo que tem também sempre a disponibilidade, ou melhor, tem também sempre disponível o contacto do WhatsApp da RTP Antena 1, que é o 912120501, para fazer chegar as suas mensagens de texto e voz nesta quarta-feira, meio da semana. Já não falta tudo, e a verdade é que o verão já foi, começou o outono, e nós começamos com a música dos 4 e meia, com a participação do Luís Trigacheiro. esta nova versão do tema Quem Me Vê. Assim, bom dia.

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0: A saúde admite que não sabe que hospitais estão a incumprir a lei no direito à interrupção voluntária da gravidez. O presidente iraniano deve discursar hoje perante a Assembleia Geral das Nações Unidas.
1: Agora estão 15 graus no Porto, 16 em Coimbra, 22 em Faro, 23 em Lisboa. Nas ilhas, 23 graus no Funchal, 19 em Ponta Delgada. As notícias, edição de Inês Martins.
0: Luís Montenegro vai encontrar-se hoje com o secretário-geral das Nações Unidas, António Guterres. Antes, em Nova Iorque, numa visita ao fecho da Bolsa, o primeiro-ministro garantiu que Portugal vai ter excedente orçamental este ano e que o país vai continuar a crescer.
2: Our budget will have a surplus for a fourth straight year.
3: O nosso orçamento terá um excedente pelo quarto ano consecutivo, com a transformação da nossa economia para um modelo de crescimento apoiado numa maior competitividade. Numa altura em que as taxas de juros estão na ordem do dia, Portugal continua a reduzir a sua dívida. Portugal vai continuar a crescer mais rápido do que a zona euro, mantendo a inflação controlada.
0: Perante os resultados económicos, Luís Montenegro apelou a que os empresários norte-americanos invistam em Portugal.
2: Portugal is very much open to your investments and to your businesses.
3: Portugal está muito aberto aos vossos investimentos e às vossas empresas. Somos um dos países mais seguros do mundo, com estabilidade política, financeira e social. Estamos a investir na digitalização, a reduzir a burocracia e a simplificar os procedimentos. Em Portugal, declarei guerra à burocracia.
2: I declared in Portugal war to bureaucracy.
0: Esta quarta-feira, o primeiro-ministro vai então encontrar-se com o secretário-geral das Nações Unidas. Na quinta-feira, vai intervir no debate da Assembleia Geral da ONU. O presidente iraniano já chegou aos Estados Unidos para a Assembleia Geral das Nações Unidas e deve discursar hoje perante os Estados-membros. Segundo a agência de notícias estatal iraniana, o Irão já apresentou aos Estados Unidos as condições para o fim da guerra através do mediador do Qatar em Nova Iorque. Segundo o porta-voz do Ministério dos Negócios Estrangeiros iraniano, a proposta inclui o fim da guerra em todas as frentes e a interrupção daquilo que Teherão classificou como atos de agressão dos Estados Unidos. Além disso, o porta-voz afirmou que as condições propostas pelo Irão incluem o fim do bloqueio naval e da guerra económica, bem como a libertação de ativos iranianos. O presidente francês deixou hoje um apelo perante a Assembleia Geral da ONU. É preciso que os Estados-membros não cedam ao espírito da derrota. No discurso desta noite em Nova Iorque, Emmanuel Macron criticou ainda as ações israelitas em Gaza e na Cisjordânia ocupada.
3: Onde fica a nossa credibilidade se continuarmos de braços cruzados perante o que está a acontecer em Gaza? Alguns orgulham-se de uma suposta paz, mas essa paz não reabriu os corredores humanitários nem por um único segundo. Será que temos de ficar de braços cruzados, assistir a este espetáculo que nos envergonha a todos? Nunca. Vejam o que está a acontecer na Cisjordânia, onde se verificam violações todos os dias. Por que razão? O Hamas nunca esteve ativo na Cisjordânia. É assim que dia após dia estamos a tornar impossível alcançar um objetivo, o respeito pelo direito legítimo do povo palestiniano à sua existência. Mas são precisamente estas as condições para a segurança de Israel e do seu povo, segurança e existência com a qual estamos comprometidos.
0: Tel Aviv já reagiu a estas declarações de Macron sobre a Cisjordânia. O gabinete do primeiro-ministro israelita disse que são um absurdo grotesco. Benjamin Netanyahu discursa esta quinta-feira na Assembleia Geral das Nações Unidas. A lei das burcas entra hoje em vigor em Portugal. A legislação proíbe a ocultação do rosto em espaços públicos e, no caso de incumprimento, pode ser aplicada uma multa até 3 mil euros. Na origem do diploma que dividiu o Parlamento está um projeto de lei do Chega. Das exceções à regra fazem parte a ocultação do rosto por motivos de saúde, profissionais, artísticos ou publicitários, bem como por razões de segurança devido às condições meteorológicas. O Ministério da Saúde admite que não sabe que hospitais estão a incumprir a lei no direito à interrupção voluntária da gravidez, a IVG. No Parlamento, a ministra disse que é preciso fazer cumprir a lei, mas sublinha que o Governo respeita a objeção de consciência manifestada por alguns médicos nesta matéria. Ana Paula Martins foi ainda questionada sobre o caso do Hospital Garcia de Horta, em Almada, que está na mira da Inspeção-Geral das Atividades em Saúde por ter deixado de haver consultas para a IVG. A ministra admite que não está a par, mas promete um levantamento, João Alexandre.
4: São respostas à boleia do caso concreto do Hospital Garcia de Horta, onde a consulta da IVG deixou de estar disponível por falta de recursos com as mulheres a serem remetidas para uma unidade privada. A ministra da Saúde pede que a lei seja cumprida, mas admite o desconhecimento.
5: Nós não temos só esta situação no Garcia de Horta. Eu não lhe consigo dizer, porque não tenho esse levantamento neste momento, mas ele tem que ser feito, de qual é a resposta que existe na rede.
4: Primeiro o levantamento, depois aponta Ana Paula Martins, soluções que podem passar por novos modelos de resposta às mulheres.
5: Percebermos se não teremos de encontrar, para cumprir a lei, é disto que estamos a falar, é para cumprir a lei, que é, de facto, encontrarmos, deixe-me dizer desta maneira, respostas regionais, como estamos a fazer para outras coisas.
4: Certo é, assinala a Ministra da Saúde, que nos obstáculos ao cumprimento da lei estão também razões invocadas pelos profissionais de saúde.
5: Temos situações de objeção de consciência, temos situações efetivas. Eu vivi isso no Hospital de Santa Maria, quando estive. E, portanto, havia uma parte efetiva da equipa médica, os próprios internos que, enfim, não se disponibilizavam para fazer este procedimento e, naturalmente, nós não temos. Eu sei que há outras opiniões, mas a nossa posição é de que respeitamos a posição que os médicos têm relativamente a esta matéria.
4: Com a ministra a garantir que a lei está estabilizada e que não é um tema para o governo, mas a admitir que o cumprimento da legislação pode depender de mudanças no modelo de resposta às mulheres grávidas.
0: E esta quarta-feira é ouvido no Parlamento o Conselho de Administração da OLS Almada Seixal, a pedido do LIVRE. Um dos temas é a suspensão temporária da realização de interrupções voluntárias da gravidez no Hospital Garcia de Horta. Jorge Jesus prepara-se para se estrear amanhã aos comandos da Seleção Nacional. Portugal vai defrontar o País de Gales numa partida para a Liga das Nações. Por isso, o jornalista João Santos Correia falou com quem conhece bem Jorge Jesus, Otávio Machado. Trabalharam juntos no Sporting em 2015, numa mudança polémica do Benfica para os Leões, mas a relação entre os dois começou muito antes.
6: Verão de 1980, chegavam dois reforços a Setúbal para o Vitória. Da União Desportiva de Leiria, Jorge Jesus, do Futebol Clube do Porto, e num regresso a casa, Otávio Machado, que no bom fim encontrava um jogador com apetências para outras funções.
7: Talentoso, muito teórico, já nessa altura tentava admirar alguns conhecimentos, inclusive nas relações com os treinadores que teve, com os colegas. Era interessado, pelo jogo, pela dinâmica do próprio jogo.
6: 35 anos depois reencontram-se. Jorge Jesus chega do rival para treinar o Sporting e Otávio Machado assume o papel de diretor-geral do futebol leonino. Agora, diz Otávio Machado, Jorge Jesus na seleção atingiu o seu último objetivo.
7: Não, ele tinha este objetivo, perseguiu e conseguiu, com todo mérito. O passado dele justifica plenamente o lugar que neste momento ocupa na Federação Portuguesa de Futebol.
6: Objetivo e um dos seus sonhos, mas houve um do qual Jorge Jesus abdicou.
7: Atingiu os objetivos que desejara, deixando outros pelo caminho, inclusive o campeonato inglês, porque o clube que se interessou por ele não podia dar aquilo que ele queria, que era ser campeão.
6: Juntos dividiram o relvado em mais de 30 ocasiões e em Alvalade conquistaram uma supertaça.
0: A estreia de Jorge Jesus enquanto selecionador nacional acontece amanhã. Portugal joga com o País de Gales a contar para a Liga das Nações no estádio José de Alvalade às 7h45 da tarde.
1: 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Seis horas, 9 minutos. Cá estamos até às 7 a ligar Portugal. Nesta manhã de quarta-feira, 23 de setembro, começou o outono.
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1: Ainda a valer para o seu cumprimento matinal ao telefone 213820033, também o 213820034 e passo também aqui pelo WhatsApp da RTP Antena 1, 912120501, para ler aqui algumas mensagens que entretanto foram chegando. Ora, aqui o Ricardo Padeiro, desde Santo Tirso, com um bom dia e também um agradecimento às corporações de bombeiros que estiveram no incêndio das freguesias do Conselho de Santo Tirso. É bonito esse reconhecimento. Obrigado pela mensagem mensagem, Ricardo. Também aqui uma outra mensagem, António Gonçalves, com parabéns para o programa. Imigrante em França, trabalha com patos para fazer o famoso figo de pato de Lot-Garonne. Grande abraço, muito obrigado também, António. Um bom dia aí para a França. Em Espanha, na Costa Dourada, de férias, está alguém também a esta hora, que é o Luís Filipe Cunha, com um grande abraço para o Manuel Teixeira. Diz que ele é que é influência, Manuel Teixeira de Solurico de Basto, influência para ouvir o programa. Então é uma boa influência. Luís Cunha, obrigado por essa mensagem. Continuação de boas férias. Mais mensagens aqui também no WhatsApp da RTP Antena 1, 912120501. Uma de voz. É sempre bom ouvir a voz dos nossos ouvintes.
9: Bom dia, bom dia.
1: Bom dia.
9: Bom dia a todo o auditório. Aproveitar para desejar umas boas férias ao José Candeias, que esteja tudo a correr pelo melhor. Bom dia também para a minha equipa de futebol de veteranos, os AFC. Bom dia para a malta que está a trabalhar. Bem-aja, boa quarta-feira do Pedro Ramos aqui de Santo António da Charneca.
1: Grande abraço, Pedro, obrigado pela mensagem. Bom dia também, Pedro Ramos, na mensagem que enviou para o WhatsApp da RTP Antena 1, 912120501. Entretanto, aqui também o Hugo Viana, o Viana de Ponte, de convidar para este sábado para irem até à cidade de Braga, onde vai acontecer uma edição dos Escadores da Humanidade, desde o Pórtico até ao Bom Jesus, para subir 566 graus, enfim, é preciso muita força. Este ano diz que são cerca de 1.800 bombeiros de vários países desde Portugal a participarem, uma organização da Associação da Família de Elite e também ADN Desporto. Então aqui um evento interessante para conhecer, para presenciar também e para participar este sábado em Braga. 912120501, o WhatsApp da RTP Antena 1 para as suas mensagens de texto e voz. Agora deixemos cantar a Margarida. Sony.

0: Margarida, a cantar só a mim, primeira canção para ouvir depois das 6 da manhã desta quarta-feira na RTP entre 21 3820033 21 3820034 para o contacto com os ouvintes ao telefone, também disponível para as mensagens o 912120501 é o número de WhatsApp da RTP entre 1. José Santos também já enviou a sua mensagem, bombeiro voluntário na Corporação de Loures, obrigado pela mensagem e também por todo o serviço em prol da vida humana. Um reconhecimento a todos os bombeiros que fazem então um excelente trabalho na proteção de todos nós.
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0: É já na próxima sexta-feira que vai chegar o novo trabalho da Rita Red Shoes, o novo álbum sob o mote das múltiplas facetas do universo feminino. O novo disco da Rita Red Shoes celebra exclusivamente as autoras nacionais e Fala é como se chama o sétimo disco na carreira da cantora portuguesa. Vai chegar, como disse, sexta-feira, dia 25 de setembro. Temos vindo a apresentar algumas das canções deste novo trabalho da Rita Red Shoes, disco RTP Antena 1. A própria Rita apresenta-nos agora Não Diz Tudo o que Sou.
6: Não Diz Tudo o que Sou é uma canção escrita pela Margarida Campelo e a letra pela Ana Cláudia. Confessou-me a Margarida que se tinha inspirado numa canção da Madonna, que eu por acaso não sei qual é, mas para mim esta canção fala sobre a questão da maternidade, de como a vida de uma mulher se altera, com todas as coisas maravilhosas que é ser mãe e com também todos os desafios, mas sobretudo esta ideia de não nos esquecermos de que continuamos a ser mulheres e éramos mulheres antes de sermos mães. E o quão importante é também fazer esta diferença de não nos perdermos nestes papéis e continuarmos a ser nós próprias, apesar de sermos mães.

0: Não diz tudo o que sou, é como se chama a canção que Rita Red Shoes aqui trouxe do seu novo disco Fala, disco RTP Antena 1, que vai chegar já na próxima sexta-feira, dia 25.
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0: De sexta-feira passamos para sábado, sábado dia 26. Há pouco fiz aqui referência precisamente a esse evento, os Escadórios da Humanidade, que se vão realizar na escadaria do Bom Jesus de Braga. São muitos degraus, mas para nos contar melhor e ao pormenor como é que tudo isto se processa, como é que isto acontece e qual o objetivo, tenho agora ao telefone o Ricardo Fernandes. Ricardo, bom dia.
2: Olá, muito bom dia.
0: Ricardo pertence à Corporação dos Bombeiros Sapadores de Braga e está ligado à organização dos Escadórios da Humanidade. Ricardo, este evento já se realiza há alguns anos. Este ano é sábado, portanto este sábado dia 26. Como é que vai começar o programa?
2: Antes de mais, queria agradecer o convite. Ou seja, o evento irá, ou seja, iniciar às 9 horas. É evidente que vamos ter 1.890 bombeiros de vários países e de mais de 3 centenas de corpos de bombeiros na sua totalidade. É um evento único e eu até posso considerar que é o maior evento de bombeiros do mundo. Isto iniciou-se há 8 anos atrás e, para mim e para a organização, é um orgulho, em tão pouco tempo, nós podermos disputar um evento com esta enorme moldura humana num espaço que é considerado património mundial da humanidade.
0: Daí também o nome, Escadórios da Humanidade, e a humanidade que todos os bombeiros protegem 24 horas por dia, portanto também isso se liga o nome. Ricardo, isto é uma prova de alguma resistência só para quem está já habituado de alguma forma com algum treino, não é? Portanto isto é sempre a subir e no menor tempo possível, não é?
2: É isso mesmo. A distância são exatamente 615 metros, há um desnível de 116 e são 566 graus, utilizando todo o equipamento de combate a incêndios que os bombeiros e as bombeiras diariamente utilizam quando existem incêndios urbanos ou industriais. Pode variar efetivamente entre 30 a 35 quilos. Ou seja, para isso, nós objetivamente. É um peso enorme, mas esta prova efetivamente tem a ver com a força mental de cada um. Para além, evidentemente, que é uma prova que nos está ao alcance de todos e existe uma melhor preparação física ao longo do ano.
0: Ainda que estejam muito habituados, quer mentalmente, quer fisicamente, é sempre uma prova com alguma dureza. Portanto, eu nem quero imaginar, porque se para mim subir esses degraus todos sem nada às costas, já não é fácil. Imagino então o que será com mais de 30 quilos às costas.
2: Isto mesmo. É um desafio único num espaço bélico, em que existe alguns momentos de alguma adrenalina, depois alguma desistência, mas a força mental e a moldura humana que este evento tem, de milhares e milhares de pessoas a assistir, faz com que automaticamente todos nós, durante o percurso, ou seja, criamos sensações únicas, alguma alegria, alguma tristeza, algum stress, mas que no final é uma prova de superação e que ninguém termina a prova nas perfeitas condições.
0: Ricardo, as inscrições já terminaram, certo?
2: Sim, as inscrições iniciaram-se no dia 16 de maio, mais ou menos há um mês atrás. É evidente que tivemos que terminar porque a capacidade logística não permitia, e queria realçar aqui, essencialmente, um evento utilizamos todos os patrocinadores, e eu digo isto todos, porque é uma prova de grande, ou seja, exigência física, exigência monetária, e sem o apoio de patrocinadores não seria possível. E se me permite, eu queria agradecer aos patrocinadores principais, nomeadamente à Tokstir, à Lavoro, ao grupo RAF, à Antrol e à MAN, okay? Porque sem esses e sem os outros, mas principalmente sem estes que são os principais, ou seja, os oficiais, nada disto poderia acontecer.
0: Portanto, esse reconhecimento é importante para que ano após ano possa haver uma nova edição dos Escadórios da Humanidade. Para quem está do lado de fora e não vai participar, é um espetáculo interessante de assistir.
2: Sim, a prova.
0: Eu chamo-lhe espetáculo, quero dizer, pronto, do sentido da espetacularidade, não é?
2: É um espetáculo. A prova será transmitida pela nossa página, em direto também, porque há pessoas que não podem assistir, há bombeiros que também não podem assistir, fruto desta semana que, infelizmente, existe alguma temperatura atípica ao modelo do ano, mas que é algo único e que realmente vale a pena. E quem, ou se for de Braga, ou muito pertinho, aconselho a ver ao vivo, porque realmente é uma prova emocionante.
0: Não vou estar aí por cima, mas certamente deitarei o olho à página escadórioshumanidade.pt, certo?
2: É isso mesmo.
0: Portanto, escadórioshumanidade.pt é a página oficial dos Escadórios da Humanidade e será então aqui transmitida toda esta prova para quem, como disse, não pode estar em Braga no próximo sábado a assistir. Portanto, é uma boa forma de conhecer também mais ao detalhe no que é que consiste a prova, o propósito e, claro, e assistir, neste caso, à distância, para quem não pode estar no local, pode então em escadórioshumanidade.pt. Certo, Ricardo?
2: Afirmativo.
0: Pronto.
2: E,
0: diga.
2: Se me permite,

0: extremamente agradecidos e ao qual eu, em primeira mão, agradecido a Antenão.
1: Nós é que agradecemos o trabalho de todos os bombeiros que, como já disse, cuidam de nós 24 horas por dia. Há sempre alguém em vigilância. Obrigado, Ricardo, também por trazer um bocadinho da explicação do que é este evento, os Escadórios da Humanidade, sábado, logo de manhã, em Braga. Que seja então uma boa prova e até à próxima, Ricardo. Um grande abraço.
0: Um ótimo dia para todos.
1: Muito obrigado. Ricardo Fernandes, da Corporação dos Bombeiros Sapadores de Braga, também faz parte da organização dos Escadórios da Humanidade. Lembro mais uma vez o site Escadórios Humanidade, portanto é escadórioshumanidade.pt. Lá será transmitida então a prova para quem não terá a oportunidade de estar no local a assistir. São 6:30, não tarda nada. O Diogo Miguel Pereira vai trazer-nos os assuntos da atualidade que terão desenvolvimento no programa da manhã da RTP Antena 1 desta quarta-feira. Para já olhamos a previsão do estado do tempo, com céu pouco nublado ou limpo no horizonte, a apresentar períodos de mais nebulosidade na faixa costeira ocidental, vento por vezes moderado nas terras altas do centro e do sul, há também a possibilidade de alguma neblina ou nevoeiro durante a manhã no litoral norte e centro, nebulosidade que até poderá persistir na faixa costeira. Desce a temperatura máxima no litoral norte e centro, na Madeira temos períodos de céu muito nublado, embora menos nuvens durante a tarde, mas trocam por poeiras em suspensão. Há uma pequena subida da temperatura máxima prevista para a Madeira, para os Açores, períodos de céu muito nublado com abertas e aguaceiros fracos no grupo central. Vamos ao desfile das máximas para hoje, 39 graus para Évora, 38 para Santarém, 37 para Castelo Branco e Beja, 36 para Porto Alegre e para Lisboa, 35 para Braga, Vila Real e Viseu, 34 para Coimbra, máxima de 33 graus para Bragança, 32 para Guarda e para Setúbal, 31 para Leiria, 29 para Penhas Douradas, Faro e Funchal, 27 para Viana do Castelo, 26 graus na previsão para o Porto, 25 para Ponta Delgada e Aveiro hoje com uma temperatura máxima prevista de 21 graus. Estaram horas, já passa um minuto das 6:30. Com o Diogo Miguel Pereira vamos conhecer os destaques da informação desta quarta-feira. Diogo, bom dia.
2: Vamos a isso, olá Miguel,
1: falamos da meteorologia, falamos também agora do clima que vai estar em destaque na manhã de hoje.
2: Nomeadamente nas Nações Unidas, é dia de reunião logo à tarde em Nova Iorque, uma reunião de alto nível sobre ação climática e transição justa. Um encontro convocado pelo secretário-geral das Nações Unidas, António Guterres. Vamos dar destaque precisamente a esse tema ao longo da manhã de hoje. Teremos connosco no ponto central João Pedro Matos Fernandes, ele que foi ministro do Ambiente e da Ação Climática. Vamos com ele às 8:20 da manhã tratar sobre o assunto. Ainda sobre as Nações Unidas, olhamos para aquilo que foi dito ontem, nomeadamente nas reuniões paralelas à Assembleia Geral. Macron falou, por exemplo, já no final da noite. Vamos recuperar essas declarações e ouvir também o que disse o Primeiro-Ministro Luís Montenegro, que está em Nova Iorque. Montenegro e Paulo Rangel vão encontrar-se hoje com António Guterres. No noticiário das 8 da manhã teremos ainda a análise de Tiago André Lopes, precisamente sobre essas reuniões paralelas que têm estado a acontecer, então, à margem da Assembleia Geral das Nações Unidas.
1: E hoje, quarta-feira, entra também em vigor a Lei das Burcas.
2: Foi assim que ficou conhecida essa lei, que foi sempre polémica e que proíbe ocultar o rosto em espaços públicos, uma lei que entra em vigor por razões de segurança. Já existe, por exemplo, em países como a França, Bélgica, a Áustria ou a Dinamarca. A jornalista Inês Ameixa vai dar-nos mais detalhes relativamente a essa lei, conhecida como a Lei das Burcas, que entra então em vigor no dia de hoje. Vamos também abordar esta manhã no ensino especial, onde o grande problema, Miguel, é a falta de professores. Tem sido esse, de resto, sempre o grande problema quando se fala de ensino. Também aqui no ensino especial esse problema surge. Foi isso que ouviu a jornalista Cláudia Martins por parte da Associação Nacional de Docentes de Educação Social, a associação que deixou então um diagnóstico detalhado do problema que estes alunos atravessam nas escolas. Passaremos ainda em Leiria. Vamos visitar a exposição Contadores de Histórias, Jorge Queiroz, Paula Rego e Sue Williams, na coleção de Serralves. O objetivo desta exposição é tornar o acervo da Fundação Serralves acessível a públicos diversificados

0: de várias regiões do país. É pelo menos isso que nos vai contar o Joaquim Reis. E mais abaixo, em Lisboa, a Sandy Gageiro vai trazer amanhã de hoje o Festival Política, que começa em Lisboa, mas depois, entre outubro e novembro, vai também passar por Coimbra, Loulé e, pela primeira vez, por Torres Vedras.
1: Tudo para ouvir depois das 7 da manhã, no programa da manhã da RTP Antena 1, da Carlos Trindade, Eduardo Maio e a restante equipa que leva até si toda a atualidade desta quarta-feira.
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1: É aqui Inócio, é assim que se chama a 17ª edição do Festival Internacional de Teatro na Póvoa de Varzim. Vamos saber mais, não tarda nada.
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1: Começa hoje na Póvoa de Varzim a 17ª edição do Aqui Inócio. É assim que se chama este Festival Internacional de Teatro, já com alguma história, que nos vai ser contada pelo Eduardo Faria, que está connosco hoje. Bom dia, Eduardo.
7: Bom dia.
1: O Eduardo é programador do festival, é também diretor artístico da Varzim Teatro, que está por detrás da organização deste festival. É aqui, Inócio. Comecemos por aqui. Este nome não é ao caso, pois não?
7: Não. Este nome é aqui, Inócio. É um jogo de palavras que se cola com o dia do início do festival. Ou seja, hoje é o dia do equinócio de outono, dá-se o equinócio de outono, e o festival começa sempre no dia do equinócio de outono, o que faz com que não seja sempre exatamente no mesmo dia, uma vez que o equinócio tanto pode acontecer a 21, 22 ou 23, como é este caso. E, portanto, todos os anos começamos nesta data e terminamos no primeiro sábado de outubro, sempre.
1: E, portanto, é uma semana e meia intensa de muita mostra de teatro. Olhando ainda um bocadinho para trás, o ano passado tivemos o tema da saúde mental, não é?
7: Sim, sim.
1: Há sempre um tema. Este ano temos uma edição focada no medo, sendo que o medo aqui é combatido, digo eu, através do humor, não é?
7: Sim, a ideia é essa, de que o humor sirva de lupa, de lente, para olharmos para os medos. Embora o tema seja o medo, há, de facto, a intenção de tocarmos diversos medos que, de alguma maneira, condicionam ou então podem ser também, condicionam socialmente, ou então podem ser também questões mais pessoais. E a ideia é divertirmos a ver teatro e que no final possa ficar uma vontade de reflexão acerca das questões que são levantadas com os espetáculos.
1: Já vamos destacar partes da programação, mas queria também focar aqui algo que é inédito. Este ano há uma novidade aqui, que é a Comissão Consultiva. Portanto, a comunidade viu-se aberta, digamos, à sua participação, tendo uma palavra a dizer na própria programação do festival, não foi?
7: Sim, é verdade. Nós este ano é a primeira vez que estamos a trabalhar dessa forma, porque nós refletimos e pensamos que seria importante democratizar também mais a realização do festival. E a Comissão Consultiva não apenas esteve presente na seleção dos espetáculos, esteve também, foi também ela, participante na decisão do tema, ou seja, o medo. Uhum. Porque depois de várias reuniões, várias discussões, várias sugestões, depois de um brainstorm bastante recheado, havia muitos temas, muitas possibilidades e houve a necessidade de ver como é que nós conseguimos pôr estas coisas todas. E acabou por ser o elo que ligava todos os temas que estavam sugeridos. E então tornou-se simples escolhermos como tema o medo. E depois disso, nós fazemos uma pré-seleção de espetáculos. E porquê é que nós fazemos uma pré-seleção de espetáculos? Porque nós temos uma noção dos recursos, dos meios, daquilo que nos é possível programar ou não. Mas fizemos uma recolha de um número alargado de espetáculos, uma grande quantidade de espetáculos que foram visionados digitalmente por essa comissão. E depois a comissão classificou os espetáculos em vários parâmetros, desde a encenação à temática, ao desempenho dos atores, e no final foi fácil, foi escolher aqueles que tinham a melhor votação.
1: Portanto, passada essa triagem, digamos assim, foi selecionada a grelha de programas, vou chamar assim, ou melhor, a lista de espetáculos a exibir, então, nesta mostra, na edição número 17 do festival. E o que é que podemos contar, já a partir de hoje? Com o que é que podemos contar?
7: Então, hoje temos a estreia absoluta de um espetáculo que tem como título A Instalação do Medo, que é um espetáculo da Companhia Certa. A Companhia Certa é a companhia profissional da Varazim Teatro, em que eu participo tanto como ator, como diretor, como encenador. E é com um texto, é a partir de um texto do Rui Zinc. Eu digo a partir de um texto não porque haja alguma alteração ao texto, mas a não ser na sua duração, ou seja, fizemos alguns cortes porque foi bastante difícil, foi a fase mais difícil, foi ter que cortar texto, porque a obra do Ruizinho, que é realmente algo que nos parece fascinante e é impressionante a atualidade, embora já tenha sido escrito há dezena e meia de anos. Depois, amanhã teremos uma companhia que vem da Galiza, com um espetáculo que se chama Não Passarão, que é um espetáculo também impactante, onde o medo também igualmente está presente, mas também, tal como na instalação do medo, o humor é o elemento essencial do espetáculo.
1: Depois teremos ainda mais uma...
7: Espetáculos todos os dias, exceto às segundas-feiras, e exceto também na quinta-feira, dia 1 de outubro, porque nós temos uma parceria com o Cineclube Octopus, que é o cineclube aqui da Póvoa de Varzim, e há sempre uma sessão de cinema inserida no festival, e este ano será na quinta-feira, dia 1 de outubro.
1: Sendo que grande parte dos espetáculos passará não por essa sala, mas por uma outra sala, a Sala Garret.
7: Sim. A generalidade, os espetáculos de sala acontecerão todos no Cineteatro Garret. E depois temos também uma série de atividades na rua, ao ar livre, um pouco, não só na cidade, não só naquela que é a freguesia da Póvoa de Varzim, mas também em todo o concelho, um pouco por todo o concelho, em outras freguesias também.
1: Que é também uma das novidades da edição deste ano, que é o É Aqui Inócio Off. Off, neste caso, off fora da sala, portanto, ao ar livre.
7: Sim, sim. No entanto, o Equinócio Off tem uma outra intenção, que nesta primeira edição é experimental, mas que esperamos conseguir desenvolver nas próximas edições, que é ser também um espaço de experimentação para artistas ou estruturas emergentes que queiram encontrar um sítio onde arriscar e expor o seu trabalho ao público. E, portanto, esse é aquele que é o nosso grande objetivo, mas sim, sempre fora das salas, sempre em espaços alternativos.
1: Esses espetáculos de rua terão, portanto, acesso livre, não há qualquer tipo de pagamento de bilheteira. Já os restantes espetáculos focados no Cineteatro Garret, sim, esses têm bilhetes à venda. E onde é que se podem comprar?
7: Tanto se podem comprar no Cineteatro Garret, como na Vorten, na Ball, online, e são tudo preços muito, muito, muito acessíveis, porque uma das características do festival é precisamente a acessibilidade e a inclusão, e portanto o preço do bilhete mais caro é 7€, e depois há uma quantidade enorme de possibilidades de redução do preço com descontos. E se houver alguém que de alguma maneira sinta que não tenha possibilidade de pagar nem com desconto o bilhete, basta falar-me que terei todo o prazer em convidar essa pessoa para assistir ao espetáculo. Uhum. Assim como, se me permite, só todos os espetáculos com texto terão intérprete de língua gestual portuguesa. Uhum. Todos, sejam portugueses, sejam internacionais, os espetáculos terão sempre intérprete de língua gestual portuguesa, e cerca de 50% dos espetáculos terá audiodescrição para pessoas cegas. Aqui é uma luta que nós vimos travando há algum tempo, mas que ainda não conseguimos obter recursos suficientes para poder ter todos os espetáculos de sala com audiodescrição, que é o nosso grande anseio ao nível da inclusão.
1: Ainda assim, que já é um caminho feito e com crescimento à vista, portanto, essa parte inclusiva também bastante importante nesta edição. E temos, além do teatro, temos estado aqui a falar de teatro, mas há também música, outro tipo de performances, cinema, mais linguagens. Sim. Artísticas.
7: Há mesas de debate e de reflexão. Algumas aconteceram ainda antes de dar-nos hoje o arranque ao festival, porque nós já abrimos uma exposição que se chama O Império do Medo, onde tivemos aqui a doutora Isabel do Carmo, a doutora Patrícia Alves e também a doutora Kitty Furtado a falar-nos sobre as questões do racismo e do medo, da opressão com que essas coisas foram todas vividas no passado e, uhum, eventualmente ainda no presente. E vamos ter na próxima segunda-feira, vamos ter também uma mesa de reflexão com a participação do Dr. Francisco Louçã, da Dra. Mariana, Francisco Louçã não precisa de grande apresentação, a Dra. Mariana Canutilho, que é uma juíza do Tribunal Constitucional, e o Dr. Pedro de Sousa Almeida, que é um investigador, e que irá ter como tema, essa mesa terá como tema o consome, cala-te e tem medo. Portanto, quando nós tocamos nestes assuntos, tocamos sempre com a intenção de alguma forma refletirmos sobre a sociedade e provocarmos essa reflexão nas pessoas, sim.
1: É também uma componente de realçar nesta programação. É já a 17ª edição, o que quer dizer que o público adere com entusiasmo, a procura felizmente também é muita. Acredito que já haja espetáculos esgotados ou perto disso.
7: Não tenho estado a ver, estou a ensaiar sinceramente.
1: É o meu desejo.
7: Sim, eu também desejo imenso. Mas não temos vindo numa dinâmica crescente de público. Claro que estas coisas ao longo destes anos todos, é a 17ª edição, mas na verdade já são 19 anos, sendo que houve duas edições que não puderam acontecer por causa de um vírus, ou melhor, de dois vírus, na verdade. Um deles foi a Troika, em 2013, que não permitiu que acontecesse o festival, e o outro foi este mais recente, este Covid, que nos fez cancelar duas edições. Mas isto, ao longo dos anos, faz com que a dinâmica de público, por exemplo, a questão do Covid, o confinamento, levou a que houvesse alguma reação da parte do público que gostou a voltarem, a retomarem a atividade, mas agora já estamos novamente numa dinâmica decrescente de público, da adesão das pessoas à sala, e portanto acredito que este ano irá continuar continuaremos a ter esse indicador.
1: Serão nem sempre anos fáceis, uns mais fáceis, outros mais difíceis nesse aspecto também de conseguir cativar o público. Ainda assim, há aqui uma certa resistência, portanto não baixar os braços, e isso é de louvar, é extremamente importante. A Varazim Teatro, que é a associação cultural que está por detrás, portanto, da organização do É Aqui Inócio, Festival Internacional de Teatro, também tem naturalmente apresentado outras possibilidades ao longo do ano. Está de boa saúde?
7: Estamos um bocadinho aflitos porque este ano, ao contrário daquilo que seria expectável e daquilo que estava previsto em relação às datas, o Governo atrasou a abertura da candidatura para os apoios da DG Artes, e isto veio fazer com que neste preciso momento, e por isso eu não estou tão atento à bateira, porque estou com outras preocupações e inquietações, estamos a ensaiar para uma estreia, que acontece logo à noite. Estamos a trabalhar no sentido de que o festival possa decorrer da melhor forma possível e estamos também, ao mesmo tempo, a procurar encontrar algum espaço mental para elaborarmos uma candidatura para podermos ter o apoio sustentado da DG Artes, que é fundamental para a estrutura, no sentido de permitir o seu crescimento e o seu fortalecimento enquanto estrutura cultural no setor teatral português, sim. Portanto, agora, o que disse antes é de facto algo que será garantido. Baixar os braços nunca iremos, lutar sempre.
1: Ora bem, Eduardo, falando ainda desta 17ª edição do EQ Inócio, conseguimos companhias também do estrangeiro, como já disse. É fácil montar isto do ponto de vista logístico? Não é?
7: Sim, mas também não é assim tão difícil. Quando nós estamos com um espírito de missão, nós damos de nós e as coisas acabam por acontecer. Ou seja, eu não sou muito de me estar aqui a dizer não é fácil. Não, não é fácil, mas também não é nada que a gente não faça, pois. Porque senão não fazíamos, senão desistíamos.
1: Claro.
7: Portanto, sim. E dá-nos muito prazer, podermos, numa cidade, porque às vezes falamos aqui em questões de assimetrias territoriais, e a Póvoa de Varzim, embora esteja dentro da área metropolitana do Porto, não deixamos de sentir que estamos à margem, somos periféricos, e assim fazer acontecer este evento aqui na Póvoa de Varzim dá-nos muito prazer, muito gosto, porque nós fazemos inquéritos, fazemos estudos de público e conseguimos verificar que há pessoas das mais diversas origens, algumas delas bem longe, que vêm à Póvoa de Varzim para ver teatro na altura do EA Quinócio. E então isso é a grande motivação que nós temos, é continuar a servir a sociedade, continuar a servir o público, continuar a trabalhar para a pessoa.
1: E é importante também esse papel de descentralizar, portanto, puxar para fora das grandes cidades também a cultura, e neste caso mais focada no teatro. É aqui Inócio, é aqui, não é aqui em Lisboa, de onde eu estou a falar, é na Póvoa de Varzim que vai então acontecer esta edição. Começa hoje, vai até dia 3 de outubro, uma semana e meia. Eduardo Faria, programador do festival e também diretor artístico da Varazim Teatro, a dar-nos conta então das novidades deste ano. Eduardo, muito obrigado pela partilha, pela divulgação. Vamos estar atentos também, que seja mais uma vez um bom festival internacional de teatro aí na Póvoa de Varzim.
7: Eu é que agradeço, e permitam-me que diga que o vosso papel é fundamental para que possamos chegar às pessoas, para que possamos passar aquilo que é a nossa ação, a nossa atividade. Bem-ajam por isso, bem-ajam por esta oportunidade. Obrigado à Antena 1.
1: Foi um gosto, Eduardo. Um abraço. Até à próxima.

lembrar que pode aceder a todas as informações sobre esta 17ª edição do É Aqui Nosso, Festival Internacional de Teatro, em varazinteatro.org. varazinteatro.org. Lá poderá conhecer toda a programação, ter acesso a todos os detalhes que também aqui foram enunciados nesta conversa. Estamos a caminho das 7.

0: Fedora Funk Connection e Mal Perder, quase nas 7 da manhã desta quarta-feira. Já cá está o José Carlos Trindade para nos trazer os destaques do programa de hoje. José, bom dia.
1: Olá, bom dia.
0: Estamos a meio da semana, o verão já terminou, começou o outono e nesta primeira manhã de outono de 2026, o que é que vamos ter para ouvir?
1: Olha, vamos ter um programa quente com várias passagens, desde, por exemplo, as queixinhas ao provedor no Portugal é Expert das 8. O John Coltrane fazia hoje 100 anos e o João Goberno puxou para a Zona VIP para falar dele e para tocarmos uma faixa do imenso repertório que o John Coltrane nos deixou. As taxas para os empréstimos bancários para as casas estão nas contas do dia, depois das 9h20, e depois das 9h30 trazemos um livro, A História do Rock Português. É motivo para trazermos ao programa da manhã Rita Nabais, é a autora do livro, é o terceiro de uma série sobre o rock e o punk que ela escreve e que nós vamos divulgar depois das 9h30.
0: Muito bem, boa emissão, até amanhã. Quanto a nós, também estamos conversados por hoje. Amanhã, conto consigo novamente às 5. 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

0: Esta hora a nota de um acidente na A1, Lisboa carregado. Vamos olhar para o trânsito com detalhe depois das notícias das 7 da manhã. Antes de lá chegarmos, olhamos para o céu, para o tempo. Primeiro dia de outono, vai ter céu azul e temperaturas anormalmente altas, um pouco mais contidas no litoral, porque deve haver também algumas nuvens. Sol e tempo quente na Madeira, abertas nos Açores, com aguaceiros nas contas para o Grupo Central. Quanto às máximas, tome boa nota delas. 39 graus é a perspectiva para Évora. 38 Santarém, 37 Castelo Branco e Beja. Porto Alegre e Lisboa devem chegar aos 36, Braga, Vila Real e Viseu 35, Coimbra 34, Bragança 33. Para a Guarda e Setúbal, 32 graus, Leiria deve registar 31, 29 nas Penhas Douradas, Faro e Funchal. Viana do Castelo, 27, 26 Porto, 25 Ponta Delgada, Aveiro, 21 graus.
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0: São 7 horas em Portugal Continental e na Madeira, 6 nos Açores. Hoje é quarta-feira, dia 23 de setembro. Eduarda, bom dia.
2: Olá, bom dia, José Carlos.
0: Primeiro dia de outono, Eduarda. Quem diria?
2: É verdade.
0: Chegamos ao primeiro dia de outono quase com 40 graus no Alentejo hoje.
2: Mas as temperaturas vão baixar.
0: Vão baixar, mas ainda não é hoje. Hoje ainda vamos ter um dia quente. Outro alerta dos cuidados continuados. É destaque esta hora nas notícias.
2: Da Associação dos Cuidados Continuados, um alerta para o agravamento da crise. O setor perdeu 750 camas em 5 anos. Pela mão do PCP, o Parlamento discute hoje aquilo que correu mal no arranque do ano letivo, com o Ministro da Educação presente para responder às dificuldades. Em Nova Iorque, na Bolsa de Valores, Montenegro falou aos investidores de um país que declarou guerra à burocracia, enquanto em Lisboa, o Presidente da República alertava que é preciso livrarmo-nos dela.
0: Vamos olhar para as temperaturas. A esta hora estão 13 graus no Porto, 20 em Lisboa, também em Ponta Delgada, 22 Faro e Funchal. Edição de Eduardo Maia.
2: Para já, o incêndio de Santo Tirso, que levantava preocupações desde ontem. Este incêndio já entrou em fase de resolução. O fogo começou ontem à tarde. Uma bombeira ficou ferida numa queda durante o combate a este incêndio. Chegou a ser necessário retirar os moradores de uma urbanização, a urbanização do Vale do Pisão, e a Estrada Nacional 105 esteve cortada. A página da Proteção Civil indica a esta hora que o incêndio está em fase de resolução. Entrou em fase de resolução durante a madrugada e ainda estão no local mais de 170 bombeiros apoiados por cerca de 50 veículos. Nos últimos 5 anos, os cuidados continuados em Portugal perderam 750 camas e a Associação Nacional dos Cuidados Continuados deixa hoje um alerta para o que está a acontecer no setor, considerando os números muito preocupantes e sublinhando também que este ano ainda não chegou ao fim, mas já ultrapassou o total de camas encerradas em cada um dos 4 anos anteriores, Inês Linhares Dias.
3: As unidades de cuidados continuados em todo o país têm vindo a perder camas. Foram encerradas 750 camas desde 2021, adianta a Associação Nacional dos Cuidados Continuados. Mas o ritmo com que estão a encerrar desde o início do ano preocupa o presidente da associação, José Bordão.
4: Acho isto gravíssimo. Mais uma vez, acho gravíssimo. Fecharam mais camas em 2026 e ainda nem chegámos ao fim do mês 9 do que nos últimos 3 anos anteriores. Quer dizer, é preocupante.
3: Foram já encerradas 260 camas desde janeiro. Em entrevista à agência Lusa, o representante dos cuidados continuados no país denuncia a constante degradação das condições financeiras destas unidades.
4: As unidades não aguentam financeiramente, os salários não param de subir e, portanto, e o custo de vida também. Tivemos uma inflação brutal em 2022 e 2023. Essa inflação, apesar de tudo, ainda se mantém elevada, na ordem dos 3% nesta altura. E, mais uma vez, a componente principal, que é os salários, não param de subir. E, portanto, por essa via, como as atualizações dos governos ou não existem, ou quando existem são mínimas, face ao aumento de custos, pronto, as unidades chegam ao limite em que já não aguentam mais e fecham a porta.
3: As unidades fecham a porta e o país perde capacidade de internamentos em cuidados continuados. Algumas destas camas foram substituídas por cuidados domiciliários ou foram reclassificadas, uma solução que não convence a associação. Sobre as novas camas criadas ao abrigo do PRR, José Bourdin diz que não compensam as que fecharam.
5: Era uma esperança o investimento no PRR para este setor. O governo anunciou na altura que seria possível, através dele, reforçar o número de camas nos cuidados continuados, mas a Associação Nacional dos Cuidados Continuados garante que não é isso que está a acontecer. As dores de cabeça do arranque do ano letivo desaguam hoje no Parlamento por iniciativa do PCP. Os deputados vão discutir a partir das 3 da tarde os problemas registados no início do ano escolar. A falta de vagas para os alunos, as dificuldades de colocação dos estudantes, também os constrangimentos no funcionamento das escolas com a falta de professores. A bancada comunista acusa o governo de tentar transferir para os professores e para os diretores das escolas as responsabilidades, quando para o PCP os problemas resultam de falhas de gestão do próprio sistema educativo e da reestruturação que está em curso no Ministério da Educação. A líder parlamentar do PCP, Paula Santos, acredita que o executivo está enfraquecido nesta matéria.
6: É um ministro, um governo fragilizado e uma política também que está demonstrada que não serve. Não é? Ou seja, e fragilizado exatamente pelas consequências das opções políticas, daquilo, pelas consequências das suas decisões. Porque a verdade é que, e eu creio que esta é uma questão muito séria, no Ministério da Educação avançou um processo de extinção e de redução de serviços, houve competências que ficaram, podemos assim dizer, ao Deus dará, sem respostas, e que inicia-se um novo ano letivo e que haja estudantes que não sabem para que escola vão. Eu acho que isto é impensável.
5: Não houve respostas a tempo em vários estabelecimentos de ensino na colocação dos alunos. É uma das críticas dos comunistas, que querem medidas urgentes para garantir igualdade no acesso à escola.
6: É inacreditável, e eu creio que isto gera uma indignação de facto grande por parte das famílias. É inacreditável que se iniciem as aulas e haja alunos que no primeiro dia de aulas não sabem para que escola é que iam. Isto é inacreditável, eu diria que é surreal. Não é? Como é que o Ministério da Educação não resolveu os problemas? O Ministro e o Governo, que fizeram alterações na estrutura do Ministério da Educação, dizendo que era para ser mais eficiente, mas mais eficiente aonde? Aquilo que nós vemos foi de facto, mais uma vez, a consequência destas alterações, que na prática constituem um desmantelamento do Ministério da Educação.
5: O debate desta tarde faz-se com o Ministro da Educação no Parlamento, que será confrontado com os problemas identificados nas últimas semanas. Discutem-se também soluções que possam garantir mais estabilidade ao sistema educativo. O caso da interrupção voluntária da gravidez no Hospital Garcia de Horta chega hoje também ao Parlamento. O Conselho de Administração da Unidade Local de Saúde Almada Seixal vai ser ouvido, a pedido do LIVRE, para esclarecer a suspensão temporária da realização de abortos na unidade hospitalar. Ontem a Ministra da Saúde reafirmou que a lei é para ser cumprida em todo o território nacional, mas ao mesmo tempo o Governo está de acordo com o direito à objeção e respeita o direito à objeção de consciência dos profissionais de saúde. Ana Paula Martins admitiu que é preciso encontrar soluções que tornem compatíveis estes dois princípios, João Alexandre.
7: São respostas à boleia do caso concreto do Hospital Garcia de Horta, onde a consulta da IVG deixou de estar disponível por falta de recursos, com as mulheres a serem remetidas para uma unidade privada. A Ministra da Saúde pede que a lei seja cumprida, mas admite o desconhecimento.
8: Nós não temos só esta situação no Garcia de Horta. Eu não lhe consigo dizer, porque não tenho esse levantamento neste momento, mas ele tem que ser feito, de qual é a resposta que existe na rede.
7: Primeiro o levantamento, depois aponta Ana Paula Martins, soluções que podem passar por novos modelos de resposta às mulheres.
8: Percebermos se não teremos de encontrar, para cumprir a lei, é disto que estamos a falar, é para cumprir a lei, que é de facto encontrarmos, deixe-me dizer desta maneira, respostas regionais, como estamos a fazer para outras coisas.
7: Certo é, assinala a Ministra da Saúde, que nos obstáculos ao cumprimento da lei estão também razões invocadas pelos profissionais de saúde.
8: Temos situações de objeção de consciência, temos situações efetivas. Eu vivi isso no Hospital de Santa Maria, quando estive. E, portanto, havia uma parte efetiva da equipa médica, os próprios internos que, enfim, não se disponibilizavam para fazer este procedimento e, naturalmente, nós não temos. Eu sei que há outras opiniões, mas a nossa posição é de que respeitamos a posição que os médicos têm relativamente a esta matéria.
7: Com a ministra a garantir que a lei está estabilizada e que não é um tema para o governo, mas a admitir que o cumprimento da legislação pode depender de mudanças no modelo de resposta às mulheres grávidas.
5: Os deputados vão tentar apurar as razões da suspensão da interrupção voluntária da gravidez no Hospital Garcia de Horta esta quarta-feira e discutir como é que é possível cumprir a lei e também o acesso das mulheres ao serviço do SNS. Luís Montenegro esteve na Bolsa de Nova Iorque, onde voltou a garantir que Portugal vai ter um excedente orçamental e apelou também ao investimento americano em Portugal, considerando que o país é seguro, é estável em termos financeiros e sociais e o governo decretou luta à burocracia.
9: Portugal is very much open to your investments and to your businesses.
10: Portugal está muito aberto aos vossos investimentos e às vossas empresas. Somos um dos países mais seguros do mundo, com estabilidade política, financeira e social. Estamos a investir na digitalização, a reduzir a burocracia e a simplificar os procedimentos. Em Portugal, declarei guerra à burocracia.
9: I declared in Portugal war to bureaucracy.
5: Montenegro em Nova Iorque. No mesmo dia, ontem em Lisboa, o Presidente da República estava no Congresso dos Contabilistas a defender a redução da burocracia e a simplificação administrativa, considerando o Presidente que há um excesso de procedimentos e isso é um dos entraves ao desenvolvimento económico e também à competitividade das empresas.
11: É necessário também ter no Estado um aliado, designadamente ao garantir estabilidade na legislação fiscal, permitindo que as mudanças operadas, ainda que incontornáveis, possam ser planeadas, preparadas e debatidas com tempo suficiente para serem executadas sem percalços. Um aliado na celeridade na tomada de decisões administrativas e judiciais e, finalmente, um aliado na redução da burocracia, simplificação e modernização de procedimentos.
5: António José Seguro, com um alerta ontem à tarde no Congresso dos Contabilistas para a necessidade de combater a burocracia. Israel não demorou a responder às críticas duras que o presidente francês deixou ontem nas Nações Unidas em Nova Iorque, quando discursou na Assembleia Geral. O governo de Netanyahu acusou Macron de ignorar a realidade na Cisjordânia. Em comunicado, Israel classifica as declarações do chefe de Estado francês como um absurdo grotesco, argumentando que os militantes do Hamas continuam a fazer ataques contra israelitas na Cisjordânia. Nas Nações Unidas, Macron voltou a denunciar a situação humanitária em Gaza e defendeu a solução de dois Estados, defendendo também que esta continua a ser a melhor garantia de segurança, quer para israelitas, quer para palestinianos.
10: Onde fica a nossa credibilidade se continuarmos de braços cruzados perante o que está a acontecer em Gaza? Alguns orgulham-se de uma suposta paz, mas essa paz não reabriu os corredores humanitários nem por um único segundo. Será que temos de ficar de braços cruzados, assistir a este espetáculo que nos envergonha a todos? Nunca. Vejam o que está a acontecer na Cisjordânia, onde se verificam violações todos os dias. Por que razão? O Hamas nunca esteve ativo na Cisjordânia. É assim que dia após dia estamos a tornar impossível alcançar um objetivo, o respeito pelo direito legítimo do povo palestiniano à sua existência. Mas são precisamente estas as condições para a segurança de Israel e do seu povo, segurança e existência com a qual estamos comprometidos.
5: Declarações veementes de Macron em Nova Iorque, que não caíram nada bem em Israel. Estas declarações acentuaram as tensões entre Paris e Tel Aviv sobre uma questão que divide aliados ocidentais e que marca também o debate internacional. Donald Trump teve agenda cheia em Nova Iorque durante esta terça-feira. Ela só terminou ao fim do dia num encontro com a presidente interina da Venezuela, Delcy Rodríguez. Foi o primeiro encontro entre os dois desde a captura do antigo presidente Nicolás Maduro em janeiro. Aconteceu numa recepção que foi organizada pela Casa Branca e que contou também com altos responsáveis da administração norte-americana, a começar pelo secretário de Estado, Marco Rubio.

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0: Das Nações Unidas, que trazem conversas sobre a Ucrânia, também sobre o Médio Oriente, com Xi Jinping a caminho dos Estados Unidos. Pode esta semana redesenhar a ordem mundial? Daqui a pouco a análise de Tiago André Lopes, especialista em relações internacionais. A Associação dos Cuidados Continuados alerta hoje para o agravamento da crise no setor, que está a perder muitas camas, 750 em 5 anos. Pela mão do PCP, o Parlamento vai discutir hoje aquilo que correu mal no arranque deste ano letivo, com a presença do Ministro da Educação.
1: Antes do calor da tarde, o fresco da manhã. 13 graus em Coimbra, 14 no Porto, 18 em Lisboa. Agora 20 Ponta Delgada, Faro e Funchal 21. Edição de Eduardo Maia.
0: Nova Iorque concentra por estes dias as atenções do mundo. Ali confluem grande parte dos líderes políticos globais para o debate geral da Assembleia Geral das Nações Unidas. É um dos momentos mais importantes da diplomacia internacional. No último discurso perante a Assembleia Geral, antes de terminar o mandato no final do ano, o secretário-geral da ONU, António Guterres, alertou para um mundo que está cada vez mais dividido e a precisar com urgência de cooperação internacional. Mas à margem da Assembleia, houve muitos encontros, tem havido muitos encontros. Donald Trump, por exemplo, manteve ontem uma agenda cheia e o encontro que teve com Zelensky era talvez o mais aguardado. Os dois conversaram sobre a possibilidade de relançar as negociações que ponham fim à guerra na Ucrânia, discutiram uma eventual trégua envolvendo as infraestruturas energéticas dos dois lados do conflito. Bom dia, Tiago André Lopes, professor de Relações Internacionais da Universidade de Lusíada do Porto. Zelensky, no final, nos trouxe disponível para um cessar-fogo no setor energético, se Moscovo estiver na mesma disponibilidade. Houve avanços, a seu entender, diplomáticos neste encontro? O cessar-fogo tem pernas para andar?
2: Olá, bom dia, Eduarda, e obrigado por mais um convite. Eu não sei se os avanços foram já muito significativos, mas há uma coisa que é importante. A reunião de ontem vai somar-se hoje uma segunda reunião, e essa reunião, sim, entre Lavrov e Rubio, onde irão discutir, de facto, esta questão do cessar-fogo estratégico. Qual é o problema? O cessar-fogo energético, neste momento em que nós estamos com a aproximação do inverno na Ucrânia, não é vantajoso para a estratégia russa, que nos últimos 3 anos tem usado o inverno para fazer avanços no terreno. Enquanto os ucranianos vão lutando para conseguir garantir aquecimento e energia, os russos aproveitam para avançar no terreno. E, portanto, nesse aspecto, vai ter que se convencer os russos com alguma benesse. Agora, que é importante haver negociações e que é importante acima de tudo esta nova postura de disponibilidade para a diplomacia da parte de Zelensky, também me parece muito significativo.
0: À margem desta Assembleia Geral houve contactos também, eles foram noticiados ontem, não se sabe se diretos ou indiretos, porque as duas versões foram divulgadas entre a equipa norte-americana e representantes iranianos. Foi talvez uma das evoluções diplomáticas do conflito do Médio Oriente mais relevantes nos últimos meses. Penso que também, pelo menos foi noticiado isso, com a presença do Qatar como mediador. Diz-se que estiveram nestas negociações o enviado especial de Trump, Steve Witkoff, e também o ministro iraniano dos Negócios Estrangeiros, Abbas Araghchi. O Irão mostrou-se disponível para abrir o Estreito de Hormuz dentro de uma semana, se os Estados Unidos aliviarem as sanções económicas ao país. Qual é, na sua análise, Tiago André Lopes, a margem de progresso nestas negociações?
2: Eu acho que é muito interessante o facto do encontro ter acontecido, e apesar deste jogo de sombras em que todos estão a dizer coisas que parecem contraditórias, o discurso ontem na Assembleia Geral da parte do Sheikh do Qatar, em que ele diz que o Qatar não é apenas um mediador de conflitos, mas que é um mediador por excelência, confirma que o encontro de facto aconteceu, e aconteceu sobre uma espécie de anfitrião que foi o Qatar. E portanto isso parece-me que fica sanado este assunto. Qual é o problema? É que Donald Trump tem metido aqui a pressão de não vai negociar. Donald Trump quer que o Irão capitule. E o Irão, por seu lado, entende que não tem que capitular. E, portanto, a possibilidade de haver um avanço significativo antes dos intercalares é tanto maior, infelizmente, quanto maior for a pressão sobre os preços dos combustíveis. Se o preço não continuar a subir, o interesse dos norte-americanos num acordo será menor. Se o preço, contudo, do galão, que é a medida que os norte-americanos usam para pagar combustível, continuar em escalada, aí haverá obviamente interesse para Donald Trump aliviar a pressão sobre o consumidor americano e eventualmente evitar uma punição sobre o Partido Republicano nas intercalares de novembro.
0: Portanto, vai ser o petróleo a ditar a política. E agora vamos sair de Nova Iorque, porque vamos falar de um encontro, que talvez seja o encontro da semana, ou de Xi Jinping com Trump. O presidente chinês vai chegar hoje à noite à base aérea de Andrews e vai ser recebido na pista vista pelo Presidente dos Estados Unidos, uma reverência que Trump não tem com todos os líderes políticos. Depois terá uma cerimónia de boas-vindas amanhã na Casa Branca e leva com ele, é o que tem sido noticiado, uma grande delegação de empresários. Xi Jinping não foi à Assembleia Geral a Nova Iorque, mas vai a Washington. Como é que devemos ler esta visita de Xi Jinping? Que importância é que ela pode ter para o resto do mundo também?
2: É muito importante e tem dois assuntos, um dos quais, curiosamente, foi trazido para a palco internacional por António Guterres no seu último discurso enquanto secretário-geral da ONU. O assunto que se tornou central na agenda entre Xi Jinping e Donald Trump é a questão de uma eventual pausa no desenvolvimento de inteligência artificial e da chamada inteligência para fins militares. E, portanto, neste momento, por causa de uma série de incidentes reportados ao longo do verão, ambos os lados estão meio que assustados e há pressão da parte do setor privado, que é uma novidade, de resto, ao nível planetário, diria eu. É a primeira vez que o setor privado pede por regras, por normas, por travões, e é o setor público, são os Estados, no caso dos Estados Unidos e a administração Xi Jinping na China, que têm sido bastante avessas a essas regras. E isso vai estar no centro da discussão entre estes dois homens. Como é que se regula a IA antes da IA fugir ao nosso controle? Esse é um assunto. O outro assunto que a nós todos nos interessa bastante tem a ver com a trégua na guerra tarifária. A trégua na guerra tarifária, imposta em outubro do ano passado, termina em outubro deste ano. E até ao momento as rondas negociais intercalares não produziram a extensão dessa trégua. Portanto, seria importante ver se há aqui um desenlaçar desse assunto. Eu acho que há dois sinais positivos. O facto de Xi Jinping optar por ir apenas a Washington e não passar por Nova Iorque é um sinal interessante, porque demonstra a Donald Trump a importância que Xi Jinping dá a esta reunião, e o facto de Donald Trump ir receber pessoalmente ao aeroporto Xi Jinping também é importante. Ele de facto reserva isto para pouquíssimos líderes, e é a terceira vez que estes dois homens se encontram presencialmente nos dois mandatos de Trump, e há mais de 10 anos que Xi Jinping não ia até aos Estados Unidos, e portanto é importante nesse aspecto a visita, pelo que simboliza simbolicamente, mas também por aquilo que pode desenlaçar politicamente.
0: Vamos seguir de perto essa visita de Xi Jinping nos próximos dias aos Estados Unidos. Obrigada, Tiago André Lopes, também pelos olhares sobre os desenvolvimentos desta semana, nos últimos dias, no palco de Nova Iorque, em relação às conversações para o futuro da Ucrânia e também em relação à situação no Médio Oriente. Nas últimas horas fica de Nova Iorque o discurso duro, bastante duro, com Israel de Macron, ao qual Israel já respondeu quando discursou na Assembleia Geral das Nações Unidas. Macron fez questão de falar de Gaza e da Cisjordânia. O governo de Netanyahu resolveu acusar Macron de estar a ignorar a realidade, nomeadamente na Cisjordânia. Um comunicado do governo de Israel classifica as declarações do chefe de Estado francês como um absurdo grotesco, argumentando que os militantes do Hamas continuam a fazer ataques contra Israel, nomeadamente na Cisjordânia. Ora, o que é que disse Macron nas Nações Unidas? Ele voltou a denunciar a situação humanitária em Gaza e defendeu também a solução de dois Estados, considerando que ela é a única e é a melhor garantia de segurança, quer para israelitas, quer para palestinianos.
3: Onde fica a nossa credibilidade se continuarmos de braços cruzados perante o que está a acontecer em Gaza? Alguns orgulham-se de uma suposta paz, mas essa paz não reabriu os corredores humanitários nem por um único segundo. Será que temos de ficar de braços cruzados, assistir a este espetáculo que nos envergonha a todos? Nunca. Vejam o que está a acontecer na Cisjordânia, onde se verificam violações todos os dias. Por que razão? O Hamas nunca esteve ativo na Cisjordânia. É assim que dia após dia estamos a tornar impossível alcançar um objetivo, o respeito pelo direito legítimo do povo palestiniano à sua existência. Mas são precisamente estas as condições para a segurança de Israel e do seu povo, segurança e existência com a qual estamos comprometidos.
0: Foram as declarações de Emmanuel Macron nas Nações Unidas, que acentuaram as tensões entre Paris e Tel Aviv em relação a uma questão que divide aliados ocidentais e que marca também o debate internacional. Quem já está em Nova Iorque também é Luís Montenegro, e ele vai falar amanhã na Assembleia Geral das Nações Unidas. Ontem esteve na Bolsa de Nova Iorque, onde voltou a garantir que Portugal vai ter um excedente orçamental. Apelou também o primeiro-ministro português ao investimento americano em Portugal, considerado um país seguro, com estabilidade financeira e social, e onde o governo, adiantou Luís Montenegro, decretou luta à burocracia.
4: Portugal is very much open to your investments and to your businesses.
3: Portugal está muito aberto aos vossos investimentos e às vossas empresas. Somos um dos países mais seguros do mundo, com estabilidade política, financeira e social. Estamos a investir na digitalização, a reduzir a burocracia e a simplificar os procedimentos. Em Portugal, declarei guerra à burocracia.
4: I declared in Portugal war to bureaucracy.
0: No mesmo dia, ontem também em Lisboa, o Presidente da República estava no Congresso dos Contabilistas a defender a redução da burocracia e a simplificação administrativa, considerando o Presidente que há um excesso de procedimentos e que isso coloca grandes entraves ao desenvolvimento económico e também à competitividade das empresas.
5: É necessário também ter no Estado um aliado, designadamente ao garantir estabilidade na legislação fiscal, permitindo que as mudanças operadas, ainda que incontornáveis, possam ser planeadas, preparadas e debatidas com tempo suficiente para serem executadas sem percalços. Um aliado na celeridade na tomada de decisões administrativas e judiciais e, finalmente, um aliado na redução da burocracia, simplificação e modernização de procedimentos.
0: António José Seguro, ontem à tarde no Congresso dos Contabilistas, dando conta que é preciso tomar medidas para fazer baixar os níveis de burocracia administrativa no país que entravam a economia nacional. Nos últimos 5 anos, os cuidados continuados em Portugal perderam 750 camas e a Associação Nacional dos Cuidados Continuados deixa hoje este alerta para aquilo que está a acontecer no setor, considerando que estes números são muito preocupantes e sublinhando também que este ano ainda não chegou ao fim, mas já ultrapassou o total de camas encerradas em relação a cada um dos 4 anos anteriores.
6: As unidades de cuidados continuados em todo o país têm vindo a perder camas. Foram encerradas 750 camas desde 2021, adianta a Associação Nacional dos Cuidados Continuados. Mas o ritmo com que estão a encerrar desde o início do ano preocupa o presidente da associação, José Bordão.
7: Acho isto gravíssimo. Mais uma vez, acho gravíssimo. Fecharam mais camas em 2026 e ainda nem chegámos ao fim do mês 9 do que nos últimos 3 anos anteriores. Quer dizer, é preocupante.
6: Foram já encerradas 260 camas desde janeiro. Em entrevista à agência Lusa, o representante dos cuidados continuados no país denuncia a constante degradação das condições financeiras destas unidades.
7: As unidades não aguentam financeiramente, os salários não param de subir e, portanto, e o custo de vida também. Tivemos uma inflação brutal em 2022 e 2023. Essa inflação, apesar de tudo, ainda se mantém elevada, na ordem dos 3% nesta altura. E, mais uma vez, a componente principal, que é os salários, não param de subir. E, portanto, por essa via, como as atualizações dos governos ou não existem, ou quando existem são mínimas, face ao aumento de custos, pronto, as unidades chegam ao limite em que já não aguentam mais e fecham a porta.
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0: Porto nos Açores. Manhã de quarta-feira 23, Eduardo, vamos neste jornal conhecer as previsões económicas da OCDE.
1: Com este dado, a inteligência artificial está a ajudar as economias mundiais a combaterem a crise energética global e, por isso, a OCDE mantém nas previsões o crescimento global para este ano nos 2,9%. A educação inclusiva enfrenta mais uma vez falta de meios no arranque do ano letivo, no dia em que o Parlamento vai discutir o que falhou no arranque das aulas. O Festival Política está de volta, leva cidadania e democracia a quatro cidades.
0: Entre as que lhe vou dizer, a esta hora a temperatura mais alta em Faro, 24 graus, 22 Funchal, 21 Lisboa, 19 em Ponta Delgada, Porto e Coimbra com 16. Edição de Eduardo Maia.
1: Estão a sair a esta hora as previsões económicas mundiais da OCDE. O crescimento global para este ano vai manter-se nestas previsões nos 2,9%, apesar do abrandamento que houve nas economias na primeira metade do ano. A Organização para a Cooperação e o Desenvolvimento Económico adianta que os impactos da situação no Médio Oriente, a crise energética que atravessa o globo, têm sido compensada pela ascensão da inteligência artificial. O relatório que é divulgado esta manhã em Paris chama, no entanto, a atenção para vários riscos que estão pela frente às economias do mundo, os custos da energia, a inflação e também as tensões geopolíticas que ameaçam a recuperação económica. Rosário Salgueiro.
2: São significativos os riscos relacionados com a energia, com a inflação e as tensões geopolíticas. Os especialistas da OCDE optam ainda assim por manter a previsão do crescimento mundial em 2,9% este ano. A OCDE estima que o crescimento mundial tenha abrandado na primeira metade de 2026, mas salienta que o impacto do conflito no Médio Oriente foi parcialmente compensado pelo investimento e pela produção associados à inteligência artificial. As medidas de apoio adotadas por vários governos deram também uma ajuda à economia. Mas não há bela sem senão, alerta a OCDE. Este apoio da inteligência artificial à atividade económica e ao consequente crescimento mundial pode mudar se os lucros forem inferiores aos esperados, levando a uma correção nos mercados e a uma redução do investimento no setor. A inflação mantém-se no pódio das preocupações. Este ano deverá aumentar devido à subida dos preços das matérias-primas. Na zona euro, a OCDE prevê uma inflação de 3% este ano e 2,9% em 2027, refletindo sobretudo os crescentes preços do gás e da energia. A situação dos estoques de gás na Europa é particularmente preocupante. As reservas encontravam-se em meados de setembro, no nível mais baixo para esta altura do ano e em mais de 15 anos, garantem os peritos da organização com sede em Paris. Estas perspectivas económicas poderão tornar-se menos positivas se a evolução do conflito no Médio Oriente e a interrupção prolongada das exportações de petróleo e gás levarem a novos aumentos dos preços da energia, a uma inflação mais elevada e a um menor crescimento económico.
1: Bom dia, professor João Loureiro, professor da Faculdade de Economia da Universidade do Porto, especialista em macroeconomia e em finanças internacionais. Bem-vindo a este jornal. Eu gostava de começar por descodificar aqui este papel da inteligência artificial, de que forma é que ela está a ajudar os governos e as empresas em sustentarem o seu crescimento económico numa altura em que a crise energética global nos levaria a ter um recolhimento, digamos assim, das economias.
3: Bom dia. Antes de responder diretamente à sua questão, gostaria de dizer o seguinte. Estas previsões que agora são feitas são previsões, obviamente, do mês em, realizadas no mês em questão, divulgadas em setembro. As últimas haviam sido em junho. Portanto, entre junho e setembro, tipicamente, num período tão curto, não ocorrem situações tão disruptivas que levem a alterações substanciais das previsões macroeconómicas. E, portanto, é muito natural que as previsões hoje realizadas ainda não difiram muito das previsões de junho. Agora, aquilo que acontece é que tipicamente as previsões são feitas com base em intervalos para cada variável, para o PIB, para a inflação, para o que seja. O que muito, e portanto, o que é divulgado é um valor central desse intervalo. O que provavelmente estará a acontecer, isso não é dito, mas estará a acontecer, é que esse intervalo alargou-se muito, isto é, a incerteza aumentou muito, apesar do centro do intervalo não ser alterado. Respondendo à sua questão, de facto aquilo que diz a OCDE nas previsões que faz é elenca um conjunto de fatores que têm potencialmente impacto negativo sobre a atividade económica, e depois, digamos, no fundo, realça um aspecto que poderá estar a contribuir, não há certezas sobre isso. Há uma apenas que é perfeitamente observável, que é aquilo que acontece nos mercados financeiros, mas elenca uma que potencialmente poderá estar a atenuar um pouco o efeito de vários aspectos que têm, digamos que têm impacto negativo sobre o PIB. É referido o caso da energia, é referido o caso dos choques que têm que ver, portanto, sobre a agricultura, tem a ver com meteorologia, o aumento das taxas de juros e a inflação, etc. E depois refere, de facto, a IA, a inteligência artificial, ou atividades ligadas à inteligência artificial, como podendo estar a atenuar um pouco estes efeitos. Vindo de onde? Bom, por um lado, em termos de mercados financeiros, há uma grande euforia com as empresas ligadas à inteligência artificial, o que significa que a cotação da ação destas empresas nos últimos tempos tem aumentado muito. Isso significa, na prática, que os detentores de ações em que as vão trocando vão obtendo mais valias, o que significa que podem utilizar essas mais valias para outros fins no mercado de bens e serviços. E, portanto, isso ajuda a atenuar. Depois há um outro efeito, que é o efeito sobre o potencial que, em algumas atividades, começa notoriamente a sentir, atividades, por exemplo, visivelmente ligadas à guerra, em que aumenta, no fundo, a eficácia e a eficiência em muitas atividades económicas. E, portanto, por via destes dois efeitos, de facto, a inteligência artificial poderá estar a atenuar aquilo que é o impacto negativo de outros motivos que todos bem conhecemos.
1: Percebi perfeitamente, foi muito claro, professor. Em relação a Portugal, a economia portuguesa continua a crescer acima da média da zona euro, com algum investimento, penso eu, decorrente ainda do PRR, com um emprego muito forte, mas há aqui uma chamada de atenção também por parte da OCDE para várias questões, nomeadamente o envelhecimento da população e a nossa produtividade, que não há forma de arrancar. A que é que devemos estar atentos em relação a estas previsões da OCDE, nomeadamente em relação a Portugal?
3: No fundo, o que Portugal tem é um problema que tem sido identificado e é muito referido por muitos economistas, mesmo, digamos, na atividade política, que é, de facto, a necessidade de aumentar a produtividade. Não pode ser, digamos, entre aspas, no ramo do dia-a-dia, ou seja, tem que haver algo que seja um pouco mais disruptivo. E, portanto, é disso que estamos a falar quando se fala de reformas, as chamadas reformas económicas, em que necessariamente, digamos, essas sim conduzem a aumentos da atividade económica ou PIB per capita. Um exemplo muito simples. Ao nível da nossa burocracia, ao nível do funcionamento do Estado e, portanto, de facilitar a atividade económica, há muita coisa que necessita de ser feito. A burocracia, estou a dar este exemplo, ou a administração da justiça, etc., portanto, nós temos vários fatores que estão perfeitamente identificados e que são fatores que têm impacto negativo sobre o dia-a-dia dos cidadãos, mas da mesma forma têm impacto negativo sobre as empresas. E, portanto, há um conjunto de aspectos que, por exemplo, acabam por condicionar o investimento, e só com o investimento é que há produção, só com produção é que há distribuição de rendimento. E, portanto, enquanto não fizermos essas transformações, digamos, de maior ruptura, de facto, o normal é nós irmos crescendo com as taxas de crescimento que normalmente temos, os habituais 2%, isto se as circunstâncias se mantiverem, porque, entretanto, temos aí no horizonte muitas mudanças que desconhecemos o impacto. Estou a falar, por exemplo, digamos, destas alterações meteorológicas, decorrentes das alterações climáticas, que não sabemos que implicações vai ter, até porque, muito provavelmente, para a qualidade de vida das próprias pessoas, mais tarde ou mais cedo, se calhar, vai ter que haver medidas drásticas ao nível político mais global e que podem condicionar a atividade económica, naturalmente. Mas falando, digamos, daquilo que é uma evolução natural, de facto nós precisamos aí de algumas rupturas que nos permitam aumentar a capacidade produtiva, no fundo, de cada trabalhador em média.
1: Obrigada, professora João Loureiro, por ter deixado aqui uma análise precisa a alguns dos pontos deste relatório da OCDE, que é conhecido esta manhã, sobre as perspectivas económicas mundiais, mas também com um enfoque aqui em relação àquilo que são as dificuldades da economia portuguesa, apesar dela estar a crescer acima da média da zona euro. Por iniciativa do PCP, os deputados vão discutir a partir das 3 da tarde hoje no Parlamento precisamente os problemas que se registaram no início do ano escolar, a falta de vagas para os alunos, as dificuldades também na colocação de estudantes e os constrangimentos do funcionamento das escolas que decorrem também da falta de professores. A bancada comunista acusou o governo de tentar transferir para os professores e para os diretores das escolas as responsabilidades, quando para o PCP os problemas resultam sobretudo de falhas de gestão do próprio sistema educativo. A líder parlamentar do PCP, Paula Santos, aponta a falta de respostas a tempo em vários estabelecimentos de ensino na colocação dos alunos e o PCP quer medidas urgentes para garantir mais igualdade no acesso à escola.
4: É inacreditável, e eu creio que isto gera uma indignação de facto grande por parte das famílias. É inacreditável que se iniciem as aulas e haja alunos que no primeiro dia de aulas não sabem para que escola é que iam. Isto é inacreditável, eu diria que é surreal. Não é? Não, como é que o Ministério da Educação não resolveu os problemas? O Ministro e o Governo que fizeram alterações na estrutura do Ministério da Educação, dizendo que era para ser mais eficiente, mas mais eficiente aonde? Aquilo que nós vemos foi de facto mais uma vez a consequência destas alterações que na prática constituem um desmantelamento do Ministério da Educação.
1: O debate é feito logo à tarde com o Ministro da Educação a responder às perguntas dos deputados. A falta de recursos humanos é nesta altura também um dos obstáculos principais na resposta que as escolas dão às crianças e aos jovens com necessidades educativas especiais. Professores e famílias deixam o alerta no arranque do ano letivo. O acesso aos apoios previstos é difícil e é difícil também a articulação dos serviços dentro das escolas. Um cenário, Cláudia Martins, que deixa sem apoio, sem o apoio necessário, parte dos alunos com necessidades especiais.
5: O diagnóstico está feito há muito. A Associação Nacional de Docentes de Educação Especial mostra-se preocupada.
6: Se não há professores suficientes, quer os que assumem as turmas e os grupos, quer estes docentes de educação especial, então nós vamos ter aqui grandes dificuldades.
5: Para lá da escassez, o dia-a-dia de um professor de educação especial nos últimos tempos tornou-se ainda mais desafiante, explica Margarida Loureiro, presidente da associação.
6: Ele consegue ter a visão de como se pode olhar para o currículo de forma a que os alunos possam aceder de diferentes maneiras, olhar para o professor e as metodologias que o professor utiliza e recomendar e discutir com ele, e depois a um nível mais macro com as direções e a gestão da escola.
5: Escolas diversas são positivas, mas trazem mais desafios. É necessária uma espécie de diplomacia entre professores, alunos e direções escolares. Margarida Loureiro descreve, por isso,
6: sentimento de impotência para conseguir encontrar formas de apoiar verdadeiramente a escola tal como ela precisa hoje em dia.
5: O número de alunos com necessidades educativas específicas em Portugal é de cerca de 98 mil, mas são muitos os que ficam negligenciados, aponta Miguel Azevedo, do Movimento Cidadão Diferente.
7: Não queria ser muito dramático, mas considerável.
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0: Viram esta manhã, a OCDE mantém a previsão de crescimento económico mundial em 2,9% para este ano, um bocadinho mais, 3% no ano que vem. Que papel vai jogar a inteligência artificial no setor da energia? Depende para onde forem direcionados os investimentos, vai explicar daqui a pouco o economista João Loureiro. O antigo ministro do Ambiente, Matos Fernandes, escolhe o caminho do reforço da transição energética em vez do crescimento dos centros de dados. Serralves leva Paula Rego, Jorge Queiroz e Sul Williams a Leiria. Uma exposição para conhecer neste jornal.
1: Faro já tem 27 graus como temperatura, 25 no caso de Lisboa e também Funchal, 22 Porto, 21 Ponta Delgada, 18 em Coimbra. Edição de Eduardo Maia.
0: A OCDE garante esta manhã que a economia mundial está a resistir aos impactos provocados pela crise energética, pela inflação e também pelas tensões geopolíticas. No relatório divulgado hoje em Paris, a Organização para a Cooperação e o Desenvolvimento Económico mantém a previsão de crescimento de 2,9% para este ano e de 3% para o próximo ano, um valor ligeiramente abaixo das previsões anteriores feitas pela OCDE há 3 meses. Mas a persistência do conflito no Médio Oriente, o impacto que tem no circuito mundial da energia e a instabilidade que provoca nos mercados financeiros são riscos que a OCDE, Rosário Salgueiro, mantém debaixo de olho.
2: São significativos os riscos relacionados com a energia, com a inflação e as tensões geopolíticas. Os especialistas da OCDE optam ainda assim por manter a previsão do crescimento mundial em 2,9% este ano. A OCDE estima que o crescimento mundial tenha abrandado na primeira metade de 2026, mas salienta que o impacto do conflito no Médio Oriente foi parcialmente compensado pelo investimento e pela produção associados à inteligência artificial. As medidas de apoio adotadas por vários governos deram também uma ajuda à economia. Mas não há bela sem senão, alerta a OCDE. Este apoio da inteligência artificial à atividade económica e ao consequente crescimento mundial pode mudar se os lucros forem inferiores aos esperados, levando a uma correção nos mercados e a uma redução do investimento no setor. A inflação mantém-se no pódio das preocupações. Este ano deverá aumentar devido à subida dos preços das matérias-primas. Na zona euro, a OCDE prevê uma inflação de 3% este ano e 2,9% em 2027, refletindo sobretudo os crescentes preços do gás e da energia. A situação dos estoques de gás na Europa é particularmente preocupante. As reservas encontravam-se em meados de setembro, no nível mais baixo para esta altura do ano e em mais de 15 anos, garantem os peritos da organização com sede em Paris. Estas perspectivas económicas poderão tornar-se menos positivas se a evolução do conflito no Médio Oriente e a interrupção prolongada das exportações de petróleo e gás levarem a novos aumentos dos preços da energia, a uma inflação mais elevada e a um menor crescimento económico.
0: A inteligência artificial aparece em destaque neste relatório da OCDE. Ela está a emergir como uma das principais ferramentas para mitigar o impacto económico da crise energética global. O especialista em macroeconomia da Universidade do Porto, João Loureiro, explicou esta manhã na Antena 1 porquê.
3: Por um lado, em termos de mercados financeiros, há uma grande euforia com as empresas ligadas à inteligência artificial. O que significa que a cotação da ação destas empresas nos últimos tempos tem aumentado muito. Isso significa, na prática, que os detentores de ações e que as vão trocando vão obtendo mais valias, o que significa que podem utilizar essas mais valias para outros fins no mercado de bens e serviços. E, portanto, isso ajuda a atenuar. Depois há um outro efeito, que é o efeito sobre o potencial que, em algumas atividades, começa notoriamente a sentir, atividades, por exemplo, visivelmente ligadas à guerra, em que aumenta, no fundo, a eficácia e a eficiência em muitas atividades económicas. E, portanto, por via destes dois efeitos, de facto, a inteligência artificial poderá estar a atenuar aquilo que é o impacto negativo de outros motivos que todos bem conhecemos.
0: Ela está a permitir ganhos de eficiência nas redes elétricas, na indústria, nos transportes e nos edifícios, ajudando a reduzir os custos neste setor. Mas, ao mesmo tempo, ela representa um problema para ser usada. A inteligência artificial tem de aumentar o consumo elétrico através dos centros de dados. Já voltamos a este assunto, porque há declarações de Matos Fernandes, o Ministro do Ambiente, sobre esta matéria. Vamos ainda olhar para o relatório da OCDE para falar sobre a economia portuguesa. Neste relatório, a economia portuguesa continua a crescer acima da média da zona euro, com investimento ainda decorrente do PRR e também com emprego robusto. Mas a OCDE chama a atenção para os riscos do envelhecimento da população e para a dificuldade do país em fazer crescer a produtividade. João Loureiro defende que é preciso fazer mais do que até agora. Cortar burocracia é uma das medidas mais importantes.
3: Aumentar a produtividade não pode ser, digamos, entre aspas, no ramo do dia-a-dia, ou seja, tem que haver algo que seja um pouco mais disruptivo. E, portanto, é disso que estamos a falar quando se fala de reformas. Um exemplo muito simples. Ao nível da nossa burocracia, ao nível do funcionamento do Estado e, portanto, de facilitar a atividade económica, há muita coisa que necessita de ser feito. Portanto, nós temos vários fatores que estão perfeitamente identificados e que são fatores que têm impacto negativo sobre o dia-a-dia dos cidadãos, mas da mesma forma têm impacto negativo sobre as empresas. E, portanto, há um conjunto de aspectos que, por exemplo, acabam por condicionar o investimento. E só com o investimento é que há produção, só com produção é que há distribuição de rendimento. E, portanto, de facto, nós precisamos aí de algumas rupturas que nos permitam aumentar a capacidade produtiva, no fundo, de cada trabalhador em média.
0: João Loureiro, economista, especialista em macroeconomia da Universidade do Porto, a explicar o caminho que Portugal tem que percorrer ainda para melhorar a produtividade. O antigo ministro do Ambiente, Matos Fernandes, falou esta manhã, também na Antena 1, do desafio que a transição energética representa numa altura em que o mundo vive apertado, com a subida constante dos preços da energia. No Ponto Central, João Pedro Matos Fernandes defendeu que, apesar da crise que atravessa o mundo por causa do conflito no Médio Oriente, o caminho é insistir na mudança do modelo energético do país. E é preciso ser cauteloso em relação ao desenvolvimento dos centros de dados. Eles são necessários ao crescimento da inteligência artificial, mas podem trazer no futuro novos desequilíbrios.
4: Nós temos de continuar na mitigação, isto é, temos de continuar criando formas de gerar eletricidade a partir de fontes renováveis e não embarcar em mega consumidores desses mesmos nova eletricidade, como sejam os data centers, que obviamente constituem uma preocupação nova e absolutamente desnecessária.
0: Matos Fernandes falou esta manhã no Ponto Central da Antena 1 a propósito da reunião de alto nível sobre a ação climática que António Guterres promove hoje à margem da Assembleia Geral das Nações Unidas. O antigo ministro do Ambiente chama a atenção que as metas de Paris já não são alcançáveis, limitar o aumento da temperatura média global em 1,5 graus, e é difícil nesta altura, passada esta fasquia, perceber o que é que vai acontecer a seguir.
4: O aumento de um muito significativo 1,5 graus, nem que diga apenas 1,5 graus, tem levado a fenómenos climáticos absolutamente extremos e aquilo que foi a temperatura da água do mar nas minhas praias de infância no norte do país deste verão, tem por detrás não uma água mais quentinha e que satisfaz os meninos e os crescidos quando se metem dentro dela, mas um fenómeno de aquecimento do oceano, neste caso do Oceano Atlântico, de consequências absolutamente imprevisíveis. Acho que ninguém se deita a adivinhá-las. Sabemos que são más e são preocupantes. Se são trágicas, vamos ver.
0: É por isso que a pressão aumenta sobre a próxima Conferência do Clima das Nações Unidas, que vai acontecer na Turquia em novembro. A transição energética vai ter de acelerar, já avisou António Guterres ontem, e os apoios aos países em desenvolvimento estão muito abaixo do necessário para que consigam acompanhar a transformação energética. Ficou conhecida como a Lei das Burcas e ela está a entrar em vigor hoje. A partir de agora é proibido ocultar o rosto em espaços públicos e, em caso de incumprimento, estão previstas também coimas que podem ir até aos 3 mil euros. Esta lei, a Lei das Burcas, foi aprovada pela maioria de direita no Parlamento, mas, Inês Ameixa, vamos saber o que é que muda exatamente a partir de agora.
5: A partir de hoje, torna-se proibido usar roupas que ocultem o rosto nos espaços públicos e isso inclui, por exemplo, o uso da burca. Também passa a ser proibido coagir alguém a ocultar o rosto por motivos de género, religião, idade ou origem. A nova lei determina que espaços públicos dizem respeito a vias públicas, a locais abertos ao público, como restaurantes ou cafés, mas também eventos, manifestações ou práticas desportivas. Já locais locais de culto religioso, embaixadas ou a ocultação do rosto por motivos de saúde são algumas das exceções à lei. Em caso de incumprimento, as multas podem ir dos 150 aos 750 euros em caso de negligência e dos 400 aos 3 mil euros em caso de dolo. A chamada Lei das Burcas partiu da iniciativa do Chega, mas sofreu ajustes durante o processo legislativo, com alterações do PSD que aligeiraram o texto final e que focaram o diploma em questões de segurança e identificação em espaços públicos. A lei acabou aprovada em julho por uma maioria parlamentar de direita, com André Ventura do Chega a resumir assim:
6: quem chega a Portugal, vindo de onde vier, vindo de que região venha, com os costumes que tiver ou com a religião que tiver, tem que, acima de tudo, cumprir, respeitar e fazer respeitar os costumes deste país e os valores deste país.
5: Há quem defenda que em causa estão questões de segurança pública, outros apontam que é um ataque ao direito à liberdade religiosa. Certo é que a Lei das Burcas, assim ficou conhecida, foi depois promulgada pelo Presidente da República, entre a partir de hoje em vigor.
7: E Portugal junta-se a partir de agora à França, à Bélgica, também à Áustria e à Dinamarca na proibição geral da ocultação do rosto em espaços públicos. Em Leiria há uma exposição nova, chama-se Contadores de Histórias, e estes contadores de histórias são Jorge Queiroz, Paula Rego e Sue Williams. Fazem parte da coleção de Serralves. O objetivo é tornar o acervo da Fundação mais acessível, chegar a mais públicos em várias zonas do país. A exposição pode ser visitada no Centro de Artes Vila Portela, Joaquim Reis, até ao final de janeiro.
8: Na 800ista Vila Portela, em Leiria, o Centro de Artes alberga a exposição Contadores de Histórias, que junta três nomes grandes das artes plásticas: Paulo Rego, com a crueza falsamente ingênua da sua pintura, Jorge Queiroz, viajando entre a abstração e o figurativo, e a norte-americana Sue Williams, pintando como catarse a sua obsessão pela violência sexual contra mulheres. Para Luís Pinto Nunes, curador da exposição, juntar as obras destes três artistas é um desafio com sentido.
9: O que beneficia a exposição é mesmo as três linguagens muito distintas. São diferentes gerações, são diferentes universos, diferentes períodos de formação enquanto artistas, enquanto pintores, e é interessante percebermos que eles são unidos por uma coleção e são unidos pela maneira como eles contam histórias. O que traz estes autores a esta exposição é mesmo a capacidade que cada um deles tem de narrar as suas diferentes vivências, em que se descobrem as diferentes narrativas que estão aqui representadas.
8: Com estilos diferentes, os três artistas plásticos têm em comum não se limitarem a desenhar ou pintar, mas sim a contar histórias.
9: Cada um deles tem reivindicações que procuram defender. No caso do Jorge Queiroz, menos, porque são divagações narrativas do seu pensamento, mas no caso das duas autoras, Sue Williams e Paula Rego, existe uma significância atrás das suas pinturas muito forte. São diferentes os contextos de cada uma das autoras.
8: Contadores de histórias, Jorge Queiroz, Paula Rego, Sue Williams. Mais de uma trintena de obras das coleções de Serralves em exposição em Leiria até 31 de janeiro.
7: É uma parceria entre a Câmara de Leiria e a Fundação de Serralves, mostrando...
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0: pelo simples facto de que temos mais Estados dentro do Conselho de Segurança, isso implica mais agendas de política externa autónomas e distintas e que podem, em última análise, entrar em rota de colisão. Isto não quer dizer que não se deva ter um Conselho de Segurança mais representativo, quer dizer que convém, neste debate, termos alguma profundidade na forma como falamos o coração da paz e da segurança das Nações Unidas possa ser efetivo naquilo que é a missão principal, que é de criar paz e de uma paz sustentável no mundo. Portanto, há uma série de problemas que são essencialmente políticos e não problemas meramente de gestão, que exigem falarmos sobre a reforma das Nações Unidas de uma maneira muito mais profunda. Há, neste momento, se calhar vale a pena falar nisso, uma agenda que é o artigo 109 da própria Carta tem a possibilidade de convocação de uma conferência geral para uma revisão da Carta e há uma movimentação nesse sentido, uma coligação chamada Coligação Artigo 109, que está a tentar basicamente alargar aquilo que eu estava a falar, que é o espaço do politicamente imaginável, tentar tirar alguma desta contenção que tem existido ao longo das décadas em relação a como repensar a governação global. Uhum. E esta coligação, aliás, tem estado bastante interessada em mobilizar países que vão ter representação, como Portugal, tiveram em Lisboa este ano, precisamente porque Portugal presidirá, aliás, ao Conselho, não só vai entrar no Conselho de Segurança em 27, 28, como vai logo presidir, e estão a tentar, nomeadamente, mobilizar Portugal e a diplomacia portuguesa no sentido de um processo que é muito mais ambicioso e mais radical, que com toda a sinceridade é aquilo que nós precisamos neste momento, tendo em conta o estado do mundo.
1: Mário João Fernandes, qual é a sua perspectiva também em relação a esta questão de transformação das Nações Unidas e também essa expectativa em relação ao próprio papel de Portugal no Conselho de Segurança a partir agora já do próximo ano?
2: Frederico, muito obrigado. Eu tendo a ser um bocadinho mais modesto, porque já tenho as costas deformadas de outras partes da anatomia por me ter sentado demasiados anos em reuniões internacionais destinadas a reformar organizações internacionais. Portanto, vamos ser mais modestos. Vamos dar um exemplo que se calhar os ouvintes podem considerar útil. Inteligência artificial, o tema da semana, do mês, do ano, e já não digo das nossas vidas, mas das nossas mortes, que é o que parece que está prometido pela inteligência artificial, ou com o grande contributo semântico do Sr. Trump ontem na Assembleia Geral das Nações Unidas. A superinteligência deve vir com
1: ele
2: uma capazinha.
1: Quer alterar
2: um
1: o nome de inteligência artificial para superinteligência.
2: E um pijama colorido, imagino, com as cores da bandeira dos Estados Unidos. Trazendo isto ao ponto concreto, qual é o risco que se corre em relação à inteligência artificial? É não haver qualquer regulação universal para todos. Nós temos o modelo da União Europeia, que não sendo um ator relevante sobre inteligência artificial, pretende regular a inteligência artificial. É a mesma coisa que eu agora decidir que vou à porta do meu banco explicar-lhe, fora do contrato, como é que ele deve agir economicamente. É, por isso, simplesmente inútil, para não dizer uma coisa pior. A alternativa é, na reunião de hoje, ou nas reuniões que os americanos e os chineses já estão a ter para preparar a reunião de hoje entre Trump e Xi Jinping, que haja um qualquer acordo entre, agora sim, as duas superpotências da inteligência artificial, ou da superinteligência, como o Sr. Trump lhe pretende chamar, para o regularem à margem de qualquer solução geral, universal, multilateral. Como é que se contorna isto? E é aqui que os burocratas podem ser úteis, é aqui que a tecnocracia das Nações Unidas, que é aliás abundante, apesar das restrições orçamentais, poderia produzir fórmulas que fizessem algum sentido, que evidentemente, ao serem fórmulas capazes de restringir os poderes destas duas hiperpotências, China e Estados Unidos, em matéria de inteligência artificial, evitassem uma espécie de corrida para o abismo, que de alguma forma está implícita no discurso de Trump ontem. Trump parece não ter noção de que, na dimensão técnica, há de facto conversas entre chineses, que também estão preocupados com o caminho que se está a fazer, e americanos. americanos, no sentido de eles têm aquela visão ainda um bocadinho simplista da coisa. Não, isto é a arma do futuro, isto é a arma nuclear do século XXI, portanto a corrida é livre e nós americanos, mais uma vez, vamos passar a meta em primeiro lugar.
1: António Guterres, também no discurso de ontem, lembrou o acordo, a cooperação internacional a nível de armas nucleares, e quer que seja feita a mesma coisa em relação à inteligência artificial.
2: A comparação é perfeitamente válida, acho que foi feliz. Agora é preciso pôr alguma coisa em cima da mesa, que pela sua qualidade e potencialidade regulatória não possa ser esquecida, não possa ser desdenhada, não possa ser ignorada, volto a dizer, pelas duas superpotências aqui, para mal, já agora.
3: Estão a conversar hoje. Justamente.
2: Estão a conversar hoje e estão a conversar sobre isto. A vantagem que nós temos é que nós temos sempre a sensação que Trump, felizmente ou infelizmente, não fala suficientemente a miúde com os seus colaboradores e com os seus negociadores. Mas é o mesmo Trump, voltando à importância das Nações Unidas, é o mesmo Trump que utilizou o palanque da Assembleia Geral para fazer política interna, como todos os líderes que lá foram, portanto, em última análise, a ONU continua a ser relevante na medida em que influencia ou é pelo menos um palco útil para a política interna.
1: Tem um discurso de divisão, de quando Trump diz que a América tem a melhor economia, o melhor exército, a melhor tecnologia e todos nos invejam, colocar a questão do prisma da inveja, que é um sentimento negativo e não somos uma referência, é também uma forma de dividir o mundo.
2: É que as divisões que ele promove são imediatamente contrariadas pela realidade. O que sobra de ontem, o momento televisivo e radiofónico, é a ameaça de Trump ao Irão. É uma ameaça que é feita quando estava a decorrer 4 ou 5 blocos ao lado uma reunião entre uma equipa de negociadores americana e uma equipa de negociadores iraniana, e o negociador americano disse a reunião correu muito bem quando acabou. Portanto, é preciso também situar o discurso trumpiano num discurso negocial de ancoragem. O que é que é ancorar? É aquilo que todos nós fazemos quando vamos comprar alguma coisa. Alguém nos oferece um bem por 100 e nós dizemos, não, isso só vale 10, eu só ofereço 10. Não é? E, portanto, o discurso trumpiano tem que ser filtrado para estas dimensões. E, de alguma forma, é aí que está a margem para o voltar a trazer para dentro do sistema multilateral universal, que é o sistema das Nações Unidas, como já se disse aqui, não há outro, não vai haver outro tão depressa, e é com isto que temos de trabalhar.
1: Francisco Sena Santos, vivemos tempos algo estranhos, parece que estamos à beira de uma distopia. António Guterres falou ontem sobre a possibilidade da inteligência artificial escapar ao controle humano e apelou a essa partilha de informação sobre os riscos de segurança, defendeu mecanismos de supervisão. São alertas que podem funcionar ou que podem cair em saco roto?
3: O mundo está sensibilizado para tratar esta questão. Que impacto pode ter a inteligência artificial nas questões de defesa, nas questões do espaço, sobretudo, no abuso do espaço? São temas que estão na agenda internacional e importa. Sabemos que hoje Trump e Xi Jinping vão falar e que certamente gente competente nos bastidores vai estar a acompanhar essa negociação e em paralelo a trabalhar essa negociação. É essencial que o planeta esteja todo envolvido nisto, ou seja, todas as partes estejam. Todas as partes. É curioso, neste momento estamos a ver crescer um bloco do Sul. É interessante que o Sul apareça, o bloco que tem. Que tem a China e a Rússia, que não são exatamente o Sul, mas a África do Sul, o Brasil, são 40 e tal países. Sobressalta esta ideia de um mundo com cada vez mais blocos. Há o antigo Ocidente, a Europa mais o Canadá, há os Estados Unidos, há múltiplos blocos. Até que ponto o mundo vai beneficiar com esta divisão? A questão que tu colocaste, inteligência artificial, é uma das questões, mas no imediato há muitos milhões de pessoas a sofrer e é essencial que a ONU possa focar-se nessa questão, na assistência às pessoas, continuar a estar ao lado das pessoas que estão em emergência absoluta, em guerras que são invisíveis, em África multiplicam-se zonas de conflito que nos escapam. A ONU, apesar de tudo, está lá.
1: Guterres falou no Sudão.
3: Sim, sim.
1: No discurso de ontem.
3: Sim. Do discurso de ontem há um discurso que me parece notável. É o discurso do presidente francês, Emmanuel Macron, que, a partir de 5 pontos essenciais, colocou, a inteligência artificial também, colocou as grandes questões do mundo e com valentia, pena que já em final de mandato, abordou as questões essenciais da soberania no Médio Oriente, ao afirmar que Israel está profundamente equivocado ao pensar que defende a soberania, ao atacar a soberania da vizinhança, neste caso a soberania do Líbano, dos palestinianos, a soberania da Síria. É um notável discurso que vale dar-lhe atenção.
1: A partir de agora junta-se também a nós, aqui no Consulta Pública, o antigo Ministro dos Negócios Estrangeiros, António Martins da Cruz. Obrigado pela disponibilidade, é diplomata, esteve 5 anos nas Nações Unidas, em 1974 em Nova Iorque, de 79 a 84 em Genebra, exerceu funções também de Vice-Presidente de Portugal na Assembleia Geral. Bom dia.
4: Bom dia.
1: Que principais ideias destaca dos discursos que já foram feitos até agora em Nova Iorque, na Assembleia Geral? Já ouvimos Guterres, Donald Trump, Emmanuel Macron. Hoje vamos ter também o discurso de Luís Montenegro. Quais são as principais ideias que destaca até agora?
5: Bom dia, muito obrigado pelo convite para estar aqui. Vamos ver, eu não li uma parte do discurso do secretário-geral, uhum, e assisti e as televisões deram os excertos do discurso do presidente americano. O presidente Macron não vi. Vi uma antevisão no Le Monde de ontem. Mas, enfim, os que foram feitos até agora, sobretudo o discurso do secretário-geral. Eu acho que o discurso do secretário-geral ontem foi um testamento. Uhum. Foi um testamento que ele resolveu fazer, e bem, aproveitou a ocasião para dizer aquilo que pensava das Nações Unidas, mas sobretudo o que ele disse foi o seguinte: o que devia ter sido feito e não foi feito nos 10 anos que ele foi secretário-geral. E é caso para perguntar porque é que não o disse antes, muitas das coisas que disse ontem. Ou seja, há uma parte da leitura do secretário-geral, do discurso do secretário-geral, que pode dizer-se foi onde ele falhou. Foi onde ele falhou. E, portanto, disse ontem aquilo que devia ter dito. Vamos lá ver. Ele falou fundamentalmente em 3 ou 4 pontos. Referiu-se às superpotências e disse que não havia superpotências. Não é verdade. Não é verdade. Há superpotências. As que dispõem de armas nucleares. Sobretudo os Estados Unidos, a Federação Russa, que é o país que dispõe de mais armas nucleares no mundo, e a China, que está a crescer.
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0: contas do Estado fecharam o primeiro semestre com um excedente de 0,5% do PIB, graças essencialmente ao bom desempenho do período entre abril e junho, dados adiantados na última hora pelo Instituto Nacional de Estatística. O Ministro das Finanças garante que para já não há qualquer prova de que a garantia pública concedida pelo Estado aos jovens que querem comprar casa esteja a resultar numa subida dos preços da habitação, mas Miranda Sarmento não rejeita por completo essa possibilidade. O Presidente da Unidade Local de Saúde, Almada Seixal, confirma que não há profissionais disponíveis para realizar as consultas de interrupção voluntária da gravidez no Hospital Garcia de Horta e revela que foi celebrado um protocolo com uma clínica privada que está a permitir às mulheres que queiram abortar fazerem-no nesta clínica sem custos adicionais.
1: As notícias com edição de João Vasco.
0: Portugal fechou o primeiro semestre do ano com um excedente orçamental de 0,5% do Produto Interno Bruto. É o que mostram os dados revelados esta manhã pelo Instituto Nacional de Estatística. O excedente de 803 milhões de euros que se registou deve-se essencialmente ao bom desempenho no segundo trimestre, entre abril e junho, onde se registou um excedente de 1,6%. Em direto nesta edição está a comentadora de assuntos económicos da Antena 1, Clara Teixeira. Viva, bom dia, Clara. Com estes dados é possível antecipar que o país fechará o ano com um ligeiro excedente, como antecipa o Ministro das Finanças, ou estes valores não permitem para já tirar essa conclusão, uma vez que vêm medidas como a redução do IRS ou o suplemento extraordinário para os pensionistas?
2: É uma boa pergunta, de facto, mas quando o governo anuncia a redução no IRS e o bónus para os pensionistas, já está na posse destes dados sobre o regresso ao excedente orçamental no segundo trimestre do ano e, portanto, já permite fazer contas e perceber que, apesar de anunciar essas medidas de aumento da despesa pública, que pode perfeitamente conseguir fechar o ano com um saldo muito próximo de zero, que é isso que o Ministro das Finanças e o Primeiro-Ministro têm tentado explicar nos últimos dias.
0: Este excedente que se registou no primeiro semestre do ano deve-se essencialmente, como eu dizia há pouco, ao bom desempenho no período entre abril e junho. Neste período aumentou a receita e também a despesa, mas essencialmente a receita amealhada foi significativa.
2: Sim, a receita, tal como nos trimestres anteriores, vem sobretudo dos aumentos das contribuições sociais, devido ao bom momento do mercado de trabalho, e também da receita dos impostos, devido ao crescimento do consumo. O que parece ter acontecido neste período entre abril e junho é um menor, ou melhor, uma desaceleração do ritmo de crescimento da despesa corrente, que no trimestre anterior estava perto de 8%, e agora neste primeiro trimestre já está muito mais baixo o ritmo de crescimento, portanto já não chega a 7%. De onde é que vem este aumento da despesa? Ele normalmente vem sempre do mesmo sítio, aumento dos subsídios, aumento das remunerações com funcionários públicos e também dos encargos com prestações sociais. São linhas, digamos assim, onde é muito difícil mexer e onde é muito difícil reduzir a despesa, como se tem visto.
0: Obrigado pela tua análise, Clara Teixeira, comentadora de assuntos económicos da Antena 1, aqui a ajudar-nos a olhar para estes dados conhecidos há pouco, revelados pelo Instituto Nacional de Estatística. As contas do Estado fecharam o primeiro semestre com um excedente de 0,5% do PIB. Joaquim Miranda Sarmento, Ministro das Finanças, vai comentar estes números daqui a pouco na Assembleia da República. Ele esteve a ser ouvido no Parlamento sobre o processo de alienação do património imobiliário do Estado, assegurou que não existe qualquer evidência de que a garantia pública concedida pelo Estado aos jovens que querem comprar casa esteja a resultar numa subida dos preços da habitação.
3: Há 120 mil jovens que compraram casa com isenção de IMT e imposto de selo, creio que há cerca de 40 mil jovens que compraram casa com garantia pública. Muitos desses jovens não teriam comprado casa se não fossem estes dois instrumentos. Não creio que haja uma causalidade entre estas medidas e a subida dos preços. Pode haver ou não, ninguém pode afirmar isso, o próprio FMI não o afirma, diz que pode ter contribuído e, portanto, não há uma evidência de causalidade. Pode existir, não estou a excluir, mas o objetivo político é que as pessoas naquela faixa etária tenham condições para ficar em Portugal e não emigrem para outros países.
0: O Governo reforçou nas últimas semanas a garantia pública para a concessão de crédito à habitação para jovens com menos de 35 anos em mais de 100 milhões de euros. Aplica-se a contratos assinados até ao final de 2026 e permite ao Estado garantir enquanto fiador até 15% do valor da transação. Nesta audição, Joaquim Miranda Sarmento adiantou também, sem revelar números, que já foi possível identificar quase todos os imóveis públicos que existem, mas o Ministro explica que nem todo o património libertado pelo Estado permite uma utilização habitacional. Parte desses edifícios será vendida a privados para aumentar também a oferta no privado.
3: A resolução do Conselho de Ministros que identifica os imóveis que já estão ou que ficarão disponíveis depois da transferência de cerca de 70 entidades os gabinetes de quase todos os ministros e secretários de Estado para o campus, é muito clara a dizer que uma parte significativa desses imóveis é para venda, para que os privados possam fazer habitação privada e com essa receita financiar habitação pública. Em todo caso, alguns serão para a habitação pública e outros serão cedidos às autarquias, como é o exemplo do edifício da Gomes Teixeira, que foi entregue à Câmara de Lisboa.
0: Joaquim Miranda Sarmento, Ministro das Finanças, esta manhã no Parlamento. Pela Assembleia da República passou também hoje o Ministro da Economia, Manuel Castro Almeida, garantiu que as contas do Estado no próximo ano não vão ficar comprometidas, apesar do Orçamento de Estado para 2027 ter de suportar o valor das obras do Plano de Recuperação e Resiliência que estão por concluir.
4: Para lá do PRR, o valor destas obras não excederá 1% do valor do PRR, o que quer dizer 220 milhões de euros. Eu estou convencido que o Orçamento do Estado vai entrar com menos do que 200 milhões de euros. Pode até ser bastante menos do que 200 milhões de euros para concluir estas obras que estão para lá do PRR.
0: Será o Orçamento do Estado de 2027 a suportar o valor das obras do Plano de Recuperação e Resiliência que estão por finalizar? Falamos, por exemplo, de escolas, lares e centros de saúde. Manuel Castro Almeida adiantou também nesta audição que o Governo vai tentar encontrar soluções para os cerca de 1.300 trabalhadores que foram contratados para trabalhar no PRR e que correm o risco de ficar desempregados com o fim do plano.
4: Há trabalhadores que estão há mais de 3 anos, alguns estão há 4, a trabalhar afincadamente no PRR. E há que reconhecer que fizeram um bom trabalho. Estes trabalhadores do PRR são uma parte importante do sucesso do PRR. Atingiram as metas.
5: Muito obrigado, Sr. Ministro.
4: E, portanto, Sr. Presidente, eu acho que o país tem tudo a ganhar em não desperdiçar estas pessoas que têm experiência, têm provas dadas, e o país precisa, a administração pública portuguesa precisa muito.
5: Muito obrigado, Sr. Ministro.
4: Vamos fazer o possível para manter estas pessoas que quiserem ao serviço da administração pública.
0: A garantia do Ministro Manuel Castro Almeida. As mulheres que não conseguem ter acesso a consultas da interrupção voluntária da gravidez na Unidade Local de Saúde Almada Seixal estão a ser encaminhadas para uma clínica privada, a Clínica dos Arcos, com a qual esta ULS tem um protocolo. Pedro Correia Azevedo, presidente desta Unidade Local de Saúde, adiantou hoje no Parlamento como funciona este protocolo, que vai estar em vigor até ao final do ano.
6: O procedimento é muito linear. Uma mulher hoje, se dirigir a uma unidade de cuidados de saúde primários da ULS Almada Seixal e manifestar a vontade em realizar uma interrupção voluntária da gravidez, o médico realiza um pedido que, de forma centralizada na ULS, é emitido um termo de responsabilidade que é enviado para a Clínica dos Arcos, e a clínica tem até 5 dias para chamar a mulher, e no mesmo dia em que nesse dia em que chama a senhora será realizado todos os procedimentos, e a senhora não tem que realizar nenhuma ecografia às suas costas e às suas expensas.
0: Este protocolo já permitiu atender 133 mulheres e foi celebrado devido à falta de profissionais disponíveis para realizar as consultas de interrupção voluntária da gravidez no Hospital Garcia de Horta. Pedro Correia Azevedo admite que há uma relação entre a centralização das urgências na margem sul do Tejo e a não realização das consultas de IVG.
6: Claro que existe uma relação entre o encerramento da IVG e a centralização das urgências, porque nós podemos ter os profissionais, temos que tomar uma decisão gestionária e pôr os profissionais para dar a resposta, e eu não consigo externalizar a urgência para fora do hospital, portanto tem que fazer uma opção, temos que fazer uma opção gestionária, desde que seja garantida a segurança e a qualidade da prestação dos cuidados. Agora, claro que a solução não é para manter para sempre, já o disse aqui, e o objetivo é que a solução seja o mais temporária possível.
7: Pedro Correia Azevedo, presidente da Unidade Local de Saúde Almada Seixal, hoje no Parlamento. No dia em que entra em vigor a Lei das Burcas, a Provedora de Justiça adiantou à RTP que está a analisar um pedido que recebeu para pedir a fiscalização da constitucionalidade do diploma. Com a lei aprovada pela maioria de direita na Assembleia da República, passa a ser proibido ocultar o rosto em espaços públicos. Em caso de incumprimento, estão previstas coimas que podem ir até aos 3 mil euros. A jornalista Inês Ameixa explica-nos o que muda a partir desta quarta-feira, com a entrada em vigor desta lei.
8: A partir de hoje, torna-se proibido usar roupas que ocultem o rosto nos espaços públicos e isso inclui, por exemplo, o uso da burca. Também passa a ser proibido coagir alguém a ocultar o rosto por motivos de género, religião, idade ou origem. A nova lei determina que espaços públicos dizem respeito a vias públicas, a locais abertos ao público, como restaurantes ou cafés, mas também eventos, manifestações ou práticas desportivas. Já locais de culto religioso, embaixadas ou a ocultação do rosto por motivos de saúde são algumas das exceções à lei. Em caso de incumprimento, as multas podem ir dos 150 aos 750 euros em caso de negligência e dos 400 aos 3 mil euros em caso de dolo. A chamada Lei das Burcas partiu da iniciativa do Chega, mas sofreu ajustes durante o processo legislativo com alterações do PSD que aligeiraram o texto final e que focaram o diploma em questões de segurança e identificação em espaços públicos. A lei acabou aprovada em julho por uma maioria parlamentar de direita, com André Ventura do Chega a resumir assim.
9: Quem chega a Portugal, vindo de onde vier, vindo de que região venha, com os costumes que tiver ou com a religião que tiver, tem que acima de tudo cumprir, respeitar e fazer respeitar os costumes deste país e os valores deste país.
8: Há quem defenda que em causa estão questões de segurança pública, outros apontam que é um ataque ao direito à liberdade religiosa. Certo é que a Lei das Burcas, assim ficou conhecida, foi depois promulgada pelo Presidente da República, entra a partir de hoje em vigor.
7: Portugal junta-se assim a países como França, Bélgica, Áustria ou Dinamarca na proibição geral de ocultar o rosto em espaços públicos por razões de segurança, onde se inclui o uso de burcas e outros véus que cobrem os rostos de mulheres. Entregou-se esta manhã na esquadra da PSP de Portimão o condutor alcoolizado que atropelou na segunda-feira dois agentes da PSP. O homem vai ser presente ainda esta quarta-feira a primeiro interrogatório judicial para conhecer as medidas de coação. Os dois agentes sofreram ferimentos ligeiros.
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0: direito na Champions feminina e ainda o handball e o ténis.
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0: É já amanhã que Jorge Jesus, ao leme da Seleção Nacional, vai fazer a estreia no Banco das Esquinas. Portugal inicia mais uma era e o selecionador nacional tem o peso de entrar em campo quinta-feira como detentor do troféu da Liga dos Campeões. Ele que esteve concentrado também com a Seleção Nacional, com os jogadores, Cristiano Ronaldo e companhia. Fábio Silva, antigo avançado do Futebol Clube do Porto, agora ao serviço dos alemães do Borussia Dortmund, mostrou-se arrependido de não ter saído tão novo do Dragão, mas agora, mais maduro, vai poder treinar com Cristiano Ronaldo, uma inspiração para o jovem atacante.
2: Acho que é um prazer para mim poder estar aqui e aprender com ele. É um ídolo, é a pessoa que sempre desde pequeno me inspirei, que sempre quis ter a oportunidade de ter estes momentos com ele, de aprender, de estar aqui nos treinos, nos jogos, ter essa oportunidade. Graças a Deus consegui poder ter este tempo, tento aprender com ele, saber aquilo que posso melhorar também, e é isso que vou-me focar, e obviamente que toda a gente sabe o valor dele, e estou aqui para aprender, e é um orgulho para mim estar aqui e poder aproveitar estes momentos com ele.
0: Em estreia na convocatória do JJ, Fábio Silva mostra-se entusiasmado por estar a trabalhar com Jorge Jesus.
2: Acompanhei sempre, e toda a gente sabe, não preciso de adulterar aqui os grandes feitos que o Mister já fez. Acho que está mais que vincado. Acho que eu quero aprender muito. Sei que todos os jogadores, quando passam pelas mãos do Mister, sempre melhoram, sempre fazem grandes coisas, e eu sei que vai acontecer mesmo comigo. Sei que me vai ajudar muito, vou ficar ainda melhor jogador, mais completo, e é isso que me foco.
0: O avançado do Borussia Dortmund foi porta-voz da Seleção Nacional e diz que quer aproveitar ao máximo a oportunidade

0: Mais logo há conferência de imprensa e também treino da seleção nacional marcado para as 5 da tarde. Jorge Jesus e um jogador a selecionar serão então os porta-vozes e farão antevisão a esta partida da Liga das Nações. Ora, também a seleção do Sub-21 está concentrada em Oeiras. Portugal joga sexta-feira na Bulgária a contar para o apuramento para o Campeonato da Europa do próximo ano. Os comandados de Luís Freire têm pela frente 3 jogos de qualificação. Diogo Travassos foi o porta-voz da equipa do dia de ontem e garanto que a equipa está preparada para dar seguimento ao bom trabalho até aqui realizado.
1: Temos trabalhado muito bem, ainda temos alguns dias para preparar o nosso primeiro jogo e, como eu disse, queremos dar continuidade a isso. Somos o melhor ataque, a melhor defesa e o objetivo é continuar a ser. Queremos demonstrar e ganhar os jogos com qualidade, com personalidade, tentar também mostrar aos portugueses que estamos muito confiantes para aquilo que vai aparecer no futuro e até lá temos estes 3 jogos, como disse, para prepararmos bem e estamos focados nisso agora.
0: Segue-se Bulgária, Gibraltar e também a Chequia. Rui Costa, depois das críticas à arbitragem no pós-clássico ainda no Dragão, esteve ontem no aniversário da Academia do Seixal perante o Seio Encarnado. O líder das Águias não fugiu ao momento atual do clube e enalteceu o que o emblema da Luz já produziu.
2: Desde que abriu o centro de estágio, são 79 jogadores da nossa formação que se estrearam na primeira equipa do Benfica. Um aplauso para todos eles.
0: Rui Costa assinalou com orgulho os 20 anos da maior obra do clube, sem esquecer também de atribuir os créditos a Luís Filipe Vieira, que tem sido uma fábrica de jogadores para a equipa principal.
3: Temos o rosto da ambição, do rigor e do espírito de conquista na seleção nacional. Temos hoje um selecionador carismático, exigente e habituado a ganhar. E porque, como ele, nos desafiamos a fazer mais, a fazer melhor e a fazer diferente.
0: Não era este o som que pretendíamos escutar, mas sim de Rui Costa a enaltecer o facto de a Academia do Seixal já ter produzido inúmeros jogadores para a equipa principal do Benfica. Agora sim vamos poder escutar esse registro.
2: Desde que abriu o centro de estágio, são 79 jogadores da nossa formação que se estrearam na primeira equipa do Benfica. Um aplauso para todos eles.
0: Rui Costa, à margem dos 20 anos da Academia do Seixal. Ainda no universo encarnado, continua também a crescer a onda de lesões no Benfica. Dores essas pós-clássico, Prestiani, agora ao serviço da Argentina, passou a treinar à parte de forma condicionada, depois de ter sentido desconforto no tornozelo esquerdo. Bá, com sorte diferente, foi dispensado do estágio da seleção dinamarquesa após ter-se ressentido no ombro direito. No dia em que Inglês, central francês das Águias, pediu desculpa aos colegas após ter sido expulso na primeira parte frente ao Futebol Clube do Porto. Ora, precisamente nos Dragões, que também tem Martim Fernandes no boletim clínico, o defesa abandonou o estágio dos sub-21 e recupera da lesão sofrida na zona do gémio em pleno Olival. Já no Sporting, Ibrahima Pá pode estar mais próximo do regresso. O central contratado ao Famalicão, por mais de 20 milhões de euros, acelera para regressar às opções de Rui Borges, já após a paragem para as seleções. Ainda no universo verde e branco, o Sporting apresentou lucros de mais de 30 milhões de euros na última época. O emblema de Alvalade divulgou o relatório contas relativo à temporada passada e pelo 5º ano consecutivo, os Leões apresentam resultados positivos. Os números estão no verde, ilustram lucros de 34 milhões e 700 mil euros. Destaca ainda para o volume de negócios do clube, que atingiu valor recorde de 300 milhões de euros. No Passos de Ferreira, a direção foi destituída em Assembleia Geral. Rui Abreu deixa a liderança do clube passense com efeitos imediatos. A destituição, foi aprovada por quase 75% dos votos a favor. O mandato de Rui Abreu fica marcado pela descida do Passos de Ferreira à Liga 3 e pelo aumento das dívidas do clube. Agora, o Futebol Summit na Cidade do Futebol. Há hoje espaço, então, para este evento, mais uma edição da Cimeira criada pela Federação Portuguesa de Futebol e que se prolonga até sexta-feira. Em discurso de abertura, o presidente da Federação Portuguesa de Futebol, Pedro

0: doença. Olha para o imediato, a estreia da seleção de Jorge Jesus. Ele que diz que é o homem certo no lugar certo.
1: Temos o rosto da ambição, do rigor e do espírito de conquista na seleção nacional. Temos hoje um selecionador carismático, exigente e habituado a ganhar. E porque, como ele, nos desafiamos a fazer mais, a fazer melhor e a fazer diferente. Será neste palco que o Mister Jorge Jesus dará a sua pontapé de saída para uma nova era da equipa todos nós.
0: A confiança de Pedro Proença na nova etapa da Seleção Nacional, que tem para lá da cidade do futebol o Estádio do Jamor, um recinto que tem que receber melhorias significativas para poder receber eventos futebolísticos e, quem sabe, os Jogos Olímpicos. Fica o desafio lançado pelo Presidente da Câmara Municipal de Oeiras, Isaltino Moraes.
2: Se isso acontecer, então teremos aqui um complexo desportivo de nível europeu, de nível mundial, quiçá talvez possa vir a disputar os próprios Jogos Olímpicos aqui nesta zona. Caso contrário, vai ser muito difícil. E, portanto, eu deixo aqui já este recado. Espero que em breve possamos discutir esta situação e não há melhor arranque do que este grande evento que nos pode transportar para aquilo que as sinergias de todo este complexo desportivo aqui do Jamor e a cidade do futebol podem trazer para Portugal, para a Europa e para o mundo.
0: Também Reinaldo Teixeira, presidente da Liga de Clubes, tocou no tema sensível, arbitragem, para demonstrar total apoio.
3: Se nós formos fazer, digamos, um acompanhamento ou uma análise detalhada do desempenho de cada agente desportivo, se calhar será justo dizermos assim: quem menos falha são os árbitros. Se eu medir que um jogador tem que fazer passos, tem que cortar, tem que fazer boas defesas, tem que marcar golos, e o árbitro tem que acertar, diria que todos falham, como eu também falho na minha função. E por isso quero dizer que tenho a maior confiança na nossa arbitragem.
0: Reinaldo Teixeira, que aproveitou o painel também para voltar a falar dos direitos televisivos.
3: Para nós agora o desafio seguinte é, diria, aquele que é mais importante, ou seja, que é a venda desses direitos televisivos. A centralização vai ser vendida, comercializada em três passos: primeiro a produção, depois os direitos domésticos e a seguir os direitos internacionais. É a nossa intenção que toda esta realidade no máximo fique concluída até 2027. Por isso, balanço positivo.
0: Para o Presidente da Liga de Clubes, pede esclarecimento sobre os casos recentes de Luciano Gonçalves e Estrela da Amadora ligados à arbitragem.
3: Conversámos com o Sr. Presidente da Federação, conversámos também numa reunião de direção com o Sr. Presidente do Conselho de Arbitragem, em que, no fundo, o que está a acontecer, que se clarifique, e o que a Liga pode e pede é que haja urgência e rapidez na apreciação e que se clarifique o que há para clarificar. Mas também pedimos aos nossos agentes esportivos que haja tranquilidade, que há para esclarecer, que se esclareça, que se clarifique. Queremos paz total, queremos transparência total. E diria isto: se alguém tem que ser penalizado, que seja. Mas também, se alguém cria ruído ou não há razão para haver ruído, que também seja penalizado.
0: José Fontelas Gomes, vice-presidente da Federação Portuguesa de Futebol, entende que os árbitros até podem falar, explicar as decisões, mas só se houver um clima favorável em Portugal.
4: Acho que a entidade externa é muito benéfica para o futebol. A personalização dos árbitros de primeira categoria é urgente e importante. Vivemos num mundo em que o futebol é todo profissional, no topo, e temos ainda árbitros a trabalhar no amadorismo. Ou seja, temos árbitros que muitos deles, apesar de se dedicarem já somente à arbitragem, mas ainda não têm equivalência a serem profissionais de arbitragem. E é necessário que isso aconteça o mais rápido possível.
0: São os recolhidos pelo jornalista Walter Madureira, ele que tem acompanhado este Futebol Summit em Oeiras. Agora, na Liga dos Campeões Feminina, entrada a voar do Benfica. As Águias venceram a Juventus em Turim, na ronda inaugural da prova. Triunfo por 2-1, com Marie Lund a avisar no encontro. Esta foi a primeira vitória de sempre das Águias na fase Liga da Liga dos Campeões Feminina. No final do encontro, o treinador Ivan Batista mostrou-se agradado pela exibição conseguida.
5: A primeira parte não foi uma primeira parte fácil, mas o mais rico disto tudo é que nesses momentos em que não conseguimos ter a bola, tivemos uma organização defensiva muito forte, tivemos um espírito de entreajuda muito forte, e isso também, as equipas campeãs também são feitas disso mesmo. Conseguimos chegar ao gol da vantagem. Na segunda parte, penso que tivemos uma segunda parte muito, muito, muito, muito boa.
0: Segue-se agora a recepção ao Bayern de Munique na próxima jornada, dentro de uma semana. Hoje é também dia de Taça Europa, primeira mão, segunda eliminatória. O Torriense está a jogar a esta altura e está a vencer a equipa ucraniana do Kharkiv por 2-1. O encontro está na reta final, 86 minutos de jogo. Os golos da equipa do Oeste foram apontados pela norte-americana Jenny Lakip, que vai dando então vantagem à equipa do Torriense. Partida esta que decorre em casa emprestada na Moldávia. Mais logo, às 5 da tarde, é a vez do Sporting defrontar o Brøndby na Dinamarca. Na antevisão, o técnico leonino, Miquel Sequeira, depositou confiança na equipa verde e branca, apesar de estar ciente das dificuldades.
6: Tem crescendo no campeonato, começou mal, mas agora está numa boa fase. Um adversário difícil, que está habituado também a estas andanças europeias, num campo que é sintético, que é diferente daquilo que estamos habituados, mas pronto, estamos preparadas, as jogadoras estão preparadas para o jogo e estamos muito confiantes.
0: Brøndby Sporting, primeira mão da segunda eliminatória da Taça Europa Feminina. No handball, hoje é dia de campeonato, quinta jornada, líderes entram na quadra em horas distintas. O Marítimo recebe o Póvoa às 5 da tarde e o Sporting joga em casa do Belenenses às 8 da noite. Já o Benfica Artística da Avanca está marcado para as 8:30 da noite. Mais tarde, meia hora depois, às 9, a Associação Desportiva dos Carvalhos recebe o Futebol Clube do Porto. Ainda no handball, a seleção feminina está em estágio até sábado, mas hoje há jogo de preparação. Sandra Fernandes é cara nova no Banco Técnico de Portugal. O desafio é frente à equipa galega do Atlético Guardés. E para a nova selecionadora nacional, o grupo tem dado boa resposta, mas diz que é preciso competir.
7: Eu tenho sentido as atletas focadas, com vontade de trabalhar, alegres, com muito empenho em tudo aquilo que fazem no decorrer das ações que lhes são propostas, e acho que estamos no caminho certo, mas isto sem competição e sem, só conseguimos avaliar com a competição, e portanto é importante jogarmos para percebermos, mas acho que as atletas estão bastante focadas.
0: Partida às 6 da tarde em Pontevedra, na vizinha Galiza. A comitiva lusa regressa depois à Maia, onde continua concentrada até sábado. E de saída, digo-lhe que no ténis, as portuguesas Matilde Jorge e Angelina Vozochuk conseguiram o apuramento para a segunda ronda do Open do Porto. Depois de ter afastado, a espanhola Célia Cervico Ruiz, Matilde Jorge volta hoje a subir ao corte para defrontar a austríaca Sínia Cruz. Angelina Vozochuk só amanhã volta a jogar em singulares, após ter eliminado na primeira ronda a também portuguesa Teresa Franco Dias. Vozochuk tem hoje pela frente a primeira ronda de paz deste Porto Open. Também Teresa Franco Dias joga esta tarde no torneio de pares.
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9: Começamos então por Lisboa. Ainda há paragens na Cril, no sentido Algés-Sacavém, junto à saída para a segunda circular. Vai encontrar então algumas paragens, isto porque está um carro avariado nesta zona do Parque de Campismo de Monsanto. Também na segunda circular, sentido Benfica-Aeroporto, ainda há paragens da Escola Alemã até à zona das Calvanas. E na A5, no sentido Cascais-Lisboa, também ainda há algumas paragens no viaduto Duarte Pacheco, em direção às Amoreiras. Quanto ao Porto, a esta hora, apenas algumas paragens na A44, no sentido Golpilhares-Freixo. Há então paragens junto ao nó de Coimbrais.
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10: Enquanto houver estrada para andar.
9: A gente vai continuar.
11: Jorge é inconfundível, não é? Não se repete. Sim, mais nem menos.
9: Bom, hoje impõe-se conversar com amigos de Jorge Palma.
12: Mas sobretudo foi uma alegria partilhar com o Jorge a nossa intimidade musical. Porque a intimidade para lá da musical nós já a temos, não é? E já a temos há muito tempo.
9: O dia de hoje fica marcado pela morte de Jorge Palma.
13: Jorge falava sobre o humor, como eu acho que ninguém conseguiu falar. É uma linguagem única, e eu falava sobre o humor sem mais.
14: Há uma inventividade poética, uma noção literária muito forte, um risco, uma ousadia verbal.
13: Seria impossível chegar à estação de Santa Apolónia sem cantar o Lado Errado da Noite.
15: Sim. Né?
13: Toda. Isto é o que é.
15: É o que é.
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depois desta visita magnífica até ao Alentejo, viajamos até São Paulo, aí ao encontro de Rita Lee e Roberto de Carvalho, aqui numa primeira parceria de composição. 1978, bem numa canção que fala, digamos, de comportamentos contraditórios, fúteis ou até absurdos. Chama-se Agora é Moda. O melhor é ouvir a história.

0: último trabalho oficial de Rita Lee com a banda Tutti Frutti. Álbum Babilónia, 78. Aqui ligamos à música.
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0: Mas também à palavra do dia.
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0: Primeiro dia de outono com sol e calor, quarta-feira, setembro 23. E Mafalda Lopes da Costa, hoje, qual é então a nossa palavra do dia?
2: A palavra do dia é dilema. Um dilema é uma situação em que se é obrigado a escolher entre duas alternativas que se excluem mutuamente. Já na filosofia, chama-se dilema a um raciocínio em que, posta uma alternativa ou uma disjunção, qualquer dos termos das alternativas leva à mesma conclusão. A palavra dilema vem do grego, onde significava proposição dupla. O termo é formado pela junção de dois elementos, dis, que indica dois ou duplo, e lema, que significa premissa, argumento ou proposta. Originalmente, na lógica antiga, tratava-se de um argumento com duas premissas contraditórias que levavam a uma conclusão inevitável. Com o tempo, o sentido generalizou-se para qualquer situação difícil em que é preciso escolher entre duas opções opostas.
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0: Muito boa tarde, hoje as máximas são de 39 graus para Évora. Santarém, 38, Castelo Branco e Beja, 37, Porto Alegre e Lisboa, 36 graus, Braga, Vila Real e Viseu, 35, Coimbra, 34, Bragança, 33, Guarda e Setúbal, 32, Leiria, 31, Viana do Castelo, 27, Porto, 26, Cidade Aveiro, apenas 21 graus de máxima. Mais alguns segundos, atualizamos a informação no topo da hora, às 13, depois, à 1:15 da tarde, tem o Portugal em direto. Seja em lazer ou a trabalhar como eu, o que importa é que esteja tudo bem desse lado, uma ótima tarde, e já agora também uma boa de almoço, isto é quase uma hora.

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2: Uma hora da tarde em Portugal continental e na Madeira, meio-dia nos Açores. Os títulos desta edição.
3: O Ministério Público está a fazer buscas na Polícia Judiciária no âmbito da denúncia contra o diretor da instituição, Carlos Cabreiro. A diligência está relacionada com o caso das alegadas escutas ilegais no processo Football Leaks. O Ministro das Finanças garante que o prémio pago pelo Estado para entrar no capital da REN está dentro do intervalo normal neste tipo de operações e ficou abaixo do valor inicialmente exigido. Miranda Sarmento justifica a opção do Governo com as mudanças geopolíticas dos últimos anos. O Presidente da Unidade Local de Saúde, Almada Seixal, admite que a concentração das urgências obstétricas na margem sul do Tejo é uma das causas para o encerramento das consultas da interrupção voluntária da gravidez na ULS que lidera.
2: Notícias com edição de João Vasco.
3: O Ministério Público está a realizar buscas nas instalações da Escola da Polícia Judiciária em Loures, no âmbito da denúncia contra o diretor da instituição, Carlos Cabreiro. Esta informação, que foi adiantada pelo Jornal Expresso, foi confirmada há minutos pela própria Judiciária. A Judiciária diz que colaborou com as autoridades judiciárias, prestando todo o apoio necessário ao normal desenvolvimento das diligências. Por tratar-se de matéria sob investigação, a Judiciária não fará, nesta fase, outro comentário. Os procuradores terão tentado encontrar provas de que tenha existido uma escuta ilegal determinada por Carlos Cabreiro no âmbito do processo Football Leaks. Ana Fernandes Silva.
4: A denúncia foi feita pelo coordenador da Polícia Judiciária, David Freitas, contra o atual diretor da Polícia Judiciária, Carlos Cabreiro. Os procuradores estão a tentar encontrar registros que provem que foi feita uma escuta ilegal durante uma operação de 2015 ligada ao caso Football Leaks. Em causa está um encontro numa estação de serviço entre o advogado Aníbal Pinto e representantes da empresa de gestão desportiva, Doen. A denúncia sustenta que terá existido uma ordem de missão para utilizar dispositivos de escuta. A PJ suspeitava que Aníbal Pinto teria sido contratado pelo hacker Rui Pinto para negociar com a Doen uma quantia em dinheiro em troca da não divulgação de mais documentos. O caso está agora ligado a um processo em que a inspetora da PJ, Aida Freitas, é julgada por falsas declarações. A sentença foi adiada e o juiz decidiu ouvir 6 elementos da PJ para tentar esclarecer se a escuta foi ou não realizada. Entre as testemunhas está David Freitas, coordenador da PJ e marido de Aida Freitas. Foi David Freitas, precisamente, quem denunciou o atual diretor da PJ, Carlos Cabreiro, por alegadas falsas declarações em tribunal. Diz ter encontrado nos arquivos da Unidade de Prevenção e Apoio Tecnológico uma ordem de missão que terá sido pedida por Cabreiro e um relatório assinado por 4 inspectores que terão realizado a escuta. A PJ, para já, não comenta as buscas realizadas esta quarta-feira.
3: Acaba de comentar com uma nota adiantada há pouco à comunicação social, confirmando a realização destas buscas. Diz que colaborou com as autoridades judiciárias, prestando todo o apoio necessário ao normal desenvolvimento das diligências. Por tratar-se de matéria sob investigação, a Judiciária diz que não fará qualquer comentário adicional. O Governo diz que o prémio pago pelo Estado para entrar no capital da REN está dentro do intervalo normal neste tipo de operações e que ficou até abaixo do valor inicialmente exigido. Garantia deixada pelo Ministro das Finanças, Joaquim Miranda Sarmento, ouvido esta manhã no Parlamento, a pedido do Chega e da Iniciativa Liberal.
5: Houve uma avaliação da Caixa BI. O prémio está dentro daquilo que é normal neste tipo de operações, que varia entre um prémio de 10% a 25%, quando a compra permite uma posição relevante, mas não a maioria do capital, e a própria Caixa BI e outros analistas indicam que o price target da empresa a 12 meses, a previsão de preço da empresa a 12 meses, está 20% acima daquilo que foi o valor pago pela parte pública.
3: Miranda Sarmento insiste também que o Governo defende que a empresa chinesa State Grid se mantenha como o principal acionista. Joaquim Miranda Sarmento justifica a opção do Governo de comprar este capital da REN com as mudanças geopolíticas dos últimos anos.
5: As alterações geopolíticas e esta circunstância levaram o Governo a decidir pela possibilidade de adquirir 20% do capital da REN, mantendo a State Grid como o acionista dos 25%. E sabe porquê, Sr. Deputado? Portugal tem excelentes relações com a China, e ainda bem. Até por razões históricas. Portanto, nós temos excelentes, e ainda bem, eu acho que o Estado português deve manter excelentes relações com todos os Estados, quer aqueles que estão do lado ocidental, quer aqueles que estão na Ásia, e a China é um país muito importante, e eu creio que isso é relativamente consensual, e portanto, nós entendemos que é importante a State Grid manter-se com os 25% e o Estado chegar aos 20%.
3: O Estado entrou então na capital da empresa da REN, que gera rede elétrica com uma participação de perto de 14%, 13,7%, como explicava aqui o Ministro das Finanças, Joaquim Miranda Sarmento. Ele ainda não comentou as contas do Estado, conhecidas hoje. Portugal fechou o primeiro semestre do ano com um excedente orçamental de 0,5% do PIB. De acordo com os dados divulgados pelo Instituto Nacional de Estatística esta manhã, o excedente de 803 milhões de euros que se registou no primeiro semestre do ano deve-se essencialmente ao bom desempenho das contas públicas no período entre abril e junho. Depois de um primeiro trimestre negativo, as contas registaram um déficit de 0,7% do PIB. O excedente expressivo de 1,6% no segundo trimestre colocou as contas do Estado no verde. O INE destaca que o crescimento decorre sobretudo dos aumentos nas contribuições sociais e nos impostos sobre a produção e a importação. As mulheres que não conseguem ter acesso a consultas da interrupção voluntária da gravidez na Unidade Local de Saúde Almada de Seixal estão a ser encaminhadas para uma clínica privada, a Clínica dos Arcos, com a qual esta ULS tem um protocolo. Pedro Correia Azevedo, presidente desta Unidade Local de Saúde, adiantou hoje no Parlamento como funciona este protocolo, que vai estar em vigor até ao final do ano.
6: O procedimento é muito linear. Uma mulher hoje, se dirigir a uma unidade de cuidados de saúde primários da ULS Almada Seixal e manifestar a vontade em realizar uma interrupção voluntária da gravidez, o médico realiza um pedido que, de forma centralizada na ULS, é emitido um termo de responsabilidade que é enviado para a Clínica dos Arcos, e a clínica tem até 5 dias para chamar a mulher, e no mesmo dia em que, e nesse dia em que chama a senhora, será realizado todos os procedimentos, e a senhora não tem que realizar nenhuma ecografia às suas costas e às suas suspensas.
3: Este protocolo já permitiu atender 133 mulheres e foi celebrado devido à falta de profissionais disponíveis para realizar as consultas de interrupção voluntária da gravidez no Hospital Garcia de Horta. Pedro Correia Azevedo admite que a concentração das urgências obstétricas na margem sul do Tejo é uma das causas para o encerramento das consultas da IVG na ULS Almada Seixal.
6: Claro que existe uma relação entre o encerramento da IVG e a centralização das urgências, porque nós podemos ter os profissionais, temos que tomar uma decisão gestionária e pôr os profissionais para dar a resposta, e eu não consigo externalizar a urgência para fora do hospital, portanto tenho que fazer uma opção, temos que fazer uma opção gestionária, desde que seja garantida a segurança e a qualidade da prestação dos cuidados. Claro que a solução não é para manter para sempre, já o disse aqui, e o objetivo é que a solução seja o mais temporária possível.
3: Presidente da Unidade Local de Saúde Almada Seixal, Pedro Correia Azevedo, espera então que este encerramento das consultas da IVG no Garcia de Horta seja temporário. Olhamos agora para os incêndios que lavram nesta altura em Portugal continental. Neste momento há 2 fogos que concentram as atenções dos bombeiros, um no concelho de Viana do Castelo, em Mugens, e outro no concelho de Odmira, em São Teutónio. O comandante de operações da Proteção Civil, Miguel Oliveira, fez há pouco às da Diana Craveiro, um ponto de situação sobre o combate às chamas no país.
7: Nós temos ainda o incêndio que começou ontem ainda em Mugens. O incêndio começou às 21h37, continua ativo. O incêndio, acima de tudo, em montanha. Não temos nenhuma população em risco para já. Hoje, já pela manhã, um novo incêndio em São Teutónio, no concelho de Odmira. Neste momento também a mobilizar meios e recursos, neste momento com 31 veículos, 117 operacionais e 3 meios aéreos.
4: Há alguma população em perigo?
7: Para já não há qualquer habitação, aldeia, população em risco.
3: Não há populações em risco, adianta Miguel Oliveira, da Proteção Civil Nacional, nestes dois incêndios que lavram a esta hora no país. Quando deixar o cargo, António Guterres não vai ser recordado como um dos secretários-gerais mais marcantes da história das Nações Unidas. É uma das ideias que sai do programa da Antena 1 Consulta Pública, que hoje esteve a olhar para os dois mandatos de Guterres à frente da ONU. Os participantes no programa reconheceram que Guterres liderou as Nações Unidas num período particularmente difícil, Cláudia Aguiar Rodrigues, mas não conseguiu ser ouvido pelos principais líderes mundiais.
8: António Guterres sai das Nações Unidas sem deixar uma marca.
9: Ele será provavelmente recordado como um secretário-geral digno, sério, intelectualmente consciente dos perigos do nosso tempo, mas não como um secretário-geral transformador.
8: O embaixador de Portugal na NATO, Luís Almeida Sampaio, acredita que o mandato de Guterres foi um dos mais difíceis, onde as guerras, a pandemia e as alterações climáticas foram muito desafiantes. Mas o jornalista Francisco Sena Santos reconhece algumas vitórias.
10: O acordo dos cereais entre a Rússia e a Ucrânia, que permitiu escoar precioso alimento, designadamente para os povos de África e para outros.
8: Já a diplomata Ana Gomes, que elogiou o discurso de despedida de Guterres, deixa, no entanto, uma dura crítica.
11: O pecado original, que é o direito de veto, sem restrições, porque isso é o que dá às grandes potências, dá-lhes o sentido da impunidade, de violarem a lei.
8: Quanto à ação das Nações Unidas, o investigador do Instituto Português de Relações Internacionais, José Pedro Teixeira Fernandes, classifica de dispersa e sem capacidade de concretização.
12: Tarefa de tal maneira gigantesca que, mesmo nos melhores momentos, não há marca das Nações Unidas para isso.
8: Sem reformas importantes a nível político, defende a comentadora da Antena 1, Teresa Almeida Cravo.
13: E aqui têm imensas dificuldades em não serem marginalizadas de fóruns relevantes.
8: Mas as expectativas eram demasiado elevadas para o mandato de Guterres, diz o especialista em Direito Internacional, Mário João Fernandes.
14: A Federação Russa foi atraída para aprovar uma resolução do Conselho de Segurança que, na prática, permitia aos Estados-membros das Nações Unidas promover uma no-fly zone. E a interpretação dessa no-fly zone foi muito liberal.
8: Uma análise em que a opinião generalizada defende uma reforma profunda da organização internacional que lida com uma pressão crescente relativa aos desafios da inteligência artificial, à manutenção da paz e às questões ambientais.
3: Os dois mandatos de Guterres à frente da ONU, hoje em análise no Consulta Pública.
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0: é 1 da tarde nos Açores. Está na hora, vamos conhecer as notícias que marcam esta quarta-feira, João Vasco.
1: As instalações da Escola da Polícia Judiciária em Loures foram alvo de buscas do Ministério Público esta manhã no âmbito do inquérito contra Carlos Cabreiro, diretor da Judiciária. A diligência está relacionada com o caso das alegadas escutas ilegais no processo Futebol Leaks. A Procuradoria-Geral da República esclarece que ninguém é arguído neste processo. 8 meses depois das tempestades que assolaram o país, 20 estradas continuam intransitáveis e mais de 70 pessoas permanecem sem casa. Revelação feita hoje na Assembleia da República por Paulo Fernandes, coordenador da estrutura de missão para a reconstrução da região centro. O ministro das Finanças diz que o excedente das contas públicas no primeiro semestre conhecido hoje mostra que a despesa está controlada e deixa antever um ligeiro excedente no final do ano.
0: Notícias às 2 da tarde, a edição é do jornalista João Vasco.
1: O Ministério Público realizou buscas esta quarta-feira nas instalações da Escola da Polícia Judiciária em Loures, no âmbito do inquérito em que o diretor da instituição, Carlos Cabreiro, é suspeito de falsas declarações e abuso de poder. Num comunicado divulgado na última hora, a Procuradoria-Geral da República adianta que estas diligências tiveram como objetivo a recolha de provas que mostrem que Carlos Cabreiro ordenou uma escuta ilegal no caso Doyen. A Procuradoria acrescenta que o processo não tem arguídos constituídos. A Polícia Judiciária também emitiu uma nota, onde garante ter colaborado com as autoridades judiciárias, prestando todo o apoio necessário ao normal desenvolvimento das diligências. A Judiciária adianta que não fará mais comentários sobre este caso, pela matéria em causa estar em investigação. Para evitar uma repetição do que aconteceu no inverno passado, a estrutura de missão para a reconstrução da região centro decidiu traçar um plano de contingência para proteger infraestruturas críticas, como as telecomunicações e a rede elétrica. Uma revelação feita por Paulo Fernandes hoje no Parlamento. Ele é o coordenador desta estrutura. Paulo Fernandes adiantou também, Alexandra Sofia Costa, que há ainda 20 estradas intransitáveis e mais de 70 pessoas sem casa por causa do mau tempo do início do ano.
2: Há várias entidades no terreno para encontrar solução, diz Paulo Fernandes, para as 73 pessoas que ainda estão desalojadas.
3: 73 pessoas que podemos chamar dentro do programa desalojados. Está a ser feita com o IRU e a Secretaria de Estado da Habitação, que não queremos que ninguém fique para trás.
2: 22 mil famílias já receberam apoio para reconstruir as habitações. Nas empresas a situação é mais dramática. Paulo Fernandes revela que as seguradoras estão a atrasar os pagamentos às empresas, de um montante de 700 milhões de euros estimados de prejuízos, foram pagos apenas 250 milhões.
3: O que é, de facto, um número assustador, uma situação complexa e que eventualmente também obrigará no futuro esta casa a olhar para esse tipo de processos, que é sempre a diferença entre um valor contabilístico e um valor comercial de máquinas.
2: Ouvido esta manhã no Parlamento, o coordenador da estrutura de missão de reconstrução da região centro revelou que está a ser feito um plano de contingência para este inverno para prevenir a questão das infraestruturas críticas, como as telecomunicações e a rede elétrica nesta região.
3: Necessidade de geradores, necessidade de outra atenção técnica àquele território mais afetado, que na área das telecomunicações e na área elétrica, de forma a tentar mitigar situações que, mesmo num inverno dito normal, possam acontecer, porque exatamente a consolidação ainda está em curso.
2: Um plano que está a ser traçado neste momento.
1: Plano, então, a ser traçado pela estrutura de missão para a reconstrução da região centro. É mais um passo para resolver o problema da escassez de água em Almada. Foi assinado esta manhã um acordo de cooperação entre a EPAL, o município de Almada, e os serviços municipalizados de água e saneamento deste concelho. A jornalista Sandra Henriques, que assistiu à assinatura deste protocolo, conta-nos o que vai ser feito e que medidas já foram tomadas para melhorar o abastecimento de água no município da margem sul do Tejo.
4: Ao lado da Presidente da Câmara de Almada, a Ministra do Ambiente e Energia, garante que as várias entidades de gestão da água têm tido reuniões com os autarcas de Almada e Seixal e há um trabalho estruturado para assinar rapidamente um acordo entre as duas câmaras. Maria da Graça Carvalho diz que é uma solução de curto prazo.
5: Neste momento está a 80%, mesmo se é o furo grande do Seixal. Agora vai ser assinado o acordo com o Seixal para esse furo grande. E, portanto, do ponto de vista de furos, fica assegurada a água para Almada. No entanto, achamos que uma população como Almada não pode estar dependente só de águas subterrâneas, assim como toda a península de Setúbal, são mais de 1 milhão de habitantes, e o aeroporto, o novo aeroporto. E, portanto, vamos de imediato fazer, começando já por Almada e a seguir toda a península, um projeto, uma obra em que haja uma alimentação de superfície, de água de superfície para toda esta região.
4: A Ministra Maria da Graça Carvalho explica o objetivo de avançar em breve para uma ligação de água vinda de Lisboa para Almada.
5: Para que haja aqui uma alternativa e não seja só os furos.
6: E como é que funciona essa solução de superfície?
5: Essa solução é uma ligação ao sistema da EPAL. Para já, a primeira fase já para Almada é muito perto da ponte 25 de Abril, em que há a passagem, portanto, uma tubagem que vai fornecer água para aqui. E o estudo é só o princípio de uma obra, não é um grupo de trabalho para fazer um estudo. É a primeira fase da obra, porque não vale a pena fazer estudos.
4: A autarca de Almada, Inês de Medeiros, aqui em sintonia com a Ministra do Ambiente, quanto a este acordo que garantem vai sair do papel em breve.
1: Na assinatura deste protocolo ficou ainda uma outra ideia. A construção do aeroporto na margem sul do Tejo só deve avançar se houver soluções para melhorar o abastecimento de água nesta região do país. Questionada pelos jornalistas sobre que medidas estão a ser tomadas perante as denúncias de que há contrabando de combustível vindo de Espanha, Maria da Graça Carvalho revelou que o Executivo pretende endurecer as multas a quem está a cometer essa ilegalidade.
5: Fizemos uma proposta, temos feito auditorias e fizemos uma proposta de lei que endurece toda a fiscalização e as multas e que está, é uma proposta de lei, está na Assembleia da República e esperamos que seja rapidamente analisada e aprovada.
1: Declarações de Maria da Graça Carvalho à margem da assinatura deste protocolo. Ela voltou a afirmar que Portugal está acima do recomendado nas reservas de combustíveis líquidos. O excedente de 0,5% do PIB das contas públicas no primeiro semestre do ano, conhecido hoje, mostra que a despesa está controlada e deixa antever que será possível terminar 2026 com um ligeiro excedente. Foi este comentário que o Ministro das Finanças, Joaquim Miranda Sarmento, deixou há pouco no Parlamento, quando questionado pelos jornalistas sobre este excedente de 803 milhões de euros que se registou nos primeiros 6 meses do ano.
7: Isso dá-nos confiança para as metas orçamentais de um ligeiro déficit, de um ligeiro excedente e próximo do equilíbrio orçamental, e nesse sentido, com as medidas que já foram tomadas, perspectivar o equilíbrio orçamental no final do ano e continuar a reduzir a dívida pública. Os números do INE também mostram como a despesa está controlada. É preciso recordar que a despesa em 24, mas sobretudo em 25 e agora em 26, a despesa total do Estado está muito influenciada, muito inflacionada, se quiserem, pelas verbas PRR, por um lado, que tiveram uma grande execução em 25 e 26, e por outro, por um acelerar do investimento público financiado pelo Orçamento de Estado.
1: Joaquim Miranda Sarmento, Ministro das Finanças, em declarações há pouco na Assembleia da República. A proposta de Orçamento do Estado para o próximo ano será debatida na Generalidade a 27 e 28 de outubro e votada neste último dia. Já a votação final global está prevista para dia 24 de novembro. O calendário foi aprovado esta manhã em reunião de conferência de líderes parlamentares, depois de ter tido luz verde da Comissão de Orçamento e Finanças, para ver que os trabalhos orçamentais arranjam arranquem a 23 de outubro com a audição do Ministro do Estado e das Finanças. Recordo que o Governo tem até dia 10 de outubro para entregar o documento na Assembleia da República, data que este ano calha a um sábado. E a Conferência de Líderes agendou também para dia 15 de outubro a apreciação parlamentar do Decreto-Lei que cria a Prestação Social Única. LIVRE, PCP e Bloco de Esquerda entregaram há cerca de um mês um pedido conjunto para forçar o debate no Parlamento do diploma que criou a PSU. Isabel Mendes Lopes, líder parlamentar do LIVRE, defende que o aumento do custo de vida torna este debate ainda mais importante. Ela entende que há beneficiários que estão a sair prejudicados ou que vão sair prejudicados com a criação da Prestação Social Única.
8: Quem hoje tem acesso ao subsídio social de desemprego verá esse direito limitado porque só terá uma majoração na prestação social única durante 6 meses e, portanto, futuros beneficiários daquilo que seria o subsídio social de desemprego na prática são prejudicados e temos todas as questões relacionadas com a absoluta indignidade do valor pago pelo tal trabalho social. Tudo isto são questões que nos preocupam e, sobretudo, preocupam nesta altura de um aumento de custo de vida em que é preciso garantir que as famílias mais vulneráveis, que as pessoas mais vulneráveis, que as crianças mais vulneráveis têm todos os apoios e não um corte naquilo a que têm direito.
1: Isabel Mendes Lopes e a Prestação Social Única. No dia 15 de outubro, o Parlamento vai discutir a apreciação parlamentar deste decreto de lei. O PS acusa o Governo de não ouvir os setores mais afetados pelo aumento dos preços dos combustíveis e insiste que há margem orçamental para avançar com medidas imediatas de apoio a famílias e empresas. José Luís Carneiro e vários dirigentes socialistas reuniram-se hoje na sede do partido com representantes dos setores da agricultura, da distribuição, comércio e transporte. Para avaliar os efeitos da atual situação internacional nas cadeias de abastecimento, nos custos de produção e no preço dos bens essenciais. No final do encontro, o deputado e dirigente João Torres apontou o dedo ao Executivo.
9: A inação deste governo, a insensibilidade deste governo, tem colocado não apenas desafios, como dificuldades muito sérias a estas empresas. Isso significa também que há um risco de repercussão dos custos de produção junto dos consumidores. Ora, nós temos por isso todas as razões para instar o governo a ouvir e a auscultar de forma permanente e estruturada as empresas e as associações ou entidades representativas destes setores, desde o setor agroalimentar, da produção, da indústria, para que efetivamente sejam tomadas medidas, até porque existe essa margem orçamental, e portanto parece-me muito claro que este governo tem ouvido pouco.
1: Declarações de João Torres na semana em que o Parlamento debate propostas sobre o IVA dos combustíveis, propostas de vários partidos, entre elas as do PS. Recomeçou a guerra no Tigray, região norte da Etiópia. O conflito entre os rebeldes e as tropas federais estava interrompido desde 2022, após uma guerra que matou cerca de 500 mil pessoas e atirou para a pobreza milhões. Nos últimos meses a situação deteriorou-se, com a tensão a subir entre as forças do Tigray e as tropas de Addis Abeba, e nas últimas horas Frederico Pinheiro voltou a estalar o conflito.
10: Os separatistas do Tigré capturaram o aeroporto de Mekele, o principal da região, num ataque concertado, expulsaram as forças federais e controlam agora.
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0: estão controladas, mas a aprovação de medidas para combater a crise energética pode implicar um regresso aos déficits. Já o socialista João Torres garante que as propostas do partido não colocam em causa as margens orçamentais definidas pelo governo. Ele acusa o executivo de se ter esquecido de ouvir os setores mais atingidos pelo aumento do preço dos combustíveis. Neste jornal, vamos escutar também a análise do bastonário da Ordem dos Advogados, João Massano, às buscas realizadas hoje em instalações da Polícia Judiciária no âmbito do inquérito em curso ao diretor da instituição, Carlos Cabreiro.
1: Notícias às três, a edição é do jornalista João Vasco.
0: O Ministro das Finanças diz que o excedente de 0,5% do PIB das contas públicas no primeiro semestre do ano mostra que a despesa está controlada e deixa até antever um ligeiro excedente no final de 2026. Num comentário aos dados do INE conhecidos hoje, Joaquim Miranda Sarmento voltou, no entanto, a avisar PS e Chega, Teresa Borges. A aprovação de medidas para combater a crise energética pode implicar um regresso aos déficits.
2: São avisos que o Governo vai deixando à oposição a poucas semanas do arranque da discussão do Orçamento do Estado e com PS e Chega a insistirem na descida de impostos nos combustíveis e na alimentação. O Ministro faz as contas.
3: 1.200 milhões no IVA dos combustíveis, 800 milhões no IVA do cabaz alimentar.
2: E sublinha a excedente, mas a manta é curta.
3: O saldo orçamental positivo, mas relativamente pequeno, naturalmente que o país entrará em déficit por responsabilidade exclusiva destes dois partidos.
2: E se o PS entende que há dinheiro nos cofres do governo, Miranda Sarmento responde.
3: O Partido Socialista faz uma quadratura do circo notável, porque está sempre a dizer que a despesa está descontrolada e que o país vai para déficit, mas depois diz que há margem e que quer aplicá-la. A margem que existia, o governo decidiu aplicar 400 milhões nos pensionistas, 400 milhões na descida do IRS.
2: E rejeita também qualquer contradição face às medidas que defendia quando estava na oposição, desde logo a descida do IVA dos combustíveis.
3: As circunstâncias hoje são diferentes. A inflação em agosto de 22 estava em torno dos 9%, agora está em torno dos 3%. Está a ser sensivelmente um terço do que era na altura. A inflação de bens energéticos estava perto dos 25%, agora está sensivelmente a 12.
2: São outros tempos, diz o Ministro das Finanças, que se congratula com os dados divulgados hoje pelo INE.
3: Isso dá-nos confiança para as metas orçamentais de um ligeiro déficit, de um ligeiro excedente e próximo do equilíbrio orçamental. Os números do INE também mostram como a despesa está controlada.
2: Despesa controlada, mas o Governo vai repetindo, o país ainda pode ser empurrado para um saldo negativo no próximo ano.
0: Os alertas deixados hoje no Parlamento pelo Ministro das Finanças. João Torres, dirigente do PS, garante que as propostas do partido que vão ser votadas esta semana não colocam em causa as margens orçamentais definidas pelo Governo. João Torres assegura que o PS não será responsável pelo regresso do país aos déficits.
4: Não é, nem será nunca, pelo Partido Socialista, que o país, ou que Portugal, incorrerá no risco de ter execuções orçamentais que sejam irresponsáveis. O Partido Socialista não alinha na responsabilidade do Chega. Agora, as propostas que, desde logo, o Partido da Extrema-Direita tem colocado na Assembleia da República são, na sua maioria, para aplicação posterior à entrada em vigor e à aprovação do Orçamento do Estado. Isso remete-nos fundamentalmente para o ano de 2027. Os apoios são necessários agora. Os apoios são necessários, permitam uma expressão, para ontem.
0: João Torres, no final de uma reunião que vários dirigentes socialistas, incluindo José Luís Carneiro, tiveram na sede do partido com representantes dos setores da agricultura, distribuição, comércio e transportes para avaliar os efeitos da atual situação internacional nas cadeias de abastecimento, nos custos de produção e no preço dos bens essenciais. João Torres acusou o executivo de se ter esquecido de ouvir estes setores.
4: A inação deste governo, a insensibilidade deste governo, tem colocado não apenas desafios, como dificuldades muito sérias a estas empresas. Isso significa também que há um risco de repercussão dos custos de produção junto dos consumidores. Ora, nós temos por isso todas as razões para instar o Governo a ouvir e a auscultar de forma permanente e estruturada as empresas e as associações ou entidades representativas destes setores, desde o setor agroalimentar, da produção, da indústria, para que efetivamente sejam tomadas medidas, até porque existe essa margem orçamental, e portanto parece-me muito claro que este Governo tem ouvido pouco.
0: João Torres, dirigente socialista, em declarações aos jornalistas depois deste encontro que aconteceu no Largo do Rato, em Lisboa. O PS leva a debate esta semana no Parlamento um pacote de medidas para aliviar os encargos das famílias, empresas e setores mais expostos à subida dos preços. O Ministério Público realizou buscas esta quarta-feira nas instalações da Escola da Polícia Judiciária em Loures, no âmbito do inquérito em que o diretor da instituição, Carlos Cabreiro, é suspeito de falsas declarações em tribunal e abuso de poder. Num comunicado divulgado esta tarde, a Procuradoria-Geral da República adianta que estas diligências tiveram como objetivo recolher prova que demonstre se Carlos Cabreiro ordenou ou não uma escuta ilegal no caso Doyen. A Procuradoria acrescenta que o processo não tem arguídos constituídos. A Polícia Judiciária também emitiu uma nota esta tarde, onde garante ter colaborado com as autoridades judiciárias, prestando todo o apoio necessário ao normal desenvolvimento destas buscas. A Judiciária adianta que não fará mais comentários sobre o caso, pela matéria em causa estar em investigação. Antena 1 pediu também ao Ministério da Justiça um comentário. O Ministério, liderado por Rita Judice, respondeu apenas que não tem comentários adicionais a fazer sobre este tema, tendo em consideração o teor do comunicado emitido hoje pela Judiciária e os esclarecimentos prestados pelas autoridades competentes. Em direto nesta edição às três está o bastonário da Ordem dos Advogados, João Massano. Boa tarde e obrigado pela sua disponibilidade.
5: Muito boa tarde.
0: Em que medida é que estas buscas colocam em causa a credibilidade de uma instituição como a Polícia Judiciária? Na maior parte dos processos, o Ministério Público e a Polícia Judiciária realizam buscas em conjunto. Aqui é a própria PJ e o seu diretor Carlos Cabreiro que estão em causa.
5: Eu diria, obviamente, qualquer situação deste tipo que se venha a confirmar coloca sempre em causa a instituição. Mas eu, neste momento, eu gostava de salientar a relevância de termos instituições que funcionam, uma vez que nós vivemos de instituições que se fiscalizam umas às outras. E, neste caso, acho que, até para provar a saúde, se quisermos, das instituições e da democracia portuguesa, é muito importante que ninguém esteja acima da lei e que todos estejam sujeitos à investigação, seja ao Ministério Público, seja à Polícia Judiciária, seja quem for. E neste caso, o que eu gostava de sublinhar é que, de facto, parece que as instituições estão a funcionar, uma vez que o Ministério Público entendeu investigar e ir à Polícia Judiciária verificar se os factos que têm vindo a ser comentados são ou não reais.
0: E para Mas será isso, possível é ao Ministério... Será possível ao Ministério Público conduzir este inquérito sem sobressaltos, tendo em conta que se trata de uma investigação ao Diretor da Judiciária?
5: Eu creio que sim, desde que, e como eu já defendi anteriormente, não é normal nem seria aceitável que fosse a própria Polícia Judiciária a conduzir uma investigação ao seu Diretor Nacional. E creio que ele próprio também o preferirá. Agora, o que é importante é que os meios que sejam necessários para fazer esta investigação sejam colocados ao serviço do Ministério Público. Mas estamos a falar essencialmente de situações em que a prova documental poderá ser muito importante e até é testemunhal, mas nós temos outras possibilidades de investigação criminal para além da Polícia Judiciária, nomeadamente a Polícia de Segurança Pública. Portanto, eu diria que o Ministério Público tem todas as condições para conduzir esta investigação e concluir o que tiver que ser concluído.
0: São as instituições a funcionar, como diz o próprio diretor da Polícia Judiciária, Carlos Cabreiro, que vê a sua credibilidade atingida por este processo. Deveria agir de outra forma, por exemplo, colocando o lugar à disposição?
5: Eu creio que é prematuro colocar o lugar à disposição numa altura em que ninguém sabe se é verdade ou não. Eu diria que neste momento é prematura qualquer decisão. O facto de haver uma investigação não significa que o Diretor Nacional seja arguído sequer ou que seja responsável por algum facto menos correto. Se se vierem a confirmar os factos que têm vindo a público, aí naturalmente o Sr. Diretor terá que tomar a decisão que entender e terá que analisar as situações. Agora, só pelo facto de haver uma busca, não creio que seja suficiente para que haja uma demissão, como, ou pelo menos uma tomada de posição do diretor nacional.
0: Muito obrigado. João Massano, bastonário da Ordem dos Advogados, em direto neste jornal às 13, a comentar as buscas das últimas horas às instalações da Escola da Polícia Judiciária em Louros. São os últimos desenvolvimentos deste inquérito em que o diretor da Polícia Judiciária, Carlos Cabreiro, é suspeito de falsas declarações em tribunal e abuso de poder. Para evitar uma repetição do que aconteceu no inverno passado, a estrutura de missão para a reconstrução da região centro decidiu traçar um plano de contingência para proteger infraestruturas críticas, como as telecomunicações e a rede elétrica. Uma revelação feita hoje no Parlamento por Paulo Fernandes, coordenador desta estrutura. Ele adiantou também, Alexandra Sofia Costa, que há ainda 20 estradas intransitáveis e mais de 70 pessoas sem casa por causa do mau tempo do início do ano.
6: Há várias entidades no terreno para encontrar solução, diz Paulo Fernandes, para as 73 pessoas que ainda estão desalojadas.
7: 73 pessoas que podemos chamar dentro do programa desalojados. Está a ser feita com o IRU e a Secretaria de Estado da Habitação, que não queremos que ninguém fique para trás.
6: 22 mil famílias já receberam apoio para reconstruir as habitações. Nas empresas a situação é mais dramática. Paulo Fernandes revela que as seguradoras estão a atrasar os pagamentos às empresas, de um montante de 700 milhões de euros estimados de prejuízos, foram pagos apenas 250 milhões.
7: O que é, de facto, um número assustador, uma situação complexa e que eventualmente também obrigará no futuro esta casa a olhar para esse tipo de processos, que é sempre a diferença entre um valor contabilístico e um valor comercial de máquinas.
6: Ouvido esta manhã no Parlamento, o coordenador da estrutura de missão de reconstrução da região centro revelou que está a ser feito um plano de contingência para este inverno para prevenir a questão das infraestruturas críticas, como as telecomunicações e a rede elétrica nesta região.
7: Necessidade de geradores, necessidade de outra atenção técnica àquele território mais afetado, que na área das telecomunicações e na área elétrica, de forma a tentar mitigar situações que, mesmo num inverno dito normal, possam acontecer, porque exatamente a consolidação ainda está em curso.
6: Um plano que está a ser traçado neste momento.
0: Um plano de que Paulo Fernandes deu conta hoje na Assembleia da República. Arranca esta noite às 9h30 no Mercado de Santa Clara em Lisboa o Festival Política. Ao longo das próximas semanas, este festival dedicado à cidadania e à democracia, que junta teatro, cinema, debates e exposições, vai tentar aproximar, Sandy Gageiro, os cidadãos da vida política nacional.
8: A programação, que inclui espetáculos, filmes, exposições, oficinas e visitas guiadas, tudo de entrada gratuita, é dedicada este ano à Constituição da República Portuguesa, no ano em que se assinalam os 50 anos da aprovação da primeira Constituição da Democracia. O objetivo é sempre aproximar os cidadãos da participação política, explica Rui Oliveira Marques, da organização.
9: Tentamos afastar a polarização.
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0: Esta hora. Luís Montenegro reconhece que o aumento dos preços dos combustíveis está a pesar nas contas dos portugueses, mas recusa assumir uma contradição ao elogiar a economia portuguesa na visita que faz a Nova Iorque. As escolas continuam com mais de 2 mil horários de professores por preencher. O ministro da Educação está a ser ouvido no Parlamento.
1: A esta hora, no Porto e em Ponta Delgada, estão 24 graus, Funchal 26, Coimbra 28, Faro 29, Lisboa 36. Notícias às 4 da tarde, na Antena 1, a edição é de Rita Fernandes.
0: Luís Montenegro reconhece que o aumento dos preços dos combustíveis estão a pesar nas contas das famílias portuguesas e nas empresas e a fazer subir também o preço de alguns produtos. O primeiro-ministro falou aos jornalistas em Nova Iorque, onde está para participar na Assembleia Geral das Nações Unidas, e foi confrontado com o que tem dito sobre o crescimento da economia portuguesa. Luís Montenegro foi questionado sobre a diferença entre a mensagem otimista que tem deixado em Nova Iorque e o que disse na semana passada na comunicação que fez ao país. Montenegro diz que são duas realidades que existem ao mesmo tempo, mas acaba por reconhecer as dificuldades que se vivem em Portugal.
2: Cada um dos cidadãos portugueses, cada família portuguesa, cada empresa portuguesa, cada instituição portuguesa e organização estão a sofrer na pele um aumento que não tem razão de ser do custo dos combustíveis, mas que, de forma direta, as pessoas sentem quando vão a um posto de abastecimento e, de forma indireta, também sentem porque alguns produtos, em particular, produtos essenciais, que estão muito ligados também ao custo do transporte, estão a ter um aumento maior do que a taxa média da inflação. E isso, naturalmente, que gera, ao contrário da primeira parte, não otimismo, mas apreensão. Mas nós temos que saber lidar com as duas coisas. Portanto, respondendo à pergunta, não é uma contradição, mas é, neste momento, uma realidade que tem duas faces, tem duas vertentes, que são, de facto, diferentes.
0: O primeiro-ministro, em declarações aos jornalistas na sede da ONU, em Nova Iorque, Luís Montenegro, reconheceu que estão a ser vividas dificuldades na vida dos portugueses. A guerra no Médio Oriente está no centro da pressão sobre os preços e Luís Montenegro defendeu que é preciso aproveitar as iniciativas diplomáticas para tentar pôr fim às guerras.
2: Isto é um absurdo. Nós estamos todos a ser prejudicados, estamos todos a ser penalizados, estamos todos a contribuir para que o ambiente, a atmosfera social e económica à volta do mundo seja mais pesado e que as dificuldades apareçam na vida das pessoas e na vida das empresas e na vida das instituições e das organizações também. E, portanto, nós temos de apelar aqui a um sentido de responsabilidade geral que integra todos, não deixa ninguém de fora. Aqui não há exceções, somos todos chamados, as partes envolvidas e as partes que podem ter uma intervenção, a dar o nosso contributo. E, portanto, o meu desejo é que se aproveitem todas as iniciativas que estão em curso de restabelecer um memorando de entendimento que possa servir também os interesses das partes conflituantes. É isso que se deseja-se no Médio Oriente, mas também se deseja já agora na Ucrânia.
0: Luís Montenegro, em declarações aos jornalistas na sede da ONU em Nova Iorque. O primeiro-ministro vai amanhã, quinta-feira, falar na Assembleia Geral das Nações Unidas e foi lá que há pouco fez um apelo para que sejam alcançados acordos para acabar com as guerras. Há pouco, na Assembleia Geral da ONU, o Irão falou, diz que está disponível para negociar com os Estados Unidos, mas sem ameaças. Ontem, o presidente norte-americano ameaçou o Irão com uma nova escalada militar. O Irão, o presidente do Irão, discursou perante a Assembleia das Nações Unidas, Assembleia Geral. Sérgio Infante respondeu a essas palavras de Donald Trump e a delegação dos Estados Unidos chegou mesmo a abandonar a sala.
3: O Irão respondeu com palavras firmes, dizendo que nunca curvará a cabeça ou ficará de joelhos perante as sanções, as ameaças ou o bullying dos Estados Unidos. Massoud Pezeshkian respondeu desta forma a Donald Trump, que ontem no mesmo local avisou ou os iranianos negociam ou serão aniquilados. O líder iraniano garantiu que nunca negociará em função de ameaças, mas foi dizendo que nesta altura a porta do diálogo continua aberta.
4: O Sr. Trump e aqueles que nos tentam intimidar precisam de compreender que estamos prontos para o diálogo, a diplomacia e as negociações, sem aceitar a linguagem da força.
3: E neste discurso, Massoud Pezeshkian não esqueceu a Palestina, classificou a situação atual como uma ferida aberta na consciência da comunidade internacional e avisou que não haverá paz no Médio Oriente sem justiça para os palestinianos.
4: Uma paz duradoura no Médio Oriente é impossível sem justiça para a Palestina.
3: O presidente do Irão lembrou ainda a soberania sobre o Estreito de Hormuz e acusou os Estados Unidos de tentarem controlar pela via militar esta passagem estratégica, reafirmou o direito do país ao desenvolvimento e uso de tecnologia nuclear para fins civis e energéticos, acabando com uma frase dizendo que o arsenal nuclear está em Israel e os inspetores estão no Irão.
0: O presidente do Irão, que discursou já no dia de hoje perante a Assembleia Geral das Nações Unidas, diz que está disponível para negociar com os Estados Unidos, mas sem ameaças, uma mensagem com uma resposta direta às palavras de ontem de Donald Trump, que também perante a Assembleia Geral das Nações Unidas deixou uma ameaça ao Irão, disse ao país que ou negociava um acordo de paz ou era alvo de uma nova escalada militar. Nas escolas portuguesas ainda estão por preencher mais de 2 mil horários de professores, mais de metade em escolas de Lisboa e Setúbal. É também nessas zonas, Lisboa e Setúbal, que há mais novos pedidos de matrículas de alunos. É o que adianta o Ministro da Educação, que está a ser ouvido ao longo da tarde no Parlamento. O debate foi marcado pelo PCP, que já acusou João Alexandre, acusou o governo de querer repetir receitas dos tempos da Troika.
5: Foi o que disse Paulo Raimundo, o secretário-geral do Partido Comunista Português, que abriu este debate com a presença do Ministro da Educação. Os comunistas dizem que o Governo está a tentar resolver os problemas que agora se verificam com receitas dos tempos do Governo de Pedro Passos Coelho. Quanto ao Ministro da Educação, apresentou dados da Agência para a Gestão do Sistema Educativo, que dá conta de que cerca de 6 mil professores apresentaram baixa médica desde o início do ano letivo, com Fernando Alexandre a apresentar os dados dos horários ainda por preencher.
6: Dos pedidos de horários até ao dia 22 de setembro, cerca de 6 mil resultam de baixas médicas e serviços moderados. À data de ontem, estavam por preencher 2.029 horários. Destes, 1.012 pedidos estão por preencher desde 4 de setembro, dos quais 59% são horários completos e 56% localizam-se na região de Lisboa e da Península de Setúbal. As matrículas dos alunos são também, todos os anos, um desafio do sistema educativo. No início da semana, encontravam-se por colocar 52 alunos do ensino básico e secundário. Na segunda-feira, foram registadas 179 novas matrículas e ontem foram submetidas mais 149 matrículas. Destas 328 novas matrículas, 82% estavam já colocadas. E 55%, mais uma vez, pertencem à Grande Lisboa e à Península de Setúbal.
5: São as duas regiões com maiores problemas identificados, diz o Ministro da Educação, que ouviu a oposição, sobretudo o Partido Socialista, dizer que há muita dificuldade do Governo em reconhecer que não tem conseguido resolver os problemas. Ora, diz Fernando Alexandre ao Partido Socialista que o PS governou durante vários anos e que nada viu e nada mudou.
6: Ao contrário do que afirmou o secretário-geral do Partido Socialista, José Luís Carneiro, na última década há muitos registros de alunos por colocar no início do ano letivo e ao longo do ano letivo. Foi assim em 2016, em 2017, também em 2023, todos estes anos da responsabilidade de executivos socialistas. Ao longo de anos, o PS não viu a escassez de professores e, portanto, nada fez. O PS não viu a crescente pressão demográfica na região da Lisboa e da Península de Setúbal ou Algarve e nada fez para melhorar as infraestruturas ou para atrair mais professores para essas zonas. E já agora também nada fez para regular a imigração.
5: Foram as críticas na resposta de Fernando Alexandre, o Ministro da Educação, com o Partido Socialista, a dizer também, em jeito de conclusão, Rita Fernandes, e durante este debate, que sempre houve problemas durante os governos do PS, nomeadamente com as colocações de professores, só que esses problemas, dizem os deputados socialistas, existiam, mas eram resolvidos atempadamente.
0: O jornalista da RTP Antena 1, João Alexandre, que acompanha a esta hora o debate no Parlamento, marcado pelo PCP para discutir o início do ano letivo. O Ministro da Educação está a ser ouvido pelos deputados e já adiantou que ainda estão por preencher mais de 2 mil horários de professores nas escolas, mais de metade desses problemas em escolas de Lisboa e Setúbal. Começou a era Jorge Jesus e a defesa do título da Liga das Nações. Jorge Jesus foi a escolha perfeita. São palavras de Cristiano Ronaldo, que terminou a há pouco uma conferência de imprensa nessa antevisão do jogo de amanhã. Portugal vai jogar com o País de Gales para a Liga das Nações. Há pouco o Cristiano Ronaldo agradeceu a Roberto Martínez, mas diz que Jorge Jesus é a escolha perfeita para liderar neste momento a seleção.
7: Acho que foi uma escolha perfeita. Pelas características, todos nós sabemos, conhecemos o Mr. Jorge Jesus. O passado é o passado. Volto a repetir, é uma nova era. É um ar diferente, conceitos diferentes, táticas diferentes, um idioma diferente. Por isso, o que mais desejo é que as coisas possam correr da melhor maneira.
0: Cristiano Ronaldo, na conferência de imprensa, na antevisão do jogo de amanhã, uma conferência de imprensa em que também esteve, naturalmente, o selecionador Jorge Jesus, que confirmou que Cristiano vai mesmo entrar em campo amanhã.
8: Se não acontecer nada de especial, o Cris amanhã vai jogar. De início, estou numa seleção, tenho os melhores jogadores do mundo, estou numa seleção que todos os objetivos onde esta seleção participar é para ganhar. Também fui habituado a isso nos clubes onde estive. E, portanto, primeira competição é a Liga das Nações. Ainda por cima, somos os detentores do título. Como é óbvio, temos de defender esse título.
0: Portugal joga amanhã frente ao País de Gales, jogo para a defesa do título da Liga das Nações, jogo às 19h45 no estádio José Alvalade, em Lisboa.
1: Rita Fernandes, nesta edição das 4, na Antena 1, também em simultâneo com a RTP Mundo, a informação está em permanência em noticias.rtp.pt.
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0: Para falar sobre um acordo de paz, políticos de todo o mundo estão reunidos na Assembleia Geral da ONU e, em paralelo, representantes iranianos confirmam que já apresentaram novas condições aos Estados Unidos para um acordo. Ainda estão por preencher mais de 2 mil horários de professores nas escolas, mais de metade em Lisboa e em Setúbal. O ministro da Educação está a responder no Parlamento sobre o arranque do ano letivo.
1: Neste momento estão 24 graus no Porto e em Ponta Delgada, 26 no Funchal, 28 em Coimbra, 29 em Faro e 36 em Lisboa. Notícias às 5 da tarde, a edição é de Rita Fernandes.
0: O Irão recebeu uma proposta dos Estados Unidos para negociar um acordo de paz. Irão e Estados Unidos aproveitaram a agenda das Nações Unidas para falar sobre um acordo de paz. Em Nova Iorque, políticos de todo o mundo estão reunidos para participar na Assembleia Geral da ONU e, em paralelo com a Assembleia Geral como pano de fundo, Irão e Estados Unidos, representantes dos dois países, negociam em Nova Iorque, negociações em paralelo com este encontro da ONU. Sérgio Infante, tens estado a acompanhar estas negociações, estes encontros, pelo menos, e sabe-se que neste momento o Irão já teve nas mãos uma proposta por parte dos Estados Unidos.
2: Já teve essa proposta, já analisou e já respondeu. Já comunicou mesmo as condições para retomar as negociações diplomáticas aos Estados Unidos. As condições transmitidas através de um mediador do Qatar incluíam a aceitação de uma rota segura no Estreito de Hormuz, com base no acordo a que o Irão chegou com Oman, o fim das medidas dos Estados Unidos contra o Irão, incluindo a guerra, o terrorismo económico e o bloqueio naval. São estas as propostas iranianas apresentadas à diplomacia norte-americana e, com as negociações a prosseguirem em paralelo com a Assembleia Geral das Nações Unidas, o presidente do Irão traçou hoje as linhas vermelhas, garantindo que o país nunca curvará a cabeça ou ficará de joelhos perante as sanções ou as ameaças norte-americanas. Massoud Pezeshkian confirma que há disponibilidade para negociar, mas sem qualquer tipo de pressão.
3: O Sr. Trump e aqueles que nos tentam intimidar precisam de compreender que estamos prontos para o diálogo, a diplomacia e as negociações, sem aceitar a linguagem da força.
2: E neste discurso na Assembleia das Nações Unidas, o presidente iraniano não esqueceu a Palestina, classificou a situação atual como uma ferida aberta na consciência da comunidade internacional e avisou que não haverá paz no Médio Oriente sem justiça para os palestinianos.
3: Uma paz duradoura no Médio Oriente é impossível sem justiça para a Palestina.
2: Sempre de dedo em riste, Massoud Pezeshkian assegurou que o Irão não vai permitir que os Estados Unidos controlem o Estreito de Hormuz e reafirmou o direito do país de desenvolver tecnologia nuclear apenas para fins civis e energéticos, afirmando a fechar que o verdadeiro arsenal nuclear está em Israel, mas os inspectores da Agência de Energia Atómica estão no Irão.
0: Mensagens deixadas pelo presidente do Irão, que discursou na Assembleia Geral das Nações Unidas. É lá que estão reunidos líderes mundiais de todo o mundo. E em paralelo a esta agenda da Assembleia Geral, o Irão e os Estados Unidos aproveitaram para dialogar, para ter encontros, para falar sobre um acordo de paz. É isso que confirmam as principais agências de notícias internacionais que citam informações de um alto responsável iraniano que diz mesmo que as negociações diplomáticas continuam. A guerra no Médio Oriente tem sido o principal foco de instabilidade no mercado petrolífero e com o aumento dos preços do combustível como uma das maiores consequências. Em Nova Iorque, Luís Montenegro, também nos Estados Unidos para participar na Assembleia Geral da ONU, Luís Montenegro reconheceu que o peso que o aumento dos preços está a provocar nas famílias em Portugal é uma das consequências dessa guerra no Médio Oriente.
4: Cada um dos cidadãos portugueses, cada família portuguesa, cada empresa portuguesa, cada instituição portuguesa e organização estão a sofrer na pele um aumento que não tem razão de ser do custo dos combustíveis, mas que, de forma direta, as pessoas sentem quando vão a um posto de abastecimento e, de forma indireta, também sentem porque alguns produtos, em particular produtos essenciais, que estão muito ligados também ao custo do transporte, estão a ter um aumento maior do que a taxa média da inflação. Mas nós temos que saber lidar com as duas coisas. Portanto, não é uma contradição, mas é, neste momento, uma realidade que tem duas faces, tem duas vertentes, que são, de facto, diferentes.
0: Luís Montenegro, que recusou apontar o dedo diretamente a Donald Trump, culpando-o pela guerra. O primeiro-ministro está em Nova Iorque, vai participar e discursar amanhã na Assembleia Geral das Nações Unidas. Ontem esteve num jantar com Donald Trump, contou aos jornalistas que o presidente dos Estados Unidos voltou a falar sobre a guerra com o Irão, mas hoje, aos jornalistas, o primeiro-ministro recusou apontar o dedo apenas a Donald Trump, considera que todos os líderes mundiais têm de contribuir para que haja, de uma vez por todas, acordos para terminar com as guerras no Médio Oriente e também a guerra na Ucrânia e pôr fim a uma instabilidade internacional que afeta todo o mundo. Ainda estão por preencher mais de 2 mil horários de professores nas escolas, mais de metade em Lisboa e Setúbal. As informações são do Ministro da Educação. Fernando Alexandre está no Parlamento para um debate pedido pelo PCP para discutir o início do ano letivo. O Ministro admitiu as dificuldades no arranque do ano escolar e disse que as baixas médicas dos professores são uma das principais causas da quantidade de horários que ainda há por preencher nas escolas.
5: Dos pedidos de horários até ao dia 22 de setembro, cerca de 6 mil resultam de baixas médicas e serviços moderados. À data de ontem, estavam por preencher 2.029 horários. Destes, 1.012 pedidos estão por preencher desde 4 de setembro, dos quais 59% são horários completos e 56% localizam-se na região de Lisboa e da Península de Setúbal. No início da semana, encontravam-se por colocar 52 alunos do ensino básico e secundário. Na segunda-feira, foram registadas 179 novas matrículas e ontem foram submetidas mais 149 matrículas. Destas 328 novas matrículas, 82% estavam já colocadas e 55%, mais uma vez, pertencem à Grande Lisboa e à Península de Setúbal.
0: As explicações do Ministro da Educação no Parlamento, onde está para o debate marcado pelo PCP para discutir o arranque do ano letivo. O secretário-geral do PCP, Paulo Raimundo, critica o governo por querer resolver os problemas nas escolas com o alargamento das turmas.
6: O governo responde com uma resposta da Troika. Tais são as saudades, responde com a resposta e com as medidas da Troika. 30 alunos por turma. 30 alunos hoje, porque amanhã serão 31, 32, 33 e a pergunta que se coloca é por que não 35 ou por que não 40? Porque certamente o Sr. Ministro encontrará uma qualquer evidência científica que demonstre que empilhar alunos e tornar a escola num depósito, nada disso põe em causa as aprendizagens.
0: Críticas de Paulo Raimundo, do PCP, no Parlamento, no debate marcado pelo partido para ouvir o Ministro da Educação sobre os problemas do ano letivo. No ensino superior, encontrar casa para viver enquanto se tira o curso continua a ser o maior desafio. Não há residências suficientes e no mercado imobiliário os preços são altos demais para o bolso dos estudantes. As federações académicas tentam encontrar mais respostas e no norte do país a Federação Académica do Porto construiu uma nova residência para estudantes. Fica na Póvoa de Varzim, fora do Conselho do Porto. A falta de alojamento é tanta que, para o presidente da Federação Académica do Porto, é preciso encontrar soluções, mesmo que sejam mais distantes dos centros universitários. Joana Carvalho Reis.
7: A localização não era óbvia, mas o presidente da Federação Académica do Porto defende a estratégia.
8: Perante a grave crise que nós temos de pensar fora da caixa com criatividade.
7: A nova residência no centro da Póvoa de Varzim fica a 45 minutos do Porto. Francisco Fernandes explica que a distância foi compensada.
8: Nós protocolamos com os transportes metropolitanos, precisamente a gratuidade dos transportes para todos estes estudantes, independentemente da idade, ou seja, mesmo que não sejam sub-23, estejam no mestrado ou num doutoramento, vão poder ter esta gratuidade e protocolamos ainda com a Bolt um desconto de 50% em viagens TVDE.
7: Assegurar mobilidade é a chave, considera o presidente da Federação Académica do Porto, mas a parceria com a Câmara também foi essencial.
8: A Póvoa de Varzim, eleitoralmente, não tem nenhum ganho com esta residência, porque é uma oferta para pessoas que não são da Póvoa de Varzim. Mas a política é isto, a política não é pensar na próxima eleição, é pensar na próxima geração.
7: No total, a Federação Académica do Porto disponibiliza 75 camas nas três residências universitárias que gere, todas asseguradas pelos lucros da queima das fitas.
8: Se uma Federação Académica com os lucros de uma festa, Federação Académica com estudantes voluntários consegue, como é que o Estado Central não consegue? Eu diria que é quase humilhante. O Estado tem de conseguir, porque isto é uma questão de projeto de país, não é? Queremos um país onde o local onde nascemos e o poder de compra dos nossos pais não define o nosso futuro.
7: O recado está dado.
0: O alojamento para os estudantes do ensino superior continua a ser o principal problema para os estudantes. Já a seguir a este noticiário, ouvimos Porto e Coimbra. As federações académicas lembram que este é mesmo o maior problema dos estudantes do ensino superior. Em Alcobaça há um parque de campismo que arrenda casas de madeira, estudantes do ensino superior, são uma escolha para estudantes universitários que não conseguem pagar casa no mercado imobiliário. A jornalista Paula Verã visita este parque.
9: É um parque de campismo e caravanismo que tem já a viver permanentemente 300 pessoas em casas amovíveis. O preço das casas são muito mais baratos do que o mercado de habitação no parque Lands House Bengalows, em Pataias, no concelho de Alcobaça. Para comprar há casas entre os 20 mil e os 60 mil euros, para arrendar o custo mensal fica nos 500 euros. Quem estuda tem também condições especiais neste alojamento, explica o proprietário Manuel Brites.
10: Portanto, tenho aqui neste momento 100 miúdos de Cabo Verde, que tenho protocolos com o Estado e com várias associações, que frequentam os institutos politécnicos aqui da zona. Depois nós temos autocarros que os levamos às escolas e eles frequentam lá.
9: É uma espécie de alojamento estudantil a preço acessível.
10: Estão a pagar 160 euros por mês, cada um. Cada casinha leva 6 estudantes. Portanto, eles pagam 160, que é praticamente o dinheiro da luz e das águas quentes e assim, para poderem estar, não é?
9: Mas não pagam mais nada?
10: Mais nada.
9: E quantas casinhas é que têm assim para eles agora?
10: Para eles, para os estudantes, nós neste momento temos umas 30 casinhas.
9: Estas casas são para alunos estrangeiros, mas o proprietário Manuel Brites tem também protocolos com algumas faculdades do país para alojar estudantes que vão fazer formação nos concelhos da zona.
10: E temos também, com várias faculdades do país, protocolos que vêm para aqui para os centros de formação, os miúdos, e a partir...
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0: Pinto é suspeito de falsas declarações no processo ligado ao hacker Rui Pinto e o Ministério Público decidiu revistar o gabinete do diretor da PJ depois de ter feito outras buscas nas instalações da polícia. O Irão e os Estados Unidos aproveitaram a agenda das Nações Unidas para falar sobre um acordo de paz. Políticos de todo o mundo estão reunidos para a Assembleia Geral da ONU e, em paralelo, representantes iranianos já confirmaram que apresentaram novas condições aos Estados Unidos para um acordo.
1: Porto e Ponta Delgada a esta hora com 23 graus, no Funchal 25, Coimbra 27, Faro 28 e Lisboa 34. Notícias às 6 da tarde, na Antena 1, a edição é de Rita Fernandes.
0: Foi revistado o gabinete do diretor da Polícia Judiciária. As autoridades confirmam. O gabinete de Carlos Cabreiro, diretor da Polícia Judiciária, foi alvo de buscas. Essa confirmação acaba de chegar à RTP Antena 1, já depois de, ao início da tarde, a Procuradoria-Geral da República ter confirmado que havia buscas nas instalações da PJ. A RTP Antena 1 sabe que o gabinete do próprio diretor foi revistado. Estas buscas acontecem no âmbito da investigação ao diretor da PJ, Carlos Cabreiro, que é suspeito de falsas declarações no processo ligado ao hacker Rui Pinto. O primeiro-ministro espera que as dúvidas sejam esclarecidas de forma rápida.
2: Perante denúncias, perante suspeitas, perante queixas, as coisas devem ser investigadas com normalidade, devem, independentemente do destinatário dessas queixas. Pode ser um político, pode ser um polícia, pode ser um cidadão comum. Portanto, espero que rapidamente a situação possa ser clarificada e, no fim, se estabeleça com a sociedade mais confiança nas instituições, precisamente porque se tiraram as dúvidas do panorama que estava inicialmente criado.
0: Luís Montenegro, em declarações aos jornalistas em Nova Iorque, ele está nos Estados Unidos para participar na Assembleia Geral das Nações Unidas e comentou as buscas que foram confirmadas ao início da tarde nas instalações da Polícia Judiciária. A RTP Antena 1 sabe agora que também o gabinete do diretor da Polícia Judiciária, Carlos Cabreiro, foi alvo de buscas. O presidente da Associação Sindical dos Funcionários de Investigação Criminal da Polícia Judiciária, Nuno Domingos, admite que há intranquilidade dentro da Polícia Judiciária.
3: Não vamos escapontear a realidade, está a ser vivido com alguma intranquilidade, porque felizmente não é normal que a Polícia Judiciária seja alvo de buscas. Mas tem que ser visto também na perspectiva de que a Justiça está a fazer o seu caminho e, apesar das diligências de prova não serem favoráveis para a imagem da Polícia Judiciária, como é óbvio, congratulamos com a celeridade destas diligências e aguardamos com serenidade necessária o resultado do inquérito.
0: Nuno Domingos, o presidente da Associação Sindical que representa os funcionários que fazem investigação criminal na Polícia Judiciária, ele acaba de falar com a RTP Antena 1 depois de confirmada essa informação de que o gabinete do próprio diretor da PJ foi alvo de buscas já depois de, ao início da tarde, a Procuradoria-Geral da República ter confirmado que havia outras buscas nas instalações da Polícia Judiciária. Em causa estão suspeitas de falsas declarações por parte de Carlos Cabreiro, diretor da PJ, no processo ligado ao hacker Rui Pinto. Ainda estão por preencher mais de 2 mil horários de professores nas escolas, mais de metade em Lisboa e em Setúbal. As informações são dadas pelo Ministro da Educação, que no Parlamento esteve num debate pedido pelo PCP para discutir o início do ano letivo. O ministro, Fernando Alexandre, admitiu dificuldades no arranque do ano escolar e disse que as baixas médicas dos professores são uma das principais causas para a quantidade de horários que ainda há por preencher nas escolas.
4: Dos pedidos de horários até ao dia 22 de setembro, cerca de 6 mil resultam de baixas médicas e serviços moderados. À data de ontem, estavam por preencher 2.029 horárias. Destes, 1.012 pedidos estão por preencher desde 4 de setembro, dos quais 59% são horários completos e 56% localizam-se na região de Lisboa e da Península de Setúbal. No início da semana, encontravam-se por colocar 52 alunos do ensino básico e secundário. Na segunda-feira, foram registadas 179 novas matrículas e ontem foram submetidas mais 149 matrículas. Destas 328 novas matrículas, 82% estavam já colocadas e 55%, mais uma vez, pertencem à Grande Lisboa e à Península de Setúbal.
0: As explicações do Ministro da Educação no Parlamento, Fernando Alexandre, esteve a responder às perguntas dos deputados no debate marcado pelo PCP para discutir o arranque do ano letivo. O secretário-geral do PCP, Paulo Raimundo, criticou o governo por querer resolver os problemas nas escolas com o alargamento das turmas.
5: O governo responde com uma resposta da Troika. Tais são as saudades, responde com a resposta e com as medidas da Troika. 30 alunos por turma. 30 alunos hoje, porque amanhã serão 31, 32, 33 e a pergunta que se coloca é por que não 35 ou por que não 40? Porque certamente o Sr. Ministro encontrará uma qualquer evidência científica que demonstre que empilhar alunos e tornar a escola num depósito, nada disso põe em causa as aprendizagens.
0: Críticas de Paulo Raimundo, do PCP, no Parlamento, no debate marcado pelo próprio partido e que ao longo da tarde ouviu o Ministro da Educação sobre os problemas do arranque do ano letivo. É também no Parlamento que o Presidente da Assembleia da República, José Pedro Aguiar Branco, acaba de confirmar que deu luz verde à Comissão Parlamentar de Inquérito pedida pelo Chega para falar com Luís Neves, o Ministro da Administração Interna, uma comissão parlamentar de inquérito que tinha sido pedida por André Ventura e que é confirmada agora por José Pedro Aguiar Branco, ele que aprovou esse pedido para ouvir Luís Neves no Parlamento. O Irão e os Estados Unidos aproveitaram a agenda das Nações Unidas para falar sobre um acordo de paz. Em Nova Iorque estão reunidos políticos de todo o mundo, reunidos na Assembleia Geral das Nações Unidas, e em paralelo à agenda oficial da Assembleia, representantes iranianos confirmaram às principais agências internacionais de notícias que o Irão e os Estados Unidos estavam a conversar sobre um acordo de paz. É também esta informação que está a ser avançada pelas agências internacionais de notícias de que os representantes iranianos já apresentaram novas condições aos Estados Unidos para haver um acordo. Sérgio Infante, tem-se estado a acompanhar este tema. O que é que se sabe a esta hora?
6: O Irão já colocou as condições para retomar oficialmente as negociações diplomáticas com os Estados Unidos. O porta-voz do Ministério dos Negócios Estrangeiros fez o anúncio no X. Ismael Baguei detalhou as propostas. Terminar a guerra, a aceitação da rota segura no Estreito de Hormuz negociada entre o Irão e Omã, o fim do bloqueio naval e a libertação do dinheiro retido em vários países. E enquanto decorre esta negociação nos bastidores, o presidente do Irão, Massoud Pezeshkian, traçou hoje as linhas vermelhas perante a Assembleia Geral da ONU, garantiu que, na diplomacia, no diálogo, o país nunca curvará a cabeça ou ficará de joelhos perante as ameaças norte-americanas.
7: O Sr. Trump e aqueles que nos tentam intimidar precisam de compreender que estamos prontos para o diálogo, a diplomacia e as negociações, sem aceitar a linguagem da força.
6: E neste discurso na sede das Nações Unidas, o presidente iraniano não esqueceu a Palestina, classificou a situação atual como uma ferida aberta na consciência da comunidade internacional e avisou: não haverá paz no Médio Oriente sem justiça para os palestinianos.
7: Uma paz duradoura no Médio Oriente é impossível sem justiça para a Palestina.
6: sempre de dedo em riste, Masoud Pezeshkian reafirmou o direito do país de desenvolver tecnologia nuclear apenas para fins civis e energéticos, afirmando que o verdadeiro arsenal nuclear está em Israel, mas os inspectores da Agência de Energia Atómica estão no Irão.
0: Mensagens deixadas pelo Irão em Nova Iorque. O presidente do Irão discursou na Assembleia Geral das Nações Unidas e, em paralelo à margem desta Assembleia Geral, foi também em Nova Iorque que o Irão e os Estados Unidos conversaram sobre a possibilidade de um acordo de paz. A informação de um alto responsável iraniano, citado pelas agências internacionais de notícias, confirma que as negociações diplomáticas aconteceram à margem da Assembleia Geral das Nações Unidas e são também as agências internacionais que confirmam que o Irão recebeu uma proposta dos Estados Unidos e já apresentou, entretanto, as contrapropostas que quer que sejam incluídas num possível acordo de paz. No Parlamento, como já tinha anunciado o Presidente da Assembleia da República, acaba de confirmar que aceitou o pedido do Chega para uma comissão parlamentar de inquérito, uma comissão para ouvir o Ministro da Administração Interna. É uma informação que continuamos a desenvolver e a acompanhar aqui na rádio.
1: Informação Antena 1 às 6 da tarde. 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
1: Olá, Paulo Galvão, vamos
9: Olá,
1: a isso.
9: Olá, novamente, vamos começar em Lisboa, na Crilo. Está tudo parado no sentido Algés-Sacavém, só se passa pela via mais à esquerda, na zona do Senhor Roubado, onde há um acidente e, portanto, o trânsito está muito demorado. As filas começam na zona de Alfragida. Crilo também tem acidente à entrada da A5 para Cascais, também é complicado. O IC19 tem também uma ocorrência na zona da Maia, a complicar a saída de Lisboa para Sintra. A segunda circular completa e muito parada entre o Estádio da Luz e os Olivais. Norte-Sacavém compacto para Acrilo, eixo Norte-Sul também, de Sete Rios para Telheiras, A5 com fila das Amoreiras para Monsanto e mais à frente em Caselas, a ponte 25 de Abril, de Norte para Sul, está com muita demora a partir de Sete Rios e com acessos preenchidos, a ponte Vasta Gama sem demora no tabuleiro, apenas o Norte-Sacavém está com trânsito compacto. No Porto há a Avenida EP preenchida, a VCI também lenta na subida do Dragão para A3 e da Pelada para a Ponta Rábida, no sentido Rábida Freixo entre o Amial e A3, A3 também nem hora de ponta do nó da A4 para a circunvalação.
1: Até às 8 da noite pode utilizar a linha verde para dar e receber informações. Se vai a caminho, boa viagem. Pode utilizar então o 821 010.
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1: Na Madeira, 6 nos Açores. Principais títulos a esta hora, Rita.
2: Vai avançar a Comissão Parlamentar de Inquérito a Luís Neves, proposta pelo Chega. O Presidente da Assembleia da República aceitou o pedido, mas com condições. O Ministério Público também revistou o gabinete do Diretor da Polícia Judiciária, Carlos Cabreiro. É suspeito de falsas declarações no processo do hacker Rui Pinto. Ao longo do dia, o Ministério Público fez buscas nas instalações da PJ e também o gabinete do Diretor foi revistado.
1: A esta hora estão 24 graus no Porto e também em Ponta Delgada, 26 no Funchal, 23 em Coimbra, 28 em Faro e 33 em Lisboa. Notícias às 7 da tarde, a edição é de Rita Fernandes.
2: Foi aceito o requerimento do Chega para avançar com uma comissão parlamentar de inquérito a Luís Neves e discutir a atuação de Luís Neves enquanto diretor da Polícia Judiciária. O presidente da Assembleia da República aceitou o pedido do Chega, mas explica que não podem ser discutidos todos os pontos apresentados pelo partido.
3: Eu acho que 9 estão em condições de avançar, 2 não. São autonomizáveis. E por isso não prejudica a constituição da comissão de inquérito, assim o Chega a deseja. Tem a ver com alegadas interferências de um filho de Luís Neves com a atividade jornalística, mas não está demonstrada nenhuma ligação eventual entre essa situação e as funções de Luís Neves ou os meios da Polícia Judiciária, portanto é uma situação de caráter privado. A segunda tem a ver com a procura de conflitos de interesse relativamente a entidades que também não estão identificadas, portanto são, digamos, situações de conformidade do objeto com aquilo que a Constituição e a lei da Constituição das Comissões de Inquérito obriga.
2: As explicações do Presidente da Assembleia da República, que aceitou, com condições, o requerimento do Chega para avançar com uma comissão parlamentar de inquérito a Luís Neves e discutir a atuação do atual Ministro da Administração Interna quando foi diretor da Polícia Judiciária. Foi um anúncio feito no Parlamento. É lá que está também o jornalista da RTP Antena 1, João Alexandre. João, já ouviste também a reação de André Ventura, o Chega, que tinha feito alterações a este requerimento para avançar com uma comissão parlamentar de inquérito e que diz agora que aceitou as condições de Aguiar Branco.
4: Até porque André Ventura considera que o mais importante é mesmo avançar o mais rapidamente possível para uma comissão parlamentar de inquérito a Luís Neves, com André Ventura a sublinhar que até houve alguns momentos de maior tensão entre o Chega e José Pedro Aguiar Branco, mas agora a saudar a decisão por parte do Presidente da Assembleia da República, ainda que com essas condições, mas a sublinhar o líder do Chega que importante mesmo é avançar o mais depressa possível.
5: Eu quero transmitir que, em nome do Chega e do Grupo Parlamentar, o Chega vai aceitar estas duas condições impostas pelo Presidente da Assembleia da República e vamos avançar para que rapidamente, nos próximos dias, possamos ter a constituição de uma Comissão Parlamentar de Inquérito a todo o caso envolvente de Luís Neves.
4: Ora, a constituição da Comissão Parlamentar de Inquérito pode acontecer já nos próximos dias, mas já o admitiu André Ventura e também o Presidente da Assembleia da República, os trabalhos que irão decorrer nas próximas semanas também com a questão relacionada com o orçamento do Estado podem, pois, atrasar, por exemplo, o calendário das audições que vão decorrer nessa mesma Comissão Parlamentar de Inquérito. André Ventura falou também aqui nesta conferência de imprensa que deu, depois dessa decisão do Presidente da Assembleia da República, do Presidente da República, António José Seguro, que tem estado praticamente em silêncio sobre este tema. Ora, falou pelo menos por duas vezes de António José Seguro, André Ventura, e para dizer que vai prestar a Belém e ao Presidente todas as informações, desde logo, sobre as audições que vão ser requeridas pelo Chega.
5: Tive duas conversas com o Presidente da República, António José Seguro, sobre isto. Sei perfeitamente e conheço perfeitamente a sensibilidade que o tema merece e por isso também vamos fazer tudo para que esta Comissão de Inquérito decorra com os objetivos que tem, sem melindrar as instituições, e neste caso uma instituição que é a Polícia Judiciária. Isto significa que vamos ter que fazer uma seleção apurada, com um compromisso que quero deixar público, porque acho que é alguém que deve mencionar neste momento, antes de qualquer lista ser tornada pública, de pessoas a ouvir nesta comissão, eu farei chegar ao Presidente da República a lista dessas pessoas a que o Chega pretende ouvir, também para ouvir a opinião do Presidente da República numa matéria como esta, que sabemos que é sensível, e foi um compromisso que eu deixei também com a Presidência da República, um compromisso meu com o Presidente da República. O Presidente da República falará por si.
4: É o compromisso firmado por André Ventura, que Rita Fernandes diz ainda que o Chega tomou esta decisão para avançar o mais depressa possível, considerando que se deu, diz André Ventura, um passo significativo para que não haja em Portugal, e passo a citar, poderes absolutos, mesmo quando dois partidos tentaram obstaculizar esta comissão, referindo-se a André Ventura, ao PS e também ao PSD.
2: André Ventura, já depois de conhecer essa decisão por parte do Presidente da Assembleia da República, José Pedro Aguiar Branco aceitou o requerimento do Chega para avançar com uma comissão parlamentar de inquérito a Luís Neves e discutir a atuação do atual ministro da Administração Interna enquanto diretor, antigo diretor da Polícia Judiciária. O Ministério Público hoje levou a cabo buscas nas instalações da Polícia Judiciária e revistou também o gabinete do próprio diretor da PJI. Isso que confirma a RTP Antena 1. Ao longo do dia, o Ministério Público fez buscas nas instalações e está agora confirmada também a revista ao gabinete de Carlos Cabreiro, ele que é suspeito de falsas declarações no processo do hacker Rui Pinto. O Primeiro-Ministro espera que as dúvidas sejam esclarecidas de forma rápida.
6: Perante denúncias, perante suspeitas, perante queixas, as coisas devem ser investigadas. Com normalidade, devem, independentemente do destinatário dessas queixas. Pode ser um político, pode ser um polícia, pode ser um cidadão comum. Portanto, espero que rapidamente a situação possa ser clarificada e, no fim, se estabeleça com a sociedade mais confiança nas instituições, precisamente porque se tiraram as dúvidas do panorama que estava inicialmente criado.
2: Sobre as dúvidas que recaem nesta altura sobre Carlos Cabreiro, diretor da Polícia Judiciária, o presidente da Associação Sindical que representa os funcionários que fazem investigação criminal na Polícia Judiciária, Nuno Domingos, admite que essas suspeitas que recaem sobre o diretor da PJ criam algum desconforto dentro da polícia.
7: Não vamos escapontear a realidade, está a ser vivido com alguma intranquilidade, porque felizmente não é normal que a Polícia Judiciária seja alvo de buscas. Mas tem que ser visto também na perspectiva de que a Justiça está a fazer o seu caminho e apesar das diligências de prova não serem favoráveis para a imagem da Polícia Judiciária, como é óbvio, congratulamos com a celeridade destas diligências e aguardamos com serenidade necessária o resultado do inquérito.
2: O presidente da Associação Sindical que representa os funcionários de investigação criminal da Polícia Judiciária espera que sejam conhecidas rapidamente as conclusões desta investigação que está a ser feita pelo Ministério Público à Polícia Judiciária e ao diretor da PJ, Carlos Cabreiro. Ainda estão por preencher mais de 2 mil horários de professores nas escolas, mais de metade em Lisboa e Setúbal. As informações foram dadas esta tarde no Parlamento pelo Ministro da Educação num debate pedido pelo PCP para discutir o início do ano letivo. O Ministro, Fernando Alexandre, admitiu as dificuldades no arranque do ano escolar e disse que as baixas médicas dos professores são uma das principais causas da quantidade de horários que ainda há por preencher nas escolas.
8: Dos pedidos de horários até ao dia 22 de setembro, cerca de 6 mil resultam de baixas médicas e serviços moderados. À data de ontem, estavam por preencher 2.029 horários. Destes, 1.012 pedidos estão por preencher desde 4 de setembro, dos quais 59% são horários completos e 56% localizam-se na região de Lisboa e da Península de Setúbal. No início da semana, encontravam-se por colocar 52 alunos do ensino básico e secundário. Na segunda-feira, foram registadas 179 novas matrículas e ontem foram submetidas mais 149 matrículas. Destas 328 novas matrículas, 82% estavam já colocadas. E 55%, mais uma vez, pertencem à Grande Lisboa e à Península de Setúbal.
2: As explicações do Ministro da Educação no Parlamento, onde esteve num debate marcado pelo PCP para discutir o arranque do ano letivo. Um grupo de povos indígenas acaba de receber 1 milhão de euros. O grupo é o vencedor deste ano do Prémio Gulbenkian para a Humanidade, que este ano distingue a Aliança Seibo, um movimento de povos indígenas da Amazónia, é distinguido pelo trabalho que tem feito ao longo dos últimos anos na proteção da floresta e também das comunidades indígenas. A organização tem contribuído para proteger mais de 2 milhões de hectares de floresta tropical no Equador, no Peru e na Colômbia, uma área rica em biodiversidade. É também por isso que recebe o Prémio Gulbenkian para a Humanidade. Uma das líderes do movimento vencedor diz que a mudança para responder às alterações climáticas começa em cada um, nas cidades, na forma de consumo e na relação que cada um tem com a terra.
9: El mundo de fuera mira solo recurso, petróleo.
10: O mundo exterior olha para a floresta e vê apenas recursos, petróleo, mineração, desflorestação e colonização. Nós, povos indígenas, não vemos as coisas dessa maneira, nós vemos vida.
9: Vemos vida. Esse sistema global econômico político está chegando à ameaça à porta.
10: Este sistema económico e político global está a levar as ameaças até à porta da Amazónia, em toda a Amazónia equatoriana e, de uma forma geral, em todo o país. O que tem de parar é isto. As pessoas em todo o mundo têm de abrir a consciência e deixar de destruir, deixar de consumir de uma forma que sabemos que tem consequências. Porque nós, povos indígenas, dependemos desta terra e do oxigênio que ela produz. É muito importante para o planeta.
9: A Amazónia não é espaço como vem baldio, solo, verde. A Amazónia é muito importante.
2: A mensagem de uma das líderes do movimento que ganha este ano 1 milhão de euros, um grupo de povos indígenas, é o vencedor deste ano do Prémio Gulbenkian para a Humanidade.
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0: Il animait une émission de télévision portant le même nom, La Dernière Séance, Eddie Mitchell, un grand spécialiste des films américains et western dans les années 70 et années 80. Je me souviens comme si... ça me rappelle mon adolescence, tout cela. Et vous aussi, j'espère. 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Dans 3 secondes, il sera 21h, l'heure de retrouver vos informations en direct du Portugal.
1: São 8 horas no continente e na Madeira, 7 nos Açores. Voltamos à informação com Susana Barros, a esta hora no topo da atualidade.
2: Vai mesmo haver inquérito parlamentar aos mandatos de Luís Neves à frente da Polícia Judiciária. O Chega aceitou as condições do Presidente da Assembleia da República e quer avançar o mais depressa possível com a investigação. Decisão tomada no dia em que houve buscas ao gabinete do atual diretor da PJ. Carlos Cabreiro é suspeito de ter mentido no tribunal no caso Futebol Leaks.
1: A esta hora estão 24 graus no Porto, também em Ponta Delgada e também em Coimbra, aliás, Funchal com 26, Faro 28 e Lisboa com 33 graus. 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
2: André Ventura aceita as condições impostas pelo Presidente da Assembleia da República e vai mesmo avançar o inquérito parlamentar pedido pelo Chega aos mandatos de Luís Neves à frente da Polícia Judiciária. Depois de ter recusado duas vezes a iniciativa, José Pedro Aguiar Branco aceitou o terceiro requerimento do Chega e fê-lo com condições. Aceitou apenas 9 dos 11 temas requeridos pelo partido de Ventura. De imediato, André Ventura respondeu no Parlamento, saudou a decisão de Aguiar Branco e sublinhou que o mais importante é avançar o mais depressa possível com a investigação parlamentar.
3: Às vezes em democracia não concordamos com tudo, temos que fazer para que as coisas aconteçam. Foi o que o Chega fez, queria agradecer ao Presidente da Assembleia da República a rapidez também com que tomou esta decisão, a possibilidade que houve de chegarmos a um ponto intermédio, digamos assim, que permita avançar uma comissão parlamentar de inquérito. Eu não sei se Luís Neves é do PS ou do PSD. Sei que tem que responder como todos os outros e sei que tem que responder como qualquer cidadão e titular de cargo político e público às exigências e às perguntas que teve tempo de responder por jornalistas, que teve tempo de responder no Parlamento, por partidos da oposição e nunca o quis fazer. E infelizmente terá que o fazer numa comissão parlamentar de inquérito.
2: Fora do inquérito, de acordo com Aguiar Branco, ficam as alegadas interferências de um filho de Luís Neves na atividade jornalística e a procura de eventuais conflitos de interesses relativamente a entidades que não estão identificadas. A comissão parlamentar de inquérito poderá agora ser constituída nos próximos dias. André Ventura afirma que já tem uma lista de nomes que vai querer ouvir no Parlamento, mas antes de divulgar, quer informar o Presidente da República.
3: Tive duas conversas com o Presidente da República, António José Seguro, sobre isto. Sei perfeitamente e conheço perfeitamente a sensibilidade que o tema merece e por isso também vamos fazer tudo para que esta comissão de inquérito decorra com os objetivos que tem, sem melindrar as instituições e, neste caso, uma instituição que é a Polícia Judiciária. Isto significa que vamos ter que fazer uma seleção apurada, com um compromisso, antes de qualquer lista ser tornada pública, de pessoas a ouvir nesta comissão, eu farei chegar ao Presidente da República a lista dessas pessoas a que o Chega pretende ouvir, também para ouvir a opinião do Presidente da República numa matéria como esta, que sabemos que é sensível. Um compromisso meu com o Presidente da República, o Presidente da República falará por si.
2: Garantia de André Ventura, que espera que a Comissão possa iniciar os trabalhos ainda antes do Orçamento do Estado, que começa a ser discutido no Parlamento no final de outubro. Com este inquérito parlamentar, o Chega quer investigar o período em que Luís Neves foi diretor nacional da PJ entre 2018 e 2026, altura em que saiu para integrar o governo como ministro da Administração Interna. O desfecho desta polémica acontece no dia em que houve buscas ao gabinete do atual diretor da Polícia Judiciária. Esta manhã a operação tinha decorrido numa unidade da PJ em Loures, depois foi alargada à sede daquela polícia. Carlos Cabreiro, o diretor, é suspeito de abuso de poder e de falsidade de testemunho no caso Rui Pinto, Futebol Leaks. O inquérito foi aberto depois de uma denúncia à Procuradoria-Geral da República, segundo a qual o atual diretor da Judiciária teria prestado falsas declarações em tribunal. As buscas motivaram dois esclarecimentos da Procuradoria às redações ao longo do dia. Primeiro de manhã foi o anúncio, à tarde o gabinete de Amadeu Guerra fez questão de informar que não foi apreendido o telemóvel do diretor nacional da Judiciária, conforme teria sido avançado por alguns meios, e repetiu que não há qualquer arguído no processo. Esta tarde, questionado sobre este caso, o primeiro-ministro Luís Montenegro disse aguardar por conclusões rápidas.
4: Se nós perguntarmos a cada português se gosta de ver as suas instituições afetadas por processos de investigação, nós não gostamos, sejam elas instituições políticas, instituições da nossa administração e no caso concreto, de uma instituição de investigação criminal. Coisa diferente é também se perguntarmos se perante denúncias, perante suspeitas, perante queixas, as coisas devem ser investigadas com normalidade, devem, independentemente do destinatário dessas queixas. Pode ser um político, pode ser um polícia, pode ser um cidadão comum. Portanto, espero que rapidamente a situação possa ser clarificada e, no fim, se estabeleça com a sociedade mais confiança nas instituições, precisamente porque se tiraram as dúvidas do panorama que estava inicialmente criado.
2: Luís Montenegro, esta tarde em Nova Iorque, o primeiro-ministro está em Nova Iorque para discursar amanhã na Assembleia Geral das Nações Unidas. Há pouco foi a vez do presidente da Ucrânia dirigir-se aos líderes mundiais. Zelensky centrou-se nos esforços diplomáticos para pôr fim à guerra. Sérgio Infante.
5: Vladimir Zelensky não acredita na boa vontade do presidente da Rússia para discutir a paz. Vladimir Putin já disse estar disponível para reunir e conversar, mas o presidente da Ucrânia avisou que esta é uma tática para ganhar tempo até estar preparado para uma nova ofensiva. Zelensky voltou a avisar que não aceita ceder território para obter um acordo e elogiou a reunião de ontem com Donald Trump e, perante a comunidade internacional, pediu para pressionar em Moscovo a negociar.
6: Precisamos de diplomacia e precisamos de mais persistência para fechar os espaços em branco.
7: We are closing the gaps.
5: Nesta pressão sobre a Rússia, o presidente ucraniano acrescentou mais dois fatores: uma posição firme da ONU e a entrega permanente de meios de defesa a Kiev. E numa altura em que o debate sobre a inteligência artificial marca presença nesta Assembleia Geral das Nações Unidas, Zelensky alertou para o perigo de faltar pouco tempo para chegar ao campo de batalha.
6: No próximo ano já vai existir a possibilidade de que a inteligência artificial substitua certas pessoas nas decisões no campo de batalha. E nós precisamos de paz antes de chegar a este ponto.
5: O presidente ucraniano denunciou ainda a ofensiva em curso, com a Rússia a bombardear sistematicamente o sistema elétrico da Ucrânia, com o objetivo de deixar milhões de civis sem luz e calor durante o inverno. Alertou também que os ataques perto de centrais nucleares representam uma ameaça direta de desastre nuclear para toda a Europa.
2: Pontos principais da intervenção esta tarde de Zelensky na Assembleia Geral das Nações Unidas. Um grupo de povos indígenas da Amazónia venceu o prémio Gulbenkian para a Humanidade. A Aliança Seibo foi distinguida pelo trabalho de proteção da floresta e de defesa das comunidades indígenas, que estão entre as que mais sofrem com as alterações climáticas. Rita Fernandes.
8: El mundo de fuera mira solo recurso.
9: O mundo só vê recursos.
8: Petróleo. Mineria.
9: Quando olha para a Amazónia, é o que diz uma das líderes indígenas.
8: Meu nome é Nemonte Nenquimo, sou comunidade Guarani de Pastaza, Equador.
9: Nemonte, do Equador, usa uma coroa de penas amarela, usada em eventos especiais, e escolheu usá-la nesta ocasião, no momento em que fala do Prémio Gulbenkian para a Humanidade. A Aliança Seibo recebe 1 milhão de euros. O dinheiro vai ser usado para cuidar das terras, investir na educação das comunidades indígenas e reforçar a vigilância dos territórios. Até porque, explica a líder indígena, o sistema económico e político. É uma ameaça para a Amazônia.
8: Esse sistema global económico político está chegando à ameaça à porta.
9: Em conjunto, através da Aliança, protegem mais de 2 milhões de hectares de floresta tropical. Conseguiram garantir água potável para proteger as comunidades dos rios que estão contaminados pelo petróleo. E conseguiram também, já, travar uma exploração mineira que estava prevista para uma das nascentes de um curso de água que chega ao rio Amazonas.
8: Vemos vida.
2: Aliança Sebo venceu a edição deste ano do Prémio Gulbenkian para a Humanidade. Outro prémio de revelação, Teatro Nacional Dona Maria II, foi distinguida uma profissional do som este ano, Mariana Leite Soares, sonoplasta, música e desenhadora de som e performer. É a vencedora da 7ª edição do prémio, que reconhece e apoia novos talentos do teatro português. Sandy Gageiro.
7: Mariana Leite Soares é distinguida este ano, tem 30 anos e dedica-se à sonoplastia de palco, um percurso que a orgulha muito.
10: Construindo um percurso do qual me orgulho muito e agora consigo fazer vida de fazer sonoplastia para teatro e desenho de som e às vezes técnica de som, sim.
7: Para a vencedora, o prémio vem no momento certo.
10: E receber este prémio, na verdade, cai mesmo muito bem, não é? É assim uma motivação muito forte, que nos diz que se calhar estamos no caminho certo e para continuar a fazer isto e ter mais força, parece que recarrega as baterias. E já para não falar do valor pecuniário, que ajuda imenso, quando ainda por cima eu sou arrendatária de um apartamento no centro do Porto, e isso já me faz respirar um bocadinho fundo e poder trabalhar de uma forma mais descansada, sabendo que a renda durante uns tempos vai ficar assegurada.
7: Mariana Leite Soares estreia uma peça no próximo mês no Rivoli, no Porto. Uma curiosidade: na equipa tem 4 distinguidos com o Prémio Revelação AGAs Dona Maria.
2: Mariana Leite Soares, Prémio Revelação Teatro Nacional Dona Maria II. Um despiste de trotinete causou a morte de um jovem de 15 anos em Lousada. O acidente ocorreu esta tarde na freguesia de Buim. De acordo com os bombeiros, a vítima ainda foi transportada para o hospital de Penafiel, mas acabou por morrer. Tinha 15 anos.
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0: 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Là, on va continuer avec un grand chanteur portugais, Kim Barreiros, Amaiodo Santinos, et tout de suite après Gilberto Gil avec Palco, tous ensemble sur votre radio antenne portugaise. 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Là, on s'écoute Kim Barreiros.

0: Je vous souhaite une bonne soirée, une bonne fin de soirée, chers auditeurs du 90.9 FM, votre radio antenne portugaise, dans la région de Tours, à Ballon-Miré, votre radio locale. 21h59 et 40 secondes. Il est bientôt temps de retrouver vos informations à partir de 22h. 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
1: 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Vinte e uma horas, 20 nos Açores.
2: A terceira foi de vez. O Presidente do Parlamento aceitou 9 dos 11 tópicos do Chega para a Comissão de Inquérito, Luís Neves, e o partido confirma a intenção de avançar com essa comissão. Aumentaram as queixas à Provedoria de Justiça no ano de 2025. A relação dos cidadãos com os serviços públicos continua a ser motivo da maioria das queixas.
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2: Vai avançar a comissão de inquérito a Luís Neves. À terceira foi de vez. O Presidente da Assembleia da República aceitou 9 dos 11 temas propostos pelo Chega para serem discutidos na Assembleia da República sobre a liderança do agora Ministro da Administração Interna quando estava à frente da Polícia Judiciária. Depois do anúncio de Aguiar Branco, André Ventura confirmou que o partido Chega avança com o inquérito parlamentar nas condições impostas pelo Parlamento.
3: Às vezes em democracia, não concordamos com tudo, temos que fazer para que as coisas aconteçam. Foi o que o Chega fez. Queria agradecer ao Presidente da Assembleia da República a rapidez também com que tomou esta decisão, a possibilidade que houve de chegarmos a um ponto intermédio, digamos assim, que permita avançar uma comissão parlamentar de inquérito. Eu não sei se Luís Neves é do PS ou do PSD. Sei que tem que responder como todos os outros, e sei que tenho que responder, como qualquer cidadão e titular de cargo político e público, às exigências e às perguntas, que teve tempo de responder por jornalistas, que teve tempo de responder no Parlamento, por partidos da oposição, e nunca o quis fazer. E, infelizmente, terá que o fazer numa comissão parlamentar de inquérito.
2: Fora do inquérito, de acordo com Aguiar Branco, ficam os temas que não estão relacionados com o mandato de Luís Neves na PJ.
4: Tem a ver com alegadas interferências de um filho de Luís Neves com a atividade jornalística, mas não está demonstrada nenhuma ligação eventual entre essa situação e as funções de Luís Neves ou os meios da Polícia Judiciária. Portanto, é uma situação de caráter privado. A segunda tem a ver com a procura de conflitos de interesse relativamente a entidades que também não estão identificadas.
2: Justificação do Presidente da Assembleia da República para deixar de fora 2 temas propostos pelo Chega para integrarem a Comissão Parlamentar de Inquérito, que pode ser constituída já nos próximos dias. Espera Ventura que seja antes da discussão do Orçamento do Estado, ou seja, antes do final de outubro. O partido já tem uma lista de quem quer ouvir no Parlamento, mas antes de essa lista ser pública, vai chegar ao Presidente António José Seguro.
3: Com um compromisso, antes de qualquer lista ser tornada pública, de pessoas a ouvir nesta comissão, eu farei chegar ao Presidente da República a lista dessas pessoas a que o Chega pretende ouvir, também para ouvir a opinião do Presidente da República numa matéria como esta, que sabemos que é sensível. Um compromisso meu com o Presidente da República, o Presidente da República falará por si.
2: Com este inquérito parlamentar, o Chega quer investigar o período em que Luís Neves foi diretor nacional da Polícia Judiciária, entre 2018 e este ano, até sair para integrar o governo como ministro da Administração Interna. E avança então essa CPI ao mandato de Luís Neves na PJ, no dia em que esta polícia foi alvo de buscas, incluindo o gabinete do atual diretor nacional. Durante a manhã, houve buscas na PJ em Louros, buscas alargadas depois à sede daquela polícia, a sede nacional. Carlos Cabreiro, o diretor, é suspeito de abuso de poder e de falsidade de testemunho, no caso Futebol Leaks, mas não é arguído. O inquérito foi aberto depois de uma denúncia à Procuradoria-Geral da República. Essa queixa diz que o atual diretor da Judiciária prestou falsas declarações em tribunal, terá negado escutas ao pirata informático, criador do Futebol Leaks. O hacker, Rui Pinto, já disse na rede social X que aguarda que finalmente se faça justiça. Esta tarde o gabinete do procurador Amadeu Guerra fez questão de informar que não foi apreendido o telemóvel do diretor nacional da PJ, ao contrário daquilo que foi noticiado, e repetiu que não foram constituídos arguídos neste processo. Questionado sobre o caso, o primeiro-ministro disse aguardar por conclusões rápidas.
5: Perante denúncias, perante suspeitas, perante queixas, as coisas devem ser investigadas com normalidade, devem, independentemente do destinatário dessas queixas. Pode ser um político, pode ser um polícia, pode ser um cidadão comum. Portanto, espero que rapidamente a situação possa ser clarificada e, no fim, se estabeleça com a sociedade mais confiança nas instituições, precisamente porque se tiraram as dúvidas.
2: Luís Montenegro, esta tarde em Nova Iorque, o primeiro-ministro está na cidade americana para participar na Assembleia Geral da ONU. O número de queixas na Provedoria de Justiça subiu 30% em 2025, em comparação com o ano anterior, é o que mostra um relatório entregue hoje na Assembleia da República. Apesar de não ter havido provedor de justiça durante um grande período do ano passado, isso não se traduziu em menos queixas, Cláudio Godinho.
6: Em 2025, mais de 15.300 cidadãos apresentaram queixa na Provedoria de Justiça. No ano anterior, o número era inferior, perto de 11.800 queixas. A partir das queixas, foram instruídos quase 9.700 processos. A maioria dos processos estavam relacionados com a Segurança Social, cerca de 20%. Seguem-se processos de serviços relacionados com a área do trabalho ou estrangeiros. Há, por exemplo, um capítulo dedicado ao número muito significativo de queixas sobre a por causa de procedimentos das autorizações de residência para estrangeiros. Neste relatório, a Provedoria dá especial atenção à forma como se relaciona a administração pública com o cidadão. Foram registadas práticas de má ou deficiente administração que comprometem, assim, as regras básicas de funcionamento dos serviços. Também a área do direito das crianças está em destaque. O relatório mostra que a proteção dos direitos das crianças depende muitas vezes da resolução de problemas que afetam as condições de vida das famílias, ou seja, quando há demora na resposta sobre habitação social, demolição de construções precárias, falta ou atrasos na atribuição de prestações sociais e subsídios de licenças parentais, tudo isto acaba por ter impacto na vida das crianças.
2: A relação dos cidadãos com os serviços públicos continua a ser motivo da maioria das queixas à Provedoria de Justiça. Maria Lúcia Amaral saiu deste cargo para o Governo em junho de 2025. Esse cargo ficou cerca de um ano sem uma liderança formal, mas nem assim diminuíram as queixas à provedora. Desceu o preço do cabaz alimentar, a lista acompanhada pela DEC Proteste custa menos 1,86€ em relação à semana passada. No total, a fatura atinge agora os 254,11€ para um cabaz mensal de produtos considerados essenciais. A batata vermelha, os cereais de fibra e o arroz agulha foram os produtos que mais aumentaram no espaço de uma semana. Já o bacalhau e o tomate xuxa subiram perto de 30% no espaço de um ano. A diferença para os mesmos produtos em 4 anos e meio é de 66€, que o consumidor agora paga a mais. Um despiste de trotinete causou a morte de um jovem de 15 anos em Lousada. O acidente ocorreu esta tarde na freguesia de Buim. De acordo com os bombeiros, a vítima ainda foi transportada para o hospital de Penafiel, mas acabou por morrer. Tinha 15 anos. O Automóvel Clube de Portugal conseguiu ontem chegar às 20 mil assinaturas para levar o tema das trotinetes à Assembleia Municipal de Lisboa. O ACP propõe um referendo sobre as trotinetes elétricas partilhadas na cidade. Só eram precisas 5 mil assinaturas de cidadãos recenseados em Lisboa. Isto para levar o assunto à Assembleia Municipal. Foram largamente ultrapassadas. A Ucrânia, sem fé nas intenções do adversário, mesmo com um cessar-fogo energético em cima da mesa, Zelensky discursou ao final da tarde na Assembleia Geral da ONU e o líder ucraniano voltou a avisar que a Ucrânia não é alvo único da Rússia e que precisa de se defender, Sérgio Infante.
7: Volodymyr Zelensky não acredita na boa vontade do presidente da Rússia para discutir a paz. Vladimir Putin já disse estar disponível para reunir e conversar, mas o presidente da Ucrânia avisou que esta é uma tática para ganhar tempo até estar preparado para uma nova ofensiva. Zelensky voltou a avisar que não aceita ceder território para obter um acordo e elogiou a reunião de ontem com Donald Trump e perante a comunidade internacional pediu para pressionar em Moscovo. a negociar.
8: Precisamos de diplomacia e precisamos de mais persistência para fechar os espaços em branco.
7: We are closing the gaps. Nesta pressão sobre a Rússia, o presidente ucraniano acrescentou mais dois fatores: uma posição firme da ONU e a entrega permanente de meios de defesa a Kiev. E numa altura em que o debate sobre a inteligência artificial marca presença nesta Assembleia Geral das Nações Unidas, Zelensky alertou para o perigo de faltar pouco tempo para chegar ao campo de batalha.
8: No próximo ano já vai existir a possibilidade de que a inteligência artificial substitua certas pessoas nas decisões no campo de batalha. E nós precisamos de paz antes de chegar a este ponto.
7: O presidente ucraniano denunciou ainda a ofensiva em curso, com a Rússia a bombardear sistematicamente o sistema elétrico da Ucrânia, com o objetivo de deixar milhões de civis sem luz e calor durante o inverno. Alertou também que os ataques perto de centrais nucleares representam uma ameaça direta de desastre nuclear para toda a Europa.
2: E a Rússia não fará qualquer pausa nas hostilidades na guerra com a Ucrânia. Garantia do ministro dos Negócios Estrangeiros russo, Sergei Lavrov, no Conselho de Segurança das Nações Unidas. Estados Unidos e Ucrânia têm apelado a uma trégua nos ataques a infraestruturas energéticas. Lavrov considera que a Europa quer aproveitar uma eventual pausa para fornecer armas a Kiev e, por isso, recusa essa trégua. Entretanto, a agência Reuters adianta que Kirill Dmitriev, o conselheiro do presidente russo, viaja já esta quarta-feira para os Estados Unidos para reunir com os representantes da administração Trump, encontro que vai acontecer à margem da Assembleia Geral da ONU em Nova Iorque para continuar os esforços de pacificação. Um grupo de povos indígenas acaba de receber 1 milhão de euros. O grupo é o vencedor deste ano do Prémio Gulbenkian para a Humanidade, que este ano distingue a Aliança Ceibo, um movimento de povos indígenas da Amazónia. O prémio vai para o trabalho de proteção da floresta e defesa das comunidades indígenas, que estão entre as que mais sofrem com as alterações climáticas. A organização ajuda a proteger mais de 2 milhões de hectares de floresta tropical no Equador, Peru e Colômbia. Esta é a aliança que foi capaz, na justiça, Rita Fernandes, de travar a destruição dos recursos naturais da Amazónia.
9: El mundo de afuera mira solo recursos.
10: O mundo só vê recursos.
9: Petróleo. Minería,
10: quando olha para a Amazónia, é o que diz uma das líderes indígenas.
9: Meu nome é Nemonte Nenquimo, sou comunidade Guarani de Pastaza,
11: Equador.
10: Nemonte, do Equador, usa uma coroa de penas amarela usada em eventos especiais e escolheu usá-la nesta ocasião, no momento em que fala do Prémio Gulbenkian para a Humanidade. A Aliança Ceibo recebe 1 milhão de euros. O dinheiro vai ser usado para cuidar das terras, investir na educação das comunidades indígenas e reforçar a vigilância dos territórios. Até porque, explica a líder indígena, o sistema económico e político é uma ameaça para a Amazónia.
9: Esse sistema global econômico-político está chegando à ameaça à porta.
10: Em conjunto, através da Aliança, protegem mais de 2 milhões de hectares de floresta tropical. Conseguiram garantir água potável para proteger as comunidades dos rios que estão contaminados pelo petróleo. E conseguiram também, já, travar uma exploração mineira que estava prevista para uma das nascentes de um curso de água que chega ao rio Amazonas.
9: Vemos vida.
2: A defesa da floresta da Amazónia ganha o prémio Gulbenkian para a Humanidade no valor de 1 milhão de euros.
1: Foi edição às 9 da noite com Camila Vidal. 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
12: E vejo as notinhas da pauta. Ajuda, quer dizer, nós agora temos os iPhones, grava-se e pronto. Mas antes disso era bom para uma pessoa estar quase a adormecer e está a ouvir uma coisa clara para um dia seguinte se lembrar, como não dá para sair da cama para escrever. E muitas vezes não quer interromper o fluxo das coisas que está a acontecer aqui dentro e não me levanto. Para não quebrar esse fluxo e preguiça também, obviamente. Mas dá jeito de ver, estou a ouvir as coisas e estou a vê-las na pauta. Estou a ouvir, está-me a passar o filme das notas, das notazinhas na pauta.
13: Jorge Palma, 1950-2026.
1: continuação de boa quarta-feira connosco.
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0: Olá, bem-vindos a Uma Noite em Forma de Assim. Nesta hora vamos recordar Jorge Palma no programa Viva a Música de Armando Carvalheda. Lembra-se? Pois, foi em dezembro de 2020, um ano desafiante devido ao Covid. Muitas canções emblemáticas de Jorge Palma fizeram parte do alinhamento que voltamos a recordar. E há panfletos, por volta das 10 para as 11. O que se vê é o que se ouve. Viva a música!
1: Aqui estou para dar a todos as boas-vindas ao palco da rádio. A viagem pelo mundo da música lusófona, iniciada em 1996, chega hoje ao fim. A viagem e também um sonho concretizado em muitas centenas de programas ao longo de quase 25 anos. O sonho de mostrar ao vivo na rádio pública, na Antena 1, a riqueza polifacetada dos criadores musicais que se expressam numa língua comum e multissecular. E nesta derradeira emissão do Viva a Música, recebo alguém que, de alguma forma, assume no seu percurso, no seu trabalho e na sua vida tudo o que de um músico se espera. Poesia, inquietação, rebeldia, liberdade, talento e sensibilidade. Que melhor forma poderia haver para apagar as luzes do palco da rádio do que antes enchê-lo com fragmentos da obra de um dos mais espantosos cantautores que nas últimas décadas nos tem acompanhado com as suas canções? É um caso raro em Portugal. Compositor e intérprete admirado pelos colegas, amado pelo público, demasiado célebre para o papel de gênio obscuro, demasiado genuíno e rebelde para ser um músico previsível e formatado. Foi assim que o Presidente da República se referiu ao meu convidado de hoje, numa frase em que quase tudo fica dito sobre o homem, o artista e a sua obra. Senhoras e senhores, o último Viva a Música é com Jorge Palma.
2: Obrigado, Armando.

0: Jorge Palma, no palco da rádio, disse-vos que por aqui iriam passar fragmentos de uma obra riquíssima que nos iam encher de memórias e de momentos de grande, grande prazer. O Meu Amor Existe foi o que começámos por ouvir e, mesmo agora, Frágil. Jorge Palma, muito obrigado por teres vindo. Tenho feito esta pergunta aos meus últimos convidados, queria fazê-la também a ti. Como é que tens vivido e encaras a música que se faz em Portugal nos últimos 25 anos?
1: 25, pois é, viva a música, 25. Acho que tem surgido gente muito, muito válida, com muito talento. Isto, as épocas, as coisas vão variando, mas o saldo é bastante positivo, quanto a mim.
0: Em que medida é que...
1: Cantores, bons cantores e cantoras, compositores...
0: Tens acompanhado certamente a proliferação de conservatórios de música, escolas de música por todo o país. Achas que esse é também um contributo importante para o crescimento da música que se faz entre nós?
1: É fundamental o aparecimento, quer dizer... houve épocas em que isso estava muito pobre em termos de instituições de ensino. E, portanto, eu acho que... eu sei que é fundamental que proliferem as escolas, orquestras filarmónicas, que também são, normalmente, são locais de ensino. E portanto, isso é fundamental para a cultura.
0: Vamos continuar a visitar a obra de Jorge Palma. Agora, recuando uma boa meia dúzia de anos, porventura mais. Ouça-se Maçã de Junho. Jorge Palma.
1: Um bocadinho mais.

0: maçã de junho, colhida neste mês de dezembro. Ó Jorge, li em Tempos, e essa frase ficou-me no Blitz, assim: Jorge Palma é mais do que música, é poesia. Sentes-te retratado a ti e à tua obra nesta definição, aparentemente tão simples, muito curta, mas está lá aquilo que tu és enquanto criador de música, de canções, de poemas?
1: Eu sempre me considerei e continuo a considerar mais músico do que provavelmente poeta, não é? Com vultos como o Herberto Helder, Cesarino, sei lá. Tenho escrito letras poéticas, sim. E é um bom sentimento para mim quando chego, quando acaba um texto e depois de correções e não sei o quê, sentir, pá, isto é giro. Está porreiro.
0: Mas é sempre a realidade envolvente que estimula a criação de novas canções.
1: Sim, a realidade, aquilo que me rodeia.
0: E os sentimentos?
1: Os sentimentos. Há momentos em que uma pessoa se sente que não está a conseguir, que não está a sair nada de jeito. E esses momentos são compensados com outros em que é fundamental trabalhar. Portanto, pegar na caneta e no papel e citar. Portanto, sem trabalho não, pode haver muito talento, mas não vamos lá.
0: Vamos continuar com a música de Jorge Palma nesta derradeira emissão do Viva a Música, com dois temas que andam aí na voz de todos nós, mal certamente, melhores na voz do Jorge Palma: Terra dos Sonhos e depois Encosta-te a Mim. Jorge Palma.
1: Ok. Olha o Gabriel. Gabriel, esse subacordeão.

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0: Encosta-te a mim. Lá está uma das tais canções que, pelo menos uma vez na vida, nós já trauteámos. O Jorge Palma está no palco da rádio, acompanhado pelo Gabriel Gomes no acordeon e pelo Vicente Palma na guitarra, que agora sai do palco porque o próximo tema tem apenas o piano, o acordeon e a voz do Jorge Palma. Falaste há pouco do trabalho, da necessidade de trabalhar muito para que as canções surjam. Vem, a propósito, perguntar-te, como é que tens passado estes meses de confinamento, com dificuldade, por teres pouco relacionamento com o mundo exterior, ou o trabalho tem ocupado o teu cotidiano?
1: Não tem sido bem o trabalho que tem ocupado. Aliás, eu tenho a sorte de trabalhar naquilo que gosto, não é? E desde há uns tempos largos que eu passo muito tempo em casa, tenho lá os brinquedos, não é? Piano, guitarra, livros, televisão, e portanto não tenho, e posso dar a minha volta higiênica, não tenho cão, mas nesses momentos de confinamento vou até ao jardim e não me tem afetado muito o facto de estar confinado. O que tem acontecido também, eu tenho sido privilegiado nisso, tenho tido concertos a partir de maio, salvo erro. Comecei a ter, claro que não se compara com o número de concertos dos outros anos, né? Mas tenho tido concertos com público e bastante especiais. Basta o facto de termos público.

0: acho que o suficiente para as despesas que tem. E pronto, vamos esperar que isto não é de um dia para o outro, claro.
1: Como
0: mas
1: diz...
0: é isso, vamos ter coragem. O ser humano tem a qualidade de se adaptar muito bem às coisas. É isso que todos nós temos que fazer e a vida continua.
1: Como diz um amigo meu, a Covid tem mexido muito, muito com a vida de todos nós.
0: Sim, os técnicos, por exemplo, todos...
1: Íamos falar nisso, exatamente. Então, toda a gente que é necessária, que é fundamental para a construção de um espetáculo, de um concerto, está a passar dias muito, muito, muito difíceis. Técnicos de som, técnicos de luz, assistentes de palco...
0: É todo mundo que trabalha para que os espetáculos possam acontecer, não é? E estou a falar de milhares e milhares de pessoas que estão, de facto, a passar as passas do Algarve.
1: Aqui deixamos o nosso abraço solidário, já que, infelizmente, pouco mais temos de fazer.
0: Sim, há uma instituição que é a União Audiovisual, com que eu estou em contacto e ajudo na medida do possível, não é? A divulgar e a ver se as pessoas contribuem. Os portugueses costumam ser generosos e pronto, vamos.
1: Passos em volta é o que se ouve já de seguida com o Jorge Palma no palco da rádio.
0: Ok.

0: circulando entre canções que são verdadeiros hinos e que andam por aí, com outras porventura menos conhecidas, mas nem por isso menos belas. Por exemplo, estes Passos em Volta. Os concertos do Jorge Palma caracterizam-se por ele estar permanentemente em viagem entre o piano e a guitarra. Pode-se dizer que entre os dois instrumentos o teu coração balança. Se um dia tivesses que optar por apenas um deles, como é que seria a escolha?
1: Bom, depende das circunstâncias, mas, por exemplo, se é para ir viajar, e o instrumento, obviamente...
0: Pois ainda não há pianos portáteis. Acústicos, claro.
1: Não dá muito jeito de viajar com piano, não. Havendo possibilidade, acho que cada instrumento tem os seus dotes, não é? E adoro tocar guitarra e sou um autodidata na guitarra.
0: No piano já não?
1: No piano não, por isso é que o piano, se eu tivesse mesmo que optar, o que é um absurdo, não é? Mas se tivesse que optar, seria pelo piano, onde eu estou muito mais em casa, não é? Porque tenho formação académica e estudei desde puto. Depois interrompi os estudos durante uns tempos largos e depois retomei já com 30 e tal anos e acabei o curso superior com 40 anos.
0: Mas acabaste, embora com 40
1: terminei,
0: anos.
1: Terminei e deu-me imenso gozo. Os meus colegas, as aulas de piano são individuais, não é? Mas aquelas cadeiras de formação musical, história da música, acústica, essas coisas todas. Eu tinha colegas que era tudo menos metade da idade, da minha idade. E deu-me imenso prazer, muito prazer. E deu trabalho, porque o meu professor, o meu último professor, pôs-me a tocar coisas um bocado, assim, difíceis.
0: Com piano ou com guitarra, a canção que ouvimos de seguida, na minha perspectiva, é uma das mais belas canções escritas, compostas e cantadas à volta de Lisboa e das suas paisagens interiores. Estou a falar-vos da canção de Lisboa, do Jorge Palma.

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0: Arigato.
1: Estamos a chegar ao fim desta emissão e do próprio programa. Permitam-me que deixe aqui um abraço de grande agradecimento às centenas de músicos que passaram ao longo destes quase 25 anos pelo palco da rádio, à equipa técnica que deu tudo para que cada programa corresse da melhor maneira, à equipa multimédia que nos tem acompanhado nos últimos meses e principalmente à produtora do programa, Ana Sofia Carvalheda. Agora vamos todos partir. Obrigado, Jorge Palma.
2: Obrigado, Armando.
1: A gente vai continuar. Jorge Palma.

gente vai continuar. Recordamos nesta hora duas referências minhas, Jorge Palma e Armando Carvalheda. Estiveram juntos no último Viva a Música em dezembro de 2020. Ainda fica David Fonseca Frágil. Volto já para a segunda hora de Uma Noite em Forma de Assim.

0: 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Vinte e duas horas, 21 nos Açores.
1: A terceira foi de vez. O Presidente do Parlamento aceitou 9 dos 11 tópicos do Chega para a Comissão de Inquérito a Luís Neves e o partido confirma a intenção de avançar com a CPI. Aumentaram as queixas à Provedoria de Justiça no ano de 2025. A relação dos cidadãos com os serviços públicos não dá sinais de melhorias.
0: Edição a esta hora com Camila Vidal.
1: Vai avançar a comissão de inquérito a Luís Neves. À terceira foi de vez. O Presidente da Assembleia da República aceitou 9 dos 11 temas propostos pelo Chega para serem discutidos na Assembleia da República sobre a liderança do agora Ministro da Administração Interna, quando estava à frente da Polícia Judiciária. Depois do anúncio de Aguiar Branco, André Ventura confirmou que o partido avança com o inquérito parlamentar nas condições impostas pelo Parlamento.
2: Às vezes em democracia, não concordamos com tudo, temos que fazer para que as coisas aconteçam. Foi o que o Chega fez. Queria agradecer ao Presidente da Assembleia da República a rapidez também com que tomou esta decisão, a possibilidade que houve de chegarmos a um ponto intermédio, digamos assim, que permita avançar uma comissão parlamentar de inquérito. Eu não sei se Luís Neves é do PS ou do PSD. Sei que tem que responder como todos os outros, e sei que tenho que responder, como qualquer cidadão e titular de cargo político e público, às exigências e às perguntas, que teve tempo de responder por jornalistas, que teve tempo de responder no Parlamento, por partidos da oposição, e nunca o quis fazer. E, infelizmente, terá que o fazer numa comissão parlamentar de inquérito.
1: André Ventura, depois desse anúncio do Presidente da Assembleia da República de que poderia avançar essa comissão de inquérito, se o Chega assim entendesse, mas fora do inquérito e de acordo com Aguiar Branco, ficam os temas que não estão relacionados com o mandato de Luís Neves na PJ.
3: Tem a ver com alegadas interferências de um filho de Luís Neves com a atividade jornalística, mas não está demonstrada nenhuma ligação eventual entre essa situação e as funções de Luís Neves ou os meios da Polícia Judiciária, portanto é uma, diria, uma situação de caráter privado. A segunda tem a ver com a procura de conflitos de interesse relativamente a entidades que também não estão identificadas.
1: Com este inquérito parlamentar, o Chega quer investigar o período em que Luís Neves foi diretor nacional da PJ, entre 2018 e este ano, até sair para integrar o governo como ministro da Administração Interna. A comissão parlamentar pode ser constituída nos próximos dias e espera André Ventura antes da discussão do Orçamento do Estado, ou seja, antes do final de outubro. O partido já tem uma lista de quem quer ouvir no Parlamento, mas antes de ser tornada pública, vai chegar ao presidente António José Seguros. Avança a CPI ao mandato de Luís Neves na PJ no dia em que esta polícia foi alvo de buscas, incluindo o gabinete do atual diretor nacional, Carlos Cabreiro. Durante a manhã houve buscas na PJ em Louros. Durante a tarde elas foram alargadas à sede da PJ Nacional. Carlos Cabreiro, o diretor, é suspeito de abuso de poder e de falsidade de testemunho no caso Futebol Leaks. O inquérito foi aberto depois de uma denúncia à Procuradoria-Geral da República. Essa queixa diz que o atual diretor da Judiciária prestou falsas declarações em tribunal, terá negado escutas ao pirata informático e criador do Futebol Leaks, Rui Pinto, ele que já disse nas redes sociais que aguarda que finalmente se faça justiça neste caso. Durante a tarde, o gabinete do procurador Amadeu Guerra fez questão de informar que não foi apreendido o telemóvel do diretor nacional da PJ, ao contrário do que foi noticiado, e repetiu que não foram constituídos arguídos neste processo. Questionado sobre o caso, o primeiro-ministro disse aguardar por conclusões rápidas.
4: Perante denúncias, perante suspeitas, perante queixas, as coisas devem ser investigadas com normalidade, devem, independentemente do destinatário dessas queixas. Pode ser um político, pode ser um polícia, pode ser um cidadão comum. Portanto, espero que rapidamente a situação possa ser clarificada e, no fim, se estabeleça com a sociedade mais confiança nas instituições, precisamente porque se retiraram as dúvidas.
1: Luís Montenegro falava esta tarde em Nova Iorque, onde está para participar na Assembleia Geral da ONU. O secretário-geral do PS diz que a ministra da Justiça, Rita Alarcão Júdice, deve vir a público esclarecer os portugueses sobre o funcionamento do Ministério, depois das buscas feitas ao gabinete do diretor nacional da PJ. Em entrevista esta noite na RTP Notícias, José Luís Carneiro considerou, no entanto, que as buscas ao gabinete de Carlos Cabreiro são a prova de que ninguém está acima da lei.
5: É prova de que, no Estado de Direito, as instituições, todas elas, obedecem ao escrutínio democrático e às mesmas regras do Estado de Direito. E esta é uma prova cabal de que ninguém está acima da lei.
6: Mas é inédito.
5: É inédito, e por ser inédito eu entendo que a senhora Ministra da Justiça deveria prestar esclarecimentos públicos que possam também dar tranquilidade sobre o modo regular como deve funcionar o Ministério da Justiça e as suas instituições.
1: Nesta entrevista à RTP, o líder do PS foi ainda falar sobre a Comissão Parlamentar de Inquérito aos mandatos do atual ministro Luís Neves, quando era diretor da PJ, uma comissão proposta pelo Chega e que vai avançar, como aqui já escutámos. José Luís Carneiro insiste que não vai ser o PS a contribuir para a degradação das instituições.
5: Os eventuais crimes que tenham sido praticados, os atos praticados pelo Dr. Luís Neves, esses atos estão a ser objeto precisamente de várias investigações, uma delas conduzida pela própria Procuradoria-Geral da República. E, portanto, há que aguardar pelas investigações e pelas conclusões, confundir o plano parlamentar e político e procurar fazer na Assembleia da República aquilo que compete fazer às instituições que têm por objeto e por responsabilidade averiguarem atos e atos que possam ter constituído ilícito criminal, é procurar confundir papéis no nosso entendimento, mas não é algo a que o Dr. André Ventura e o Chega não nos tenham habituado.
1: Comissão Parlamentar de Inquérito, Luís Neves, avança mesmo. O Presidente da Assembleia da República aceitou 9 dos 11 tópicos propostos pelo Chega e o partido confirmou a intenção de avançar com a Comissão. O número de queixas na Provedoria de Justiça subiu 30% em 2025, em comparação com o ano anterior. É o que mostra um relatório entregue hoje na Assembleia da República. Apesar de não ter havido provedor de justiça durante um grande período do ano passado, isso não se traduziu em menos queixas. Cláudia Godinho.
7: Em 2025, mais de 15.300 cidadãos apresentaram queixa na Provedoria de Justiça. No ano anterior, o número era inferior, perto de 11.800 queixas. A partir das queixas foram instruídos quase 9.700 processos, a maioria deles relacionados com a Segurança Social, 20%. Seguem-se ainda processos relacionados com a área do trabalho ou com o serviço de estrangeiros. Há, por exemplo, um capítulo dedicado ao número muito significativo de queixas sobre a AIMA. Os direitos das crianças estão também em destaque. A Provedoria alerta que a proteção destes direitos depende muitas vezes da resolução de problemas que afetam as condições de vida das famílias. A falta de resposta a pedidos de habitação social, os atrasos na atribuição de prestações sociais e subsídios de licença parental, tudo isto acaba por ter impacto na vida das crianças. O relatório analisa queixas que permitem identificar problemas no funcionamento dos serviços públicos e formas de melhorar a resposta administrativa. É o caso de áreas como o ambiente, o ordenamento do território, cidadania, trabalho, fiscalidade, justiça e segurança interna.
1: Mais de 15 mil queixas à Provedoria de Justiça em 2025, um cargo que esteve vários meses a descoberto. Maria Lúcia Amaral saiu da Provedoria para o Governo em junho de 2025. Durante cerca de um ano não houve liderança formal, mas diz também este relatório da Provedoria que esteve sempre a funcionar plenamente. Luísa Neto está à frente da Provedoria desde julho de 2026. E um dos casos que a Provedoria revela é o de uma mulher que tinha arrendado um apartamento e que se queixou às autoridades de uma situação de sobrelotação nesse local onde morava. A mulher suspeitava de tráfico de seres humanos, dirigiu-se a várias entidades públicas para fazer queixa, mas era sempre remetida para outros serviços que se iam desresponsabilizando. O exemplo consta deste relatório para falar em lacunas no sistema e inércia da administração perante indícios de tráfico de seres humanos. No Alentejo, em Beja e em Serra, Serpa, a GNR deteve 14 homens e uma mulher com idades entre os 19 e os 71 anos. Estavam em Portugal ilegais. Os migrantes, cujas nacionalidades não são reveladas, foram apanhados em duas ações de fiscalização de trânsito, uma em cada concelho, Beja e Serpa. Os detidos foram presentes a juiz. Alguns ficaram sujeitos a apresentações periódicas, mas pelo menos uma pessoa foi encaminhada para um centro de instalação temporária no Porto. A GNR não detalha neste comunicado às redações se foi pedido o repatriamento destes cidadãos que estão em Portugal de forma ilegal. Um despiste de trotinete causou a morte a um jovem de 15 anos em Lousada, acidente que aconteceu esta tarde na freguesia de Boim. De acordo com os bombeiros, a vítima ainda foi transportada para o hospital de Penafiel, mas acabou por morrer. Tinha 15 anos. O Automóvel Clube de Portugal conseguiu ontem chegar às 20 mil assinaturas para levar o tema das trotinetes à Assembleia Municipal de Lisboa. O ACP propõe um referendo sobre as trotinetes elétricas partilhadas na cidade. Só eram precisas 5 mil assinaturas de cidadãos recenseados em Lisboa, isto para levar o assunto à Assembleia Municipal. A Ucrânia está sem fé nas intenções do adversário, mesmo com o cessar-fogo energético em cima da mesa. Zelensky discursou ao final da tarde na Assembleia Geral da ONU para dizer que a Ucrânia não é alvo único da Rússia e que precisa de se defender. Já a Rússia diz que não vai fazer qualquer pausa nas hostilidades na guerra da Ucrânia e afasta esse cessar-fogo energético, uma garantia do ministro dos Negócios Estrangeiros no Conselho de Segurança das Nações Unidas. Sergei Lavrov, aliás, considera que a Europa só quer esse cessar-fogo energético para aproveitar essa pausa para fornecer armas a Kiev.
0: Foi a edição às 10 da noite com Camila Vidal. 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Aproveite o que resta desta quarta-feira.
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uma noite em forma de assim. Segunda hora a receber outras vozes que acordam olhar de outro modo a noite e cantá-la também. E Pedro Tadeu distribui panfletos de Adriano, a obra e Trova do Vento que Passa. E aqui recomenda-se, se puder, não olhe, escute o que se vê ou o que se ouve.

damas da noite a deixarem aromas únicos passaram Neném e Orleia. Por aqui a noite também é feita de vagarosas saudades.

foi um bom encontro entre a brasileira Maísa e o guitarrista Jean-Paul Monique. Antes passaram os Simply Red. Silenciosas lembranças. Gino Vanelli.

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6: 10 minutos e há panfletos de Adriano, a obra. Entra agora na comunicação a baiana Juliana Aquino.

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0: perante o Auditório das Nações Unidas, promete neutralidade carbónica até 2050 e refere-se ao aumento do preço dos combustíveis como uma realidade absurda e insensata. À terceira foi de vez, o Presidente do Parlamento aceitou os tópicos do Chega, 9 dos 11 tópicos para a Comissão de Inquérito, Luís Neves. O PS pede explicações sobre as buscas na sede nacional da Polícia Judiciária.
1: Está aberto o Jornal da Meia-Noite com Camila Vidal.
0: Portugal não está atrasado na transição energética, garante o primeiro-ministro na ONU, em Nova Iorque. Foi lá, Cláudia Godinho, que Luís Montenegro apresentou o país como alternativa aos combustíveis fósseis e na dianteira da energia verde.
2: Com o aumento do preço dos combustíveis, Luís Montenegro defende a autonomia energética dos países. O primeiro-ministro fala num problema comum que afeta todos.
3: Estamos todos a ser afetados por esta realidade absurda e insensata. Estarmos todos a pagar os combustíveis provenientes do petróleo mais caros, com inegável prejuízo para as nossas populações e para as nossas economias.
2: Luís Montenegro defende alternativas verdes para responder à crise energética.
3: A capacidade de sermos mais autónomos, cada um de nós também mais soberano, mais amigo do ambiente, e podermos oferecer fontes de energia a um preço mais acessível é um objetivo comum que partilhamos convosco, que estamos disponíveis para continuar a desenvolver nos próximos anos.
2: Sobre o compromisso de neutralidade carbónica em 2050, Luís Montenegro espera que seja alcançada mais cedo.
3: Estamos a fazer tudo para alcançar a neutralidade carbónica em 2050. Creio, aliás, que vamos conseguir antecipar alguns anos este objetivo. Temos estado na frente da transição energética. Temos desenvolvido políticas públicas robustas para descarbonizar a nossa economia e a nossa sociedade e acelerar a incorporação de energias renováveis no nosso cabaz energético, promovendo a eficiência energética.
2: A participar numa reunião de alto nível das Nações Unidas sobre a ação climática e transição justa, o Primeiro-Ministro explicou o que o país tem feito para atingir o objetivo de neutralidade carbónica.
3: Até 2030, iremos reduzir as emissões de gases com efeito de estufa em 55%. Estamos a diversificar o nosso cabaz energético com um forte enfoque no hidrogênio verde e nos biocombustíveis. E, ao mesmo tempo, vamos duplicar a nossa capacidade instalada na produção de energia renovável.
2: Luís Montenegro elogiou ainda António Guterres como secretário-geral das Nações Unidas e destacou o trabalho que fez ao longo dos últimos anos em prol do combate às alterações climáticas.
0: Portugal, confiante de que vai atingir a neutralidade carbónica antes do objetivo de 2050, um compromisso que o primeiro-ministro levou à cimeira de alto nível sobre alterações climáticas e transição justa que decorre nas Nações Unidas em Nova Iorque. Também em Nova Iorque, a inteligência artificial em destaque, com os riscos e preocupações em torno desta tecnologia a aumentar. Os líderes da OpenAI e da Anthropic, principais empresas que desenvolvem tecnologia de inteligência artificial, insistiram esta noite, diante do Conselho de Segurança das Nações Unidas, que é preciso implementar normas comuns para regular a tecnologia. João Coraceiro.
4: O avanço da inteligência artificial exige atenção extrema. O diretor executivo da OpenAI insistiu na importância de um acordo global para manter o controle humano no desenvolvimento da tecnologia.
2: À medida que o processo torna cada vez mais automatizado, o ritmo de progressão da inteligência artificial pode acelerar rapidamente. Este momento exige atenção extrema. Não devemos aceitar grandes riscos apenas porque os benefícios são demasiado importantes. E não devemos treinar modelos para os quais não possamos garantir a capacidade de controle humano. Under
4: human control. É por isso urgente a cooperação internacional, defendeu Sam Altman na sessão do Conselho de Segurança.
2: Precisamos de um mecanismo para normas nacionais e internacionais em matéria de inteligência artificial. Normas para medir capacidades, avaliar riscos, determinar se a proteção é suficiente, regras comuns para que os países possam comparar dados e ter um entendimento partilhado sobre o que está a acontecer.
4: Do lado da Anthropic, depois do apelo a uma desaceleração coordenada no setor, a empresa promete agora abrandar ela mesma o ritmo de desenvolvimento da tecnologia que produz, em nome da segurança, revelou Dario Amodei.
5: Vamos abrandar tanto quanto for necessário para garantir que cada novo modelo comercializado seja verdadeiramente seguro. Mas, independentemente do que fizermos, a gestão destes riscos é, em última análise, uma tarefa que ultrapassa qualquer empresa. Faz parte de uma escala global que abrange todo o setor.
4: Não basta um compromisso unilateral e o presidente da Anthropic pediu ação aos líderes mundiais.
5: Temos de começar por acordos restritos, como proibir o uso da inteligência artificial para fabricar armas biológicas, depois criar sistemas de avaliação e de verificação. Temos ainda de estabelecer regras globais para testar os modelos em que há risco de perda de controlo ou de utilização indevida.
4: Apelos ao Conselho de Segurança das Nações Unidas para abordar as preocupações quanto à trajetória da inteligência artificial.
0: Esta reunião foi organizada por França, foi a primeira sobre inteligência artificial a acontecer durante uma Assembleia Geral das Nações Unidas. E a Antena 1 ouviu o especialista Mário Figueiredo. Ele avisa que estes alertas lançados pelas principais empresas de inteligência artificial têm como coincidência o facto de elas estarem quase a entrar em bolsa. Vamos escutar essa conversa que vai para o ar no podcast A Inteligência Artificial Entra Num Bar. 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
6: E de repente o mundo ficou de veras assustado. As próprias principais empresas da inteligência artificial vieram a público avisar que isto pode acabar muito mal para a humanidade se o processo não for controlado, não for mais devagar. Mário Figueiredo, especialista do Instituto Superior Técnico de Lisboa, tem uma leitura bem diferente sobre os alertas das principais empresas de inteligência artificial.
7: Sem querer entrar em vias de facto, está a proclamar-se como muito poderosa e, portanto, está a pedir agarrem-me, porque senão isto vai...
6: Claro que a entrada em bolsa destas empresas, prevista para os próximos meses, está por trás deste inesperado alerta, mas Mário Figueiredo não descarta de todo os perigos que a inteligência artificial possa trazer.
7: Não quero, obviamente, isto dizer que não haja um fundo de verdade e um fundo de, obviamente, de preocupação no perigo que estes modelos podem representar, mas não, de certa forma, da maneira autónoma, como eles tentaram apresentá-la, como um modelo para usar uma vez mais na expressão idiomática, tomar o freio nos dentes e matar a humanidade, que era uma coisa impensável.
6: Entre o bluff financeiro e os alertas que possam fazer sentido, para o bem e para o mal, a humanidade tem momentos, no mínimo, interessantes pela frente.
0: 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A Ucrânia está sem fé nas intenções do adversário, mesmo com o cessar-fogo energético em cima da mesa. Zelensky discursou ao final da tarde na Assembleia Geral da ONU e o líder ucraniano voltou a avisar que a Ucrânia não é alvo único da Rússia e que precisa de se defender, Sérgio Infante.
8: Volodymyr Zelensky não acredita na boa vontade do presidente da Rússia para discutir a paz. Vladimir Putin já disse estar disponível para reunir e conversar, mas o presidente da Ucrânia avisou que esta é uma tática para ganhar tempo até estar preparado para uma nova ofensiva. Zelensky voltou a avisar que não aceita ceder território para obter um acordo e elogiou a reunião de ontem com Donald Trump e, perante a comunidade internacional, pediu para pressionar em Moscovo a negociar.
9: Precisamos de diplomacia e precisamos de mais persistência para fechar os espaços em branco.
10: We are closing the gaps.
8: Nesta pressão sobre a Rússia, o presidente ucraniano acrescentou mais dois fatores: uma posição firme da ONU e a entrega permanente de meios de defesa a Kiev. E numa altura em que o debate sobre a inteligência artificial marca presença nesta Assembleia Geral das Nações Unidas, Zelensky alertou para o perigo de faltar pouco tempo para chegar ao campo de batalha.
9: No próximo ano já vai existir a possibilidade de que a inteligência artificial substitua certas pessoas nas decisões no campo de batalha e nós precisamos de paz antes de chegar a este ponto.
8: O presidente ucraniano denunciou ainda a ofensiva em curso, com a Rússia a bombardear sistematicamente o sistema elétrico da Ucrânia, com o objetivo de deixar milhões de civis sem luz e calor durante o inverno. Alertou também que os ataques perto de centrais nucleares representam uma ameaça direta de desastre nuclear para toda a Europa.
0: Avisos do presidente ucraniano nas Nações Unidas. Está a decorrer a Assembleia Geral da ONU e a marcar a atualidade. A Rússia diz que não fará qualquer pausa nas hostilidades na guerra na Ucrânia. Garantia do ministro dos Negócios Estrangeiros, Sergei Lavrov, no Conselho de Segurança também das Nações Unidas. Estados Unidos e Ucrânia têm apelado a uma trégua nos ataques à infraestrutura energética. Lavrov diz que a Europa pretende aproveitar apenas essa eventual pausa para fornecer armas a Kiev. O secretário-geral do PS diz que a ministra da Justiça, Rita Alarcão Júdice, deve vir a público esclarecer os portugueses sobre o funcionamento do Ministério. Isto depois das buscas feitas esta quarta-feira pelo Ministério Público, incluindo ao gabinete do Diretor Nacional da Polícia Judiciária. Em entrevista esta noite na RTP Notícias, José Luís Carneiro considerou, no entanto, que as buscas ao gabinete de Carlos Cabreiro são a prova de que ninguém está acima da lei.
10: É prova de que, no Estado de Direito, as instituições, todas elas, obedecem ao escrutínio democrático e às mesmas regras do Estado de Direito. E esta é uma prova cabal de que ninguém está acima da lei.
11: Mas é inédito.
10: É inédito, e por ser inédito eu entendo que a senhora Ministra da Justiça deveria prestar esclarecimentos públicos que possam também dar tranquilidade sobre o modo regular como deve funcionar o Ministério da Justiça e as suas instituições.
0: O líder do PS esta noite na RTP falou ainda sobre a Comissão Parlamentar de Inquérito aos mandatos do atual Ministro da Administração Interna, Luís Neves, quando era diretor da Polícia Judiciária, uma comissão proposta pelo Chega e que vai avançar depois do entendimento entre o partido de André Ventura e o Presidente da Assembleia da República, que aceitou a proposta, ainda que com algumas condições. Sobre isso, José Luís Carneiro insiste que não vai ser o PS a contribuir para a degradação das instituições. E vai avançar essa comissão de inquérito, a terceira foi de vez, em causa 9 dos 11 temas propostos pelo Chega, que são agora aceitos pelo Presidente do Parlamento. Depois do anúncio de Aguiar Branco, André Ventura confirmou que o partido Chega avança com o inquérito parlamentar, mesmo sem duas ideias em cima da mesa.
12: Às vezes em democracia não concordamos com tudo, temos que fazer para que as coisas aconteçam. Foi o que o Chega fez. Queria agradecer ao Presidente da Assembleia da República a rapidez também com que tomou esta decisão, a possibilidade que houve de chegarmos a um ponto intermédio, digamos assim, que permita avançar uma comissão parlamentar de inquérito. Eu não sei se Luís Neves é do PS ou do PSD. Sei que tem que responder como todos os outros e sei que tem que responder como qualquer cidadão e titular de cargo político e público às exigências e às perguntas que teve tempo de responder por jornalistas, que teve tempo de responder no Parlamento, por partidos da oposição e nunca o quis fazer. E, infelizmente, terá que o fazer numa comissão parlamentar de inquérito.
0: Comissão Parlamentar de Inquérito que está agora garantida, não se sabe ainda a data, mas pode ser constituída nos próximos dias e espera Ventura que seja antes da discussão do Orçamento do Estado no final de outubro. O partido já tem uma lista de quem quer ouvir no Parlamento, mas vai mostrá-la primeiro ao Presidente da República. O Presidente da Assembleia explicou que fora do inquérito ficam temas que não estão relacionados com o mandato de Luís Neves na PJ. O Chega aceitou ceder e avança a CPI com 9 dos 11 temas propostos pelo partido e que abrangem os mandatos de Luís Neves à frente da PJ entre 2018 e 2026, até sair para integrar o governo como ministro da Administração.
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0: Portugal está na dianteira da transição energética e prometer neutralidade carbónica antes de 2050. Também falou do aumento do preço dos combustíveis fósseis como uma realidade absurda e insensata. À terceira foi de vez, o Presidente do Parlamento aceitou 9 dos 11 tópicos do Chega para a Comissão Parlamentar de Inquérito. A Luís Neves, que vai mesmo avançar.
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0: Portugal não está atrasado na transição energética, garante o primeiro-ministro na ONU, em Nova Iorque. Foi lá, Cláudia Godinho, que apresentou o país como alternativa aos combustíveis fósseis e na dianteira da energia verde.
2: Com o aumento do preço dos combustíveis, Luís Montenegro defende a autonomia energética dos países. O primeiro-ministro fala num problema comum que afeta todos.
3: Estamos todos a ser afetados por esta realidade absurda e insensata. Estarmos todos a pagar os combustíveis provenientes do petróleo mais caros, com inegável prejuízo para as nossas populações e para as nossas economias.
2: Luís Montenegro defende alternativas verdes para responder à crise energética.
3: A capacidade de sermos mais autónomos, cada um de nós também mais soberano, mais amigo do ambiente, e podermos oferecer fontes de energia a um preço mais acessível é um objetivo comum que partilhamos convosco, que estamos disponíveis para continuar a desenvolver nos próximos anos.
2: Sobre o compromisso de neutralidade carbónica em 2050, Luís Montenegro espera que seja alcançada mais cedo.
3: Estamos a fazer tudo para alcançar a neutralidade carbónica em 2050. Creio, aliás, que vamos conseguir antecipar alguns anos este objetivo.
2: A participar numa reunião de alto nível das Nações Unidas sobre a ação climática e transição justa, o primeiro-ministro explicou o que o país tem feito para atingir o objetivo de neutralidade carbónica.
3: Até 2030... iremos reduzir as emissões de gases com efeito de estufa em 55%. Estamos a diversificar o nosso cabaz energético com um forte enfoque no hidrogênio verde e nos biocombustíveis. E, ao mesmo tempo, vamos duplicar a nossa capacidade instalada na produção de energia renovável.
2: Luís Montenegro elogiou ainda António Guterres como secretário-geral das Nações Unidas e destacou o trabalho que fez ao longo dos últimos anos em prol do combate às alterações climáticas.
0: Portugal, confiante de que vai atingir a neutralidade carbónica antes do objetivo de 2050, um compromisso que o primeiro-ministro levou à cimeira de alto nível sobre a ação climática.